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1: Bem-vindo à Queda dos Anjos, todas as texturas do rock aqui na tua rádio. Vamos iniciar esta edição mergulhando no universo místico de Florence and the Machine, liderado pela poderosa voz de Florence Welch. Lançada como parte do projeto Dance Fever, a faixa Mermaids traz uma atmosfera sombria e encantadora, inspirada em mitos e criaturas do mar. Com batidas intensas e letras que evocam desejo, perigo e transformação, Mermaids mistura o indie rock característico da banda com uma estética quase hipnótica. Em 2022, Florence and the Machine lançam Mermaids.

todas as texturas do rock, agora com sons dos ingleses Muse, com o tema Unrevealing, aqui na Queda dos Anjos, single de avanço do 10º álbum de estúdio desta banda, intitulado The Wow Signal, que está para ser lançado em breve.

uma sequência para os POD, Goodbye For Now, atrás Muse e YouTube. Agora sons para Alice in Chains, Angry Chair, um dos singles mais emblemáticos dos Alice in Chains, lançado originalmente em dezembro de 1992, como o terceiro single do álbum Dirt. O tema foi composto e escrito por Lainey Staley, o vocalista da banda, que compôs tanto a letra como a melodia da guitarra. Sons agora para Benchy com o tema When I'm Gone, os portugueses a fazer.

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novas texturas do rock aqui na tua rádio. Esta é a Queda dos Anjos. Atrás ouvimos Ali Crow Buckley com Cherry Steam. Estas são as Beach House com o tema Wild para o ano de 2012. O próximo tema que vamos escutar tem o título de Morning Yearning e é a faixa de abertura do álbum Double intitulado Both Sides of the Gun de 2006 do artista Ben Harper. O tema é amplamente reconhecido pela sua atmosfera suave e melancólica, caracterizada pelo uso de guitarra acústica e uma secção de cordas.

reta final da Queda dos Anjos. Estes são os Angus Stone com Wooden Chair. Atrás ficou Ben Harper com Morning Yearning. Todas as texturas do rock semanalmente aqui na tua rádio comigo, Zavial. Terminamos a edição de hoje com o tema RJB, um dos singles mais vibrantes da banda portuguesa The Gift, lançado em 2011 como parte do álbum Explode. O tema

marca uma fase de grande explosão cromática e sonora na carreira do grupo de Alcobaça. E é com eles que nos despedimos esta semana. Fiquem bem na nossa companhia. Stay safe.

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2: A Águas do Alto Alentejo informou que poderá ocorrer nos próximos dias uma alteração temporária na cor da água em várias localidades, incluindo Alter do Chão, Alter Pedroso, Seda, Chança, Cunheira, Cabeço de Vide, Val de Seda, Senhora da Vila Velha e Souzel. Segundo a empresa, a água poderá se apresentar uma tonalidade amarelada devido aos trabalhos realizados na rede de abastecimento. A intervenção provocou a mobilização de sedimentos naturais existentes nas condutas, resultado das variações de caudal e pressão. A Águas do Alto Alentejo garante que esta alteração é apenas visual, não compromete a qualidade da água e não representa risco para o consumo humano, mantendo-se dentro dos parâmetros legais. A situação deverá normalizar progressivamente. Caso os consumidores verifiquem a mudança de cor, recomenda-se deixar correr a água durante alguns minutos, preferencialmente pela

0: a torneira mais próxima do contador. A empresa lamenta os transtornos e mantém-se disponível para esclarecimentos através dos contactos habituais. 9 pessoas foram detidas pela PSP de Porto Alegre de segunda à quinta-feira desta semana durante várias ações e operações policiais realizadas nas cidades de Porto Alegre e Elvas. As intervenções decorreram no âmbito da Diretiva Estratégica Polícia Sempre Presente, Verão Seguro 2026, que reforça a presença e a prevenção policial durante o período de verão. Os detidos, com idades entre os 21 e os 55 anos, foram interceptados por diferentes tipos de crime. Entre eles, destaca-se uma detenção por tráfico de droga, na qual foram apreendidas 18,82 doses de AX. Registaram-se ainda detenções por condução sem habilitação legal, resistência e coação sobre funcionário, agressões a agente da autoridade e 5 detenções resultantes de mandatos emitidos por autoridade judiciária. A PSP sublinha que estas operações visam assim aumentar a segurança das populações e garantir uma resposta policial mais visível e eficaz durante os meses de verão. O preço dos combustíveis vai voltar a subir já na próxima segunda-feira. De acordo com o Automóvel Clube de Portugal, o gasóleo deverá aumentar 13,5 cêntimos por litro, enquanto a gasolina sobe 6,5 cêntimos por litro. Estes valores são estimativas, já que o preço final depende de cada posto de abastecimento, resultando da média praticada pelas diferentes gasolineiras. Se esta previsão se confirmar, será uma das subidas mais expressivas dos últimos meses, com impacto direto no orçamento das famílias e das empresas que dependem do transporte rodoviário. A Presidente da Câmara de Porto Alegre, Firmelinda Carvalho, defendeu esta sexta-feira que os desafios de um mundo marcado por guerras e desigualdades exigem mais união e confiança nos jovens. Firmelinda Carvalho afirmou ainda acreditar muito nos jovens de hoje, na sua capacidade de pensar diferente e de questionar o que parece inevitável. A autarca falava na sessão de abertura do Ubuntu Fest Ibéria, no Centro de Artes e do Espetáculo de Porto Alegre, uma iniciativa dedicada à reflexão, à aprendizagem, à celebração e à construção de pontes entre pessoas, culturas e instituições.
1: Vivemos tempos muito exigentes. Todos os dias ouvimos falar de guerras, de desigualdades, de polarização, de discursos que levantam muros em vez de construírem pontes. É fácil acreditar que o mundo está condenado à divisão, mas basta olhar para esta sala para perceber que há alternativas. Aqui temos jovens de diferentes nacionalidades que decidiram encontrar-se, escutar-se, aprender uns com os outros e descobrir que aquilo que nos aproxima é sempre maior do que aquilo que nos divide. Atrevo-me a assumir que é precisamente isso que significa humanar, como foi aqui dito há pouco. Humanizar o futuro. Tornar-nos mais humanos na forma como olhamos para os outros, como dialogamos, como resolvemos conflitos e como construímos a nossa comunidade. Talvez nunca esta palavra tenha sido tão necessária. Como Presidente da Câmara Municipal de Porto Alegre, mas também como cidadã, quero dizer-vos uma coisa muito simples. Acredito muito nos jovens de hoje. Acredito muito na vossa capacidade de pensar diferente, de questionar o que parece inevitável, de criar soluções novas e de liderar com valores. A filosofia Ubuntu lembra-nos que eu sou porque tu és, tínhamos acabado de ouvir. Parece uma frase simples, mas contém uma verdade poderosa. Sozinho ninguém chega mais longe. Somos todos responsáveis uns pelos outros. E essa responsabilidade partilhada que torna as comunidades mais fortes. Porto Alegre sente-se honrada por vos acolher e por acolher este encontro.
0: O Ubuntu Fest Ibéria, que arrancou esta quinta-feira e decorre até este sábado em Porto Alegre, reúne cerca de 300 participantes, sobretudo jovens dos 10 aos 18 anos e respectivos educadores vindos de Portugal e de Espanha, sob o mote Humanar o Futuro Juntos. E integra workshops temáticos, conferências, visitas de estudo, momentos musicais, um arreal e até a inauguração da Praça Nelson Mandela. O evento promovido pelo Instituto Padre António Vieira, pelo Laboratório de Inovação Social do Alto Alentejo, pelo Instituto Politécnico de Porto Alegre e pela Câmara de Porto Alegre, com a parceria do Agrupamento de Escolas José Régio e também do Agrupamento de Escolas do Bonfim. No ano em que as festas do povo regressam às ruas de Campo Maior, é lançado o livro que reúne pela primeira vez toda a história desta manifestação cultural que há décadas distingue a vila e a projeta como uma das mais emblemáticas tradições do país. A obra, intitulada Festas do Povo de Campo Maior, toda a história, resulta

0: Resulta de um trabalho conjunto de Cláudia Poeira, João Fernando Vinagre e Paulo Lavadinho. São 108 páginas que cruzam textos, fotografias antigas e atuais, memórias de quem viveu as edições passadas e o percurso que levou à classificação das festas do povo como Património Cultural e Material da Humanidade pela Unesco. Uma das novidades do livro é a integração de conteúdos multimédia acessíveis através de QR Code, permitindo ao leitor aprofundar episódios, testemunhos e imagens que não caberiam no formato tradicional. Em declarações à Rádio Porto Alegre, Paulo Lavadinho sublinha que a obra procura fixar de forma rigorosa e acessível o espírito, o trabalho comunitário e a identidade que fazem das festas do povo um acontecimento singular no panorama cultural português.
1: Além de contar-nos a história, portanto, que é um texto da Cláudia Poeiras, o João Fernando Vinagre escreveu também sobre aquilo que são as impressões dele das festas do povo de Campo Maior, atendendo à sua profissão de repórter e tendo acompanhado diversas edições no passado. Eu próprio também escrevo, porque também enquanto jornalista também acompanhei algumas edições no passado, e depois também acreditámos que era importante que as pessoas entendessem a importância das festas, atendendo à classificação como património imaterial da humanidade da Unesco. Damos alguns detalhes sobre essa classificação, aquilo que a fundamentou. A par de todos os textos, o livro tem imagens também. Estamos a falar de imagens do passado. Fazemos a recordação daquilo que foram os cartazes das festas de outros tempos. O livro tem também imagens de outras alturas, de outras edições, e naturalmente tem imagens da atualidade. Eu, quando refiro à atualidade, estou a pensar na preparação das festas, que nós também acompanhámos um bocadinho num registro de reportagem, para que isso ficasse perpetuado nas páginas do livro. Uma das grandes novidades também é a utilização dos meios digitais, ou seja, as imagens, por exemplo, que não colocámos no papel, as pessoas vão poder aceder a elas através dos famosos QR Codes, em que depois podem ter acesso a mais materiais. Estou-me aqui a referir em concreto a mais imagens de edições passadas. Estou-me a referir, por exemplo, a mais informação sobre a classificação da Unesco e a própria noite da enramação, que, como sabemos, vai acontecer de 7 para 8 de agosto, vai estar disponível no livro também a partir dos QR Codes, porque vamos também lá estar nessa noite.
0: Editado pela Books Factory Editores, o livro conta com um projeto gráfico e ilustrações do designer Miguel Silva. Estará também disponível em vários pontos de Campo Maior durante as festas e também pode ser adquirido através de forma online. As festas do povo de Campo Maior decorrem entre 8 e 16 de agosto, voltando a encher as ruas de papel colorido, trabalho voluntário e a celebração coletiva, assim, que marca as gerações.
2: São quase 60 anos de atividade, 59 no caso. Tem sido uma história, acho eu, bonita, tem sido escrita. Têm passado muitas pessoas pelo nosso grupo ao longo destes 59 anos. Obviamente que há momentos em que nós sentimos mais dificuldades, outros menos. A vida das pessoas também não é tão estável como nós assim gostaríamos e, portanto, há pessoas que vão procurar melhores condições de vida fora aqui da nossa zona de Porto Alegre, o que também se traduz nessas dificuldades de pessoas. Mas temos conseguido manter a atividade ao longo destes anos, nunca parámos. Temos conseguido também renovar com gerações mais novas e, portanto, só se espera que o futuro seja bom, com dificuldades, com menos dificuldades, mas nós cá estamos para arregaçar as mangas e para continuar a escrever esta história do Boa Vista.
0: Para celebrar este aniversário, nada mais do que um festival.
2: Exatamente. Vamos fazer o festival no CAEP amanhã, sábado, dia 18, às 9h30, às 21h30, neste caso, e vamos contar com amigos de Leiria, do Rancho de Cabeça Viada, amigos de Lisboa que representam o Minho, que é o grupo de danças e cantares do Minho, e os amigos de Coimbra, do Rancho de Torre de Beira, e obviamente o Boa Vista.
0: Uma grande festa.
2: Sim, esperamos que seja uma grande festa. Estamos a contar que com cerca de 200 pessoas só dos grupos, e esperamos que a população adira e que vá comemorar este aniversário connosco no CAEP.

0: Laura Agostinho, jovem promessa do atletismo português, com raízes em Gavião e natural de Abrantes, escreveu esta sexta-feira uma nova página na história da velocidade nacional ao estabelecer um novo recorde português sub-18 nos 200 metros durante os campeonatos da Europa de sub-18 que decorrem em Rieti, na Itália. A atleta venceu de forma categórica da sua série, terminando a prova em 24,03 segundos, marca que supera o anterior máximo nacional do escalão.
1: Estou a sentir muito feliz, era algo que eu queria já... Era uma marca de referência, digamos. Por acaso pensei que não que conseguisse, pelo menos já, mas conseguindo, estou muito feliz e vamos para a próxima.
0: Segundo a Federação Portuguesa de Atletismo, além de fixar o novo recorde, Laura garantiu também o apuramento para a fase seguinte da competição, reforçando o seu estatuto entre as melhores jovens velocistas europeias.
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5: A Águas do Alto Alentejo informou que poderá ocorrer nos próximos dias uma alteração temporária na cor da água em várias localidades, incluindo Alter do Chão, Alter Pedroso, Seda, Chança, Cunheira, Cabeço de Vide, Val de Seda, Senhora da Vila Velha e Souzel. Segundo a empresa, a água poderá se apresentar uma tonalidade amarelada devido aos trabalhos realizados na rede de abastecimento. A intervenção provocou a mobilização de sedimentos naturais existentes nas condutas, resultado das variações de caudal e pressão. A Águas do Alto Alentejo garante que esta alteração é apenas visual, não compromete a qualidade da água e não representa risco para o consumo humano, mantendo-se dentro dos parâmetros legais. A situação deverá normalizar progressivamente. Caso os consumidores verifiquem a mudança de cor, recomenda-se deixar correr a água durante alguns minutos, preferencialmente pela torneira mais próxima do contador. A empresa lamenta os transtornos e mantém-se disponível para esclarecimentos através dos contactos habituais. 9 pessoas foram detidas pela PSP de Porto Alegre de segunda à quinta-feira desta semana durante várias ações e operações policiais realizadas nas cidades de Porto Alegre e Elvas. As intervenções decorreram no âmbito da Diretiva Estratégica Polícia Sempre Presente, Verão Seguro 2026, que reforça a presença e a prevenção policial durante o período de verão. Os detidos, com idades entre os 21 e os 55 anos, foram interceptados por diferentes tipos de crime. Entre eles, destaca-se uma detenção por tráfico de droga, na qual foram apreendidas 18,82 doses de haxixe. Registaram-se ainda detenções por condução sem habilitação legal, resistência e coação sobre funcionário, agressões a agente da autoridade e 5 detenções resultantes de mandatos emitidos por autoridade judiciária. A PSP sublinha que estas operações visam, assim, aumentar a segurança das populações e garantir uma resposta policial mais visível e eficaz durante os meses de verão. O preço dos combustíveis

0: Vai voltar a subir já na próxima segunda-feira. De acordo com o Automóvel Clube de Portugal, o gasóleo deverá aumentar 13,5 cêntimos por litro, enquanto a gasolina sobe 6,5 cêntimos por litro. Estes valores são estimativas, já que o preço final depende de cada posto de abastecimento, resultando da média praticada pelas diferentes gasolineiras. Se esta previsão se confirmar, será uma das subidas mais expressivas dos últimos meses, com impacto direto no orçamento das famílias e das empresas que dependem do transporte rodoviário. A Presidente da Câmara de Porto Alegre, Fernelinda Carvalho, defendeu esta sexta-feira que os desafios de um mundo marcado por guerras e desigualdades exigem mais união e confiança nos jovens. Fernelinda Carvalho afirmou ainda acreditar muito nos jovens de hoje, na sua capacidade de pensar diferente e de questionar o que parece inevitável. A autarca falava na sessão de abertura do Ubuntu Fest Ibéria, no Centro de Artes e do Espetáculo de Porto Alegre, uma iniciativa dedicada à reflexão, à aprendizagem, à celebração e à construção de pontes entre pessoas, culturas e instituições.
1: Vivemos tempos muito exigentes. Todos os dias ouvimos falar de guerras, de desigualdades, de polarização, de discursos que levantam muros em vez de construírem pontes. É fácil acreditar que o mundo está condenado à divisão, mas basta olhar para esta sala para perceber que há alternativas. Aqui temos jovens de diferentes nacionalidades que decidiram encontrar-se, escutar-se, aprender uns com os outros e descobrir que aquilo que nos aproxima é sempre maior do que aquilo que nos divide. Atrevo-me a assumir que é precisamente isso que significa humanar, como foi aqui dito há pouco. Humanizar o futuro, tornar-nos mais humanos na forma como olhamos para os outros, como dialogamos, como resolvemos conflitos e como construímos a nossa comunidade. Talvez nunca esta palavra tenha sido tão necessária. Como Presidente da Câmara Municipal de Porto Alegre, mas também como cidadã, quero dizer-vos uma coisa muito simples. Acredito muito nos jovens de hoje. Acredito muito na vossa capacidade de pensar diferente, de questionar o que parece inevitável, de criar soluções novas e de liderar com valores. A filosofia, o mundo, lembra-nos que eu sou porque tu és, tínhamos acabado de ouvir. Parece uma frase simples, mas contém uma verdade poderosa. Sozinho ninguém chega mais longe. Somos todos responsáveis uns pelos outros. E essa responsabilidade partilhada que torna as comunidades mais fortes. Porto Alegre sente-se honrada por vos acolher e por acolher este encontro.
0: O Ubuntu Fest Ibéria, que arrancou esta quinta-feira e decorre até este sábado em Porto Alegre, reúne cerca de 300 participantes, sobretudo jovens dos 10 aos 18 anos e respectivos educadores vindos de Portugal e de Espanha, sob o mote Humanar o Futuro Juntos, e integra workshops temáticos, conferências, visitas de estudo, momentos musicais, um arraial e até a inauguração da Praça Nelson Mandela. O evento promovido pelo Instituto Padre António Vieira, pelo Laboratório de Inovação Social do Alto Alentejo, pelo Instituto Politécnico de Porto Alegre e pela Câmara de Porto Alegre, com a parceria do Agrupamento de Escolas José Régio e também do Agrupamento de Escolas do Bonfim. No ano em que as festas do povo regressam às ruas de Campo Maior, é lançado o livro que reúne pela primeira vez toda a história desta manifestação cultural que há décadas distingue a vila e a projeta como uma das mais emblemáticas tradições do país. A obra, intitulada Festas do Povo de Campo Maior, Toda a História, resulta de um trabalho conjunto de Cláudia Poeira, João Fernando Vinagre e Paulo Lavadinho. São 108 páginas que cruzam textos, fotografias antigas e atuais, memórias de quem viveu as edições passadas e o percurso que levou à classificação das festas do povo como património cultural e material da humanidade pela Unesco. Uma das novidades do livro é a integração de conteúdos multimédia acessíveis através de QR Code, permitindo ao leitor aprofundar episódios, testemunhos e imagens que não caberiam no formato tradicional. Em declarações à Rádio Porto Alegre, Paulo Lavadinho sublinha que a obra procura fixar de forma rigorosa e acessível o espírito, o trabalho comunitário e a identidade que fazem das festas do povo um acontecimento singular no panorama cultural português.
2: Além de contar-nos a história, portanto, que é um texto da Cláudia Poeiras, o João Fernando Vinagre escreveu também sobre aquilo que são as impressões dele das festas do povo de Campo Maior, atendendo à sua profissão de repórter e tendo acompanhado diversas edições no passado. Eu próprio também escrevo, porque também enquanto jornalista também...

0: acompanhei algumas edições no passado. E depois também queremos, acreditamos que era importante que as pessoas entendessem a importância das festas, atendendo à classificação como património imaterial da humanidade da Unesco. Damos alguns detalhes sobre essa classificação, aquilo que a fundamentou. A par de todos os textos, o livro tem imagens também. Estamos a falar de imagens do passado. Fazemos a recordação daquilo que foram os cartazes das festas de outros tempos. O livro tem também imagens de outras alturas, de outras edições, e naturalmente tem imagens da atualidade. Eu, quando refiro à atualidade, estou a pensar na preparação das festas, que nós também acompanhámos um bocadinho no registro de reportagem, para que isso ficasse perpetuado nas páginas do livro. Uma das grandes novidades também é a utilização dos meios digitais, ou seja, as imagens, por exemplo, que não colocámos no papel, as pessoas vão poder aceder a elas através dos famosos QR codes, em que depois podem ter acesso a mais materiais. Estou-me aqui a referir em concreto a mais imagens de edições passadas, estou-me a referir, por exemplo, a mais informação sobre a classificação da Unesco e a própria noite da enramação, que, como sabemos, vai acontecer de 7 para 8 de agosto, vai estar disponível no livro também a partir dos QR codes, porque vamos também lá estar nessa noite.
1: Editado pela Books Factory Editores, o livro conta com um projeto gráfico e ilustrações do designer Miguel Silva. Estará também disponível em vários pontos de Cabo Maior durante as festas e também pode ser adquirido através de forma online. As festas do povo de Cabo Maior decorrem entre 8 e 16 de agosto, voltando a encher as ruas de papel colorido, trabalho voluntário e a celebração coletiva, assim, que marca as gerações.
2: São quase 60 anos de atividade, 59 no caso. Tem sido uma história, acho eu, bonita, tem sido escrita. Têm passado muitas pessoas pelo nosso grupo ao longo destes 59 anos. Obviamente que há momentos em que nós sentimos mais dificuldades, outros menos. A vida das pessoas também não é tão estável como nós assim gostaríamos e, portanto, há pessoas que vão procurar melhores condições de vida fora aqui da nossa zona de Porto Alegre, o que também se traduz nessas dificuldades de pessoas. Mas temos conseguido manter a atividade ao longo destes anos, nunca parámos. Temos conseguido também renovar com gerações mais novas e, portanto, só se espera que o futuro seja bom, com dificuldades, com menos dificuldades, mas nós cá estamos para arregaçar as mangas e para continuar a escrever esta história do Boa Vista.
1: Para celebrar este aniversário, nada mais do que um festival.
2: Exatamente. Vamos fazer o festival no CAEP amanhã, sábado, dia 18, às 9h30, às 21h30, neste caso, e vamos contar com amigos de Leiria, do Rancho de Cabeça Viada, amigos de Lisboa que representam o Minho, que é o Grupo Danças e Cantares do Minho, e os amigos de Coimbra, do Rancho de Torre de Beira, e obviamente o Boa Vista.
1: Uma grande festa.
2: Sim, esperamos que seja uma grande festa. Estamos a contar que com cerca de 200 pessoas só dos grupos, e esperamos que a população adira e que vá comemorar este aniversário connosco no CAEP.
1: Laura Agostinho, jovem promessa do atletismo português, com raízes em Gavião e natural de Abrantes, escreveu esta sexta-feira uma nova página na história da velocidade nacional ao estabelecer um novo recorde português sub-18 nos 200 metros durante os campeonatos da Europa de sub-18 que decorrem em Rieti, na Itália. A atleta venceu de forma categórica da sua série, terminando a prova em 24,03 segundos, marca que supera o anterior máximo nacional do escalão.
3: Estou a sentir muito feliz, era algo que eu queria. Já era uma marca de referência, digamos. Por acaso pensei que não que conseguisse, pelo menos já, mas conseguindo, estou muito feliz e vamos para a próxima.
1: Segundo a Federação Portuguesa de Atletismo, além de fixar o novo recorde, Laura garantiu também o apuramento para a fase seguinte da competição, reforçando o seu estatuto entre as melhores jovens velocistas europeias.
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1: A cruz marca a pedra e o tempo, num casario caiado com luz. 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
2: A Águas do Alto Alentejo informou que poderá ocorrer nos próximos dias uma alteração temporária na cor da água em várias localidades, incluindo Alter do Chão, Alter Pedroso, Seda, Chança, Cunheira, Cabeço de Vide, Val de Seda, Senhora da Vila Velha e Souzel. Segundo a empresa, a água poderá se apresentar uma tonalidade amarelada devido aos trabalhos realizados na rede de abastecimento. A intervenção provocou a mobilização de sedimentos naturais existentes nas condutas, resultado das variações de caudal e pressão. A Águas do Alto Alentejo garante que esta alteração é apenas visual, não compromete a qualidade da água e não representa risco para o consumo humano, mantendo-se dentro dos parâmetros legais. A situação deverá normalizar progressivamente. Caso os consumidores verifiquem a mudança de cor, recomenda-se deixar correr a água durante alguns minutos, preferencialmente pela torneira mais próxima do contador. A empresa lamenta os transtornos e mantém-se disponível para esclarecimentos através dos contactos habituais. 9 pessoas foram detidas pela PSP de Porto Alegre de segunda à quinta-feira desta semana durante várias ações e operações policiais realizadas nas cidades de Porto Alegre e Elvas. As intervenções decorreram no âmbito da Diretiva Estratégica Polícia Sempre Presente, Verão Seguro 2026, que reforça a presença e a prevenção policial durante o período de verão. Os detidos, com idades entre os 21 e os 55 anos, foram interceptados por diferentes tipos de crime. Entre eles, destaca-se uma detenção por tráfico de droga, na qual foram apreendidas 18,82 doses de AX. Registaram-se ainda detenções por condução sem habilitação legal, resistência e coação sobre funcionário, agressões a agente da autoridade e 5 detenções resultantes de mandatos emitidos por autoridade judiciária. A PSP sublinha que estas operações visam assim aumentar a segurança das populações e garantir uma resposta policial mais visível e eficaz durante os meses de verão. O preço dos combustíveis vai voltar a subir já na próxima segunda-feira. De acordo com o Automóvel Clube de Portugal, o gasóleo deverá aumentar 13,5 cêntimos por litro, enquanto a gasolina sobe 6,5 cêntimos por litro. Estes valores são estimativas, já que o preço final depende de cada posto de abastecimento, resultando da média praticada pelas diferentes gasolineiras. Se esta previsão se confirmar, será uma das subidas mais expressivas dos últimos meses, com impacto direto no orçamento das famílias e das empresas que dependem do transporte rodoviário. A Presidente da Câmara de Porto Alegre, Firmelinda Carvalho, defendeu esta sexta-feira que os desafios de um mundo marcado por guerras e desigualdades exigem mais união e confiança nos jovens. Firmelinda Carvalho afirmou ainda acreditar muito nos jovens de hoje, na sua capacidade de pensar diferente e de questionar o que parece inevitável. A autarca falava na sessão de abertura do Ubuntu Fest Ibéria, no Centro de Artes e do Espetáculo de Porto Alegre, uma iniciativa dedicada à reflexão, à aprendizagem, à celebração e à construção de pontes entre pessoas, culturas e instituições.
3: Vivemos tempos muito exigentes. Todos os dias ouvimos falar

0: de desigualdades, de polarização, de discursos que levantam muros em vez de construírem pontes. É fácil acreditar que o mundo está condenado à divisão, mas basta olhar para esta sala para perceber que há alternativas. Aqui temos jovens de diferentes nacionalidades que decidiram encontrar-se, escutar-se, aprender uns com os outros e descobrir que aquilo que nos aproxima é sempre maior do que aquilo que nos divide. Atrevo-me a assumir que é precisamente isso que significa humanar, como foi aqui dito há pouco. Humanizar o futuro, tornar-nos mais humanos na forma como olhamos para os outros, como dialogamos, como resolvemos conflitos e como construímos a nossa comunidade. Talvez nunca esta palavra tenha sido tão necessária. Como Presidente da Câmara Municipal de Porto Alegre, mas também como cidadã, quero dizer-vos uma coisa muito simples. Acredito muito nos jovens de hoje. Acredito muito na vossa capacidade de pensar diferente, de questionar o que parece inevitável, de criar soluções novas e de liderar com valores. A filosofia Ubuntu lembra-nos que eu sou porque tu és. Tínhamos acabado de ouvir. Parece uma frase simples, mas contém uma verdade poderosa. Sozinho ninguém chega mais longe. Somos todos responsáveis uns pelos outros. E essa responsabilidade partilhada que torna as comunidades mais fortes. Porto Alegre sente-se honrada por vos acolher e por acolher este encontro.
1: O Ubuntu Fest Ibéria, que arrancou esta quinta-feira e decorre até este sábado em Porto Alegre, reúne cerca de 300 participantes, sobretudo jovens dos 10 aos 18 anos e respectivos educadores vindos de Portugal e de Espanha, sob o mote Humanar o Futuro Juntos. E integra workshops temáticos, conferências, visitas de estudo, momentos musicais, um arraial e até a inauguração da Praça Nelson Mandela. O evento promovido pelo Instituto Padre António Vieira, pelo Laboratório de Inovação Social do Alto Alentejo, pelo Instituto Politécnico de Porto Alegre e pela Câmara de Porto Alegre, com a parceria do Agrupamento de Escolas José Régio e também do Agrupamento de Escolas do Bonfim. No ano em que as festas do povo regressam às ruas de Campo Maior, é lançado o livro que reúne pela primeira vez toda a história desta manifestação cultural que há décadas distingue a vila e a projeta como uma das mais emblemáticas tradições do país. A obra, intitulada Festas do Povo de Campo Maior, toda a história, resulta de um trabalho conjunto de Cláudia Poeira, João Fernando Vinagre e Paulo Lavadinho. São 108 páginas que cruzam textos, fotografias antigas e atuais, memórias de quem viveu as edições passadas e o percurso que levou à classificação das festas do povo como património cultural e material da humanidade pela Unesco. Uma das novidades do livro é a integração de conteúdos multimédia acessíveis através de QR Code, permitindo ao leitor aprofundar episódios, testemunhos e imagens que não caberiam no formato tradicional. Em declarações à Rádio Porto Alegre, Paulo Lavadinho sublinha que a obra procura fixar de forma rigorosa e acessível o espírito, o trabalho comunitário e a identidade que faz das festas do povo um acontecimento singular no panorama cultural português.
2: Além de contar-nos a história, portanto, que é um texto da Cláudia Poeiras, o João Fernando Vinagre escreveu também sobre aquilo que são as impressões dele das festas do povo de Campo Maior, atendendo à sua profissão de repórter e tendo acompanhado diversas edições no passado. Eu próprio também escrevo, porque também enquanto jornalista também acompanhei algumas edições no passado e depois também queremos, acreditamos que era importante que as pessoas entendessem a importância das festas atendendo à classificação como património imaterial da humanidade da Unesco. Damos alguns detalhes sobre essa classificação, aquilo que a fundamentou. A par de todos os textos, o livro tem imagens também. Estamos a falar de imagens do passado, fazemos a recordação daquilo que foram os cartazes das festas de outros tempos. O livro tem também imagens de outras alturas, de outras edições e naturalmente tem imagens da atualidade. Eu, quando refiro à atualidade, estou a pensar na preparação das festas, que nós também acompanhámos um bocadinho no registro de reportagem para que isso ficasse perpetuado nas páginas do livro. Uma das grandes novidades também é a utilização dos meios digitais, ou seja, as imagens, por exemplo, que não colocámos no papel, as pessoas vão poder aceder a elas através dos famosos QR codes, em que depois podem ter acesso a mais materiais.

0: estou-me aqui a referir em concreto a mais imagens de edições passadas, estou-me a referir, por exemplo, a mais informação sobre a classificação da Unesco e a própria noite da enramação, que, como sabemos, vai acontecer de 7 para 8 de agosto, vai estar disponível no livro também a partir dos QR Codes, porque vamos também lá estar nessa noite.
1: Editado pela Books Factory Editores, o livro conta com um projeto gráfico e ilustrações do designer Miguel Silva. Estará também disponível em vários pontos de Cabo Maior durante as festas e também pode ser adquirido através de forma online. As festas do povo de Cabo Maior decorrem entre 8 e 16 de agosto, voltando a encher as ruas de papel colorido, trabalho voluntário e a celebração coletiva, assim, que marca as gerações.
2: São quase 60 anos de atividade, 59 no caso. Tem sido uma história, acho eu, bonita, tem sido escrita. Têm passado muitas pessoas pelo nosso grupo ao longo destes 59 anos. Obviamente que há momentos em que nós sentimos mais dificuldades, outros menos. A vida das pessoas também não é tão estável como nós assim gostaríamos e, portanto, há pessoas que vão procurar melhores condições de vida fora aqui da nossa zona de Porto Alegre, o que também se traduz nessas dificuldades de pessoas. Mas temos conseguido manter a atividade ao longo destes anos, nunca parámos, temos conseguido também renovar com gerações mais novas e, portanto, só se espera que o futuro seja bom, com dificuldades, com menos dificuldades, mas nós cá estamos para arregaçar as mangas e para continuar a escrever esta história do Boa Vista.
1: Para celebrar este aniversário, nada mais do que um festival.
2: Exatamente. Vamos fazer o festival no CAEP amanhã, sábado, dia 18, às 9h30, às 21h30, neste caso, e vamos contar com amigos de Leiria, do Rancho de Cabeça Viada, amigos de Lisboa que representam o Minho, que é o grupo Danças e Cantares do Minho, e os amigos de Coimbra, do Rancho de Torre de Beira, e obviamente o Boa Vista.
1: Uma grande festa.
2: Sim, esperamos que seja uma grande festa, estamos a contar que com cerca de 200 pessoas só dos grupos, e esperamos que a população adira e que vá comemorar este aniversário connosco no CAEP.
1: Laura Agostinho, jovem promessa do atletismo português, com raízes em Gavião e natural de Abrantes, escreveu esta sexta-feira uma nova página na história da velocidade nacional ao estabelecer um novo recorde português sub-18 nos 200 metros durante os campeonatos da Europa de sub-18 que decorrem em Rieti, na Itália. A atleta venceu de forma categórica da sua série, terminando a prova em 24,03 segundos, marca que supera o anterior máximo nacional do escalão.
3: Estou a sentir muito feliz, era algo que eu queria. Já era uma marca de referência, digamos. Por acaso pensei que não que conseguisse, pelo menos já, mas consegui, estou muito feliz e vamos para a próxima.
1: Segundo a Federação Portuguesa de Atletismo, além de fixar o novo recorde, Laura garantiu também o apuramento para a fase seguinte da competição, reforçando o seu estatuto entre as melhores jovens velocistas europeias.
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1: A arte de amar. Se queres sentir a felicidade de amar, esquece a tua alma. A alma é que estraga o amor. Só em Deus ela pode encontrar satisfação, não noutra alma. Só em Deus, ou fora do mundo, as almas são incomunicáveis. Deixa o teu corpo estender-se com outro corpo, porque os corpos entendem-se, mas as almas não. Autoria, Manuel Bandeira.
2: Se soubesse que amanhã morria e a primavera era depois de amanhã, morreria contente, porque ela era depois de amanhã. Se esse é o seu tempo, quando ouvi ela de vir, se não no seu tempo.
3: Deixa-me ser a tua amiga, amor, a tua amiga só, já que não queres que pelo teu amor seja a melhor, a mais triste de todas as mulheres.
4: Nossa Senhora, tenho acima da escada, de maneira que logo entrando os olhos me dão nela, uma Nossa Senhora de madeira arrancada a um calvário de capela.
5: Vararam-te no corpo e não na força, mas não importa o nome de quem eras, naquela tarde foste apenas corça, indefesa, morrendo às mãos das feras.
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1: Sejam bem-vindos ao Alma da Nossa Terra na Rádio Porto Alegre, o habitual espaço que dá voz aos poetas na Rádio Porto Alegre. Todas as quartas-feiras, entre as 7 e as 8 da manhã, formato repetição, sábado, entre as 6 e as 7, antes do programa Gentes da Gente. Esta semana com tema livre, sejam bem-vindos à nossa emissão. Já recebemos nas últimas horas algumas declamações através do nosso número do WhatsApp, o 962030050. Outras certamente vão seguir através de Viva Voz e através da nossa linha de telefone 245-300-556. Este é então um programa que valoriza a poesia. Sejam todos muito bem-vindos ao Alma da Nossa Terra. Vamos então escutar as poesias. É sempre um acordar-se diferente com a tal magia na Rádio Porto Alegre. No 245-300-556 encontra-se já a primeira participação. Bom dia.
7: Bom dia, Sérgio
1: Betuno,
7: na alegria das manhãs.
1: Bom dia, Ana Gouveia. Então, minha amiga, hoje o que é que apresenta ao nosso auditório?
7: Vamos sentir mais o coração.
1: Vamos ouvir.
7: Sofro por ti e por mim, e por quem está a sofrer, minha natureza é assim, ajuda-me a viver, desejo espalhar a alegria, perdido no meu sentir, sem guerra ver harmonia, à inveja resistir, jamais alguém invejei, todo humano assim deveria ser, não passar o que passei, nunca quem sofre esquecer, sentir mais o coração. A paz dar também esperança, sentir a pura paixão, adorar toda a criança, pensar nos pais e irmãos, que todo humano sente, juntar sem cor suas mãos, fazer brilhar o presente, entre amor interminável. Os idosos adorar, ajudar o planeta instável, a natureza amar, de todas as guerras o fim, sonhos, flores, são quimeras, não poluir este tão puro jardim, não só escolher aquelas que mais bonitas parecem, sentir em todo o ano, em primaveras, onde os mais belos cheiros

0: aparecem sonhos, flores, são quimeras. Inácio Rizzo. Muito bom dia, César, e muito bom trabalho para todos.
1: Muito agradecido, então, pela declamação e um abraço ao poeta Rizzo. Um grande beijinho para a Ana Gouveia e até que a gente se volte, então, a cruzar aqui na rádio. Obrigado.
0: Obrigada, César.
1: Adeus, bom dia. Alma da Nossa Terra, na Rádio Porto Alegre. Esta semana é com tema livre e agora, durante as próximas semanas, assim será, porque afinal estamos no verão e o verão é o que é, não é? Por isso, as temáticas vão regressar lá mais para a frente. Vamos agora ao nosso número do WhatsApp, 962030050. Vamos agora escutar a declamação de Graça Amiguim, com as suas raízes no Alto Alentejo, e enviou então a sua declamação desde o norte de Portugal. Um grande beijinho à Graça Amiguinho, que também está aí sempre ativa com as suas atividades culturais e também a sua próxima coletânea internacional, a coordenação dessa coletânea internacional Portugal-Galiza, com temática Não Há Guerra, Nós Somos Paz. E agora vamos ficar com a sua declamação.
2: Olá, meu amigo César Azeitona, aqui estou de volta.
1: Bom dia.
2: E hoje com uma novidade muito bonita. Há uma obra intitulada Elvas nas Brumas do Tempo, que apresentei ao Orçamento Participativo da Câmara Municipal de Elvas e aguardo, portanto, o resultado, esperando a votação nesse trabalho dos meus amigos. São 13 livros, 13 contos, 13 histórias sobre Elvas, as suas personagens mais importantes, o seu povo, os seus monumentos. E hoje ofereço-vos o poema que está no início dessa obra.
1: Muito bem.
2: Elvas, muralha erguida contra o tempo, sentinela de pedra e de memória, teu nome ecoa no vento alentejano como clarim antigo de vitória. Rainha da fronteira, altiva e firme, coroada de baluartes e de luz, guardaste Portugal nas noites longas, quando a guerra vergava a própria cruz. Chave do reino, ferro e soberania, porta invicta do chão nacional, em teus fortes dorme a valentia de um povo inteiro, livre e imortal. Ó Elvas, cidade de heróis e de fontes, de ruas brancas sob céu sem fim, há séculos vigias horizontes, como quem guarda um destino em jardim. Teu aqueduto, braço de gigante, leva água e história pela planície, e em cada pedra tua há um instante de glória, escrita com sangue e justiça. Quem te contempla sente ainda viva a alma antiga dos dias de batalha, e ao pôr do sol, dourando-te as muralhas, pareces mais que cidade, és alma altiva. Elvas, nobre entre as cidades, orgulho forte da pátria portuguesa, que o teu nome ressoe em todas as idades, rainha da fronteira, eterna fortaleza. Obrigada, bom dia.
1: Obrigado e um feliz dia para Graça Amiguinho. Obrigado pela sua presença aqui no nosso programa e uma boa continuação, sempre com saúde, com essas atividades culturais. Alma da Nossa Terra, vamos ao encontro da próxima participação. Bom dia.
0: Bom dia, amigo César, como está o amigo?
1: Olá, viva, bom dia. Estou bem. E a nossa amiga Bia, como é que se encontra por aí?
0: Também, por cá vamos andando. E as férias foram boas?
1: Já passaram.
0: Já passaram rápido, não é?
1: Exatamente, estamos bem, obrigado. Então, Bia, hoje o que é que partilha? É trabalho novo? O que é que tem aí para...
0: É um trabalho novo que aqui tem, do passeio, do final.

0: final do ano, portanto, que tivemos, e agora fomos para férias.
1: Então vamos então, ouvir.
0: Diga assim, o passeio final do ano da Universidade Senhor de Souzela. No mote é assim, um anjo para brindar e com carinho e união. A Universidade Senhor foi passear e agora vamos para as férias de verão. Fomos ao encerramento dos Jogos do Norte Alentejano e lá vamos a cada ano e a Anisa foi o evento. E no nosso momento, o sarau fomos mostrar o que o professor nos andou a ensaiar. E os 15 conselhos se juntaram e no dia 21 de junho brilharam e com um lanche para brindar. A Universidade Senhor de Souzela é com meninas e meninos. É com meninos e meninas, e com muitas disciplinas. Cada um faz o seu papel, que tem um sabor a mel, e todos passaram com distinção. E a 22 de junho terminou as aulas então, e o diploma foi receber, e um livreto com prazer e com carinho e união. Isso é haver receio, e foi tudo cantando e alegre. De Souzela à estação de Porto Alegre, o autocarro foi cheio. No automotor ao passeio, à estação de Elvas fomos parar. E lá fomos almoçar e a ver o Museu da Arqueologia e acompanhados por um guia, a Universidade Senior foi passear. E nesta bela viagem, foi linda para a terceira idade. O convívio, a amizade, apreciando a paisagem. As azinheiras é vantagem, o Alentejo é esta elevação. Foi com sorriso no coração, com paz e alegria, este encanto, quem diria, e agora vamos para as férias de verão. E foi assim que terminámos o ano.
1: Muito bem, correu tudo bem, não é?
0: Correu tudo bem, tu recebes o diploma, tudo passa, é uma maravilha.
1: Ainda bem, isso é que interessa. Bia, muito agradecido por essa partilha aqui no nosso programa. Um grande beijinho e tudo de bom, com muita saúde e até para a semana.
0: Obrigada igualmente e muita saúde para o César, para todos quantos nos estão a ouvir, e um beijinho para si e para todos.
1: Obrigado.
0: Obrigada.
1: Adeus. Fica combinado. Já estivemos então com estas primeiras declamações, a Ana Gouveia, a Graça Amiguinho, a Bia, e agora vamos até ao nosso número do WhatsApp 962030050 para escutarmos a poesia do António Clarel. Um grande abraço. Vamos escutar então o seu momento aqui no Alma da Nossa Terra.
2: Seu César, bom dia.
1: Bom dia.
2: Todos os que estão a escutar, poetas e poetisas, um bom dia para toda a gente, o Clarel da aldeia do Rosário. Pronto, vamos lá aqui, vamos ao invejoso. O invejoso não pensa, mas devia de pensar. A inveja é uma doença que é difícil de curar. Há quem viva a vida inteira a querer o que não tem. Quem inveja a vida de alguém comete uma grande asneira. Toda a pessoa interesseira, por vezes arranja desavença, perdendo assim a paciência, levando uma vida estressada, zanga-se por tudo e por nada, o invejoso não pensa. Toda a pessoa deve ter pensamento positivo, não formar um mau juízo e mal de ninguém dizer. Quem assim proceder, nunca há de dar que falar, nem se precisa preocupar. Se a vida não sair do eixo, não pensar é um desleixo, mas devia de pensar. Há pensamentos na vida que não deviam acontecer. A gente não deve viver fora da nossa medida. Ter essa ideia é proibida. Viver bem é meia manutenção. Não perdermos a nossa crença. Pensar ao contrário é feio. Não cobiçar o que é do alheio. A inveja é uma doença. Na sociedade, hoje em dia, tudo quer ter igualdade. Mas isso é uma pura falsidade quando a carteira fica vazia. A inveja não é boa companhia. Dela nos devemos livrar para a nossa casa não entrarem, pois só nos causa mau ambiente. Desse mal queixa-se muita gente, que é difícil de curar. E já está. Bom dia, uma continuação e tudo bom para todos. Um abraço.
1: Obrigado então a António Clarel, aqui está uma declamação.

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6: Renovemos os votos de um ótimo dia com a poesia na Rádio Porto Alegre. Esta semana com tema livre, já estivemos com os trabalhos, as declamações do António Clarel em Rosário, a Bia em Sozela, Graça Amiguinho em Gaia, Ana Gouveia em Monte da Pedra. Este programa dá então voz aos poetas, por isso já sabe que pode sempre alimentar este programa com a sua presença, com a sua prestação. Participar na quarta-feira, no nosso direto, através do 245-300-556, caso não tenha disponibilidade, pode antecipadamente enviar a declamação através da aplicação do WhatsApp, através do 962-030-050. Vamos agora ficar-se com mais um trabalho, agora de Manuela Tapadas.

0: em Aldeia da Mata. Obrigado à Manuela. Cumprimentos e vamos escutar a sua poesia.
1: Bom dia, César. Bom dia a todos os ouvintes e aos colegas. Aí vai o meu poema. Sonho realizado. O sonho que sonhei e que já realizei. E fiquei tão feliz e alegre. Um conto fui gravar à Rádio Porto Alegre. E para todos ouvirem, na rádio vai passar. Lá fomos os sénios e a professora Alexandra Janeiro, a quem agradeço primeiro. É a Thalita e Letícia, pela ajuda que tivemos. Tudo estudado com muito agrado. Correndo nesta maratona, venho também agradecer a quem também nos vê receber, o grande César Azeitona. Estávamos encantados com alegria e felicidade com tudo o que se ali passou nesta bela rádio que tem Porto Alegre, a nossa linda cidade. Faz entrevistas e grandes artistas com muita qualidade. Fala com novos e velhos, fica tudo da mesma idade. Ao ouvir, tudo se aprecia, desde a música à poesia. Fica bem lá no alto, ali juntinho à serra, e dali nos transmite, entre outros programas, gente da gente e o alma da nossa terra. Bela Rádio Alentejana, que ficas no Nordeste, serás sempre o nosso enlevo, desde quando nascer quiseste. Serás sempre o nosso amor, porque o alentejano assim quer. Chegas aos quatro cantos do mundo, onde o alentejano estiver. Aqui deixo um bem-aja aos trabalhadores e ouvintes e aos grandes locutores, estes grandes senhores com vozes maravilhosas. Escrevi para vós com amizade e aqui fica um grande beijinho e um grande muito obrigado. Um bom dia, César. Sejam felizes, amigos.
0: Obrigado, então, Manuela Tapadas, pelo seu trabalho também inspirado aqui na Rádio Porto Alegre. Foi um gosto receber essa boa gente aqui nas nossas instalações. Obrigado. Vamos ficar com mais um trabalho, outra declamação. Agora é do Manuel Lopes, que está no Carvalhal Grândola. Obrigado, Manuel Lopes. Um grande abraço. E vamos agora ficar com este seu momento.
2: Muito bom dia a todos os ouvintes e ao César Azeitona, o meu bem-aja. Sou o Manuel Lopes, vivo no Carvalhal Grândola e com gosto, mais uma vez, estou presente no programa da poesia da Rádio Porto Alegre, o meu bem-aja a todos. E o meu poema de hoje tem por título Envelhecer Devagar. Estou a envelhecer devagar, não tenho pressa de partir. É que me dá gozo por cá andar e gosto muito de me divertir. Não vale a pena se estressar. Nesse corre-corre apressado, devagar se há de lá chegar. E aquilo que foi para nós está guardado. Vou devagar, devagarinho, que o certo dia há de chegar. Se não há engano no caminho, porque o havemos de apressar. Se ele é tão breve esta passagem do tempo que temos para viver, porque acelerar a viagem é errado, está-se mesmo a ver. O porquê de andar na correria, a pressa não conta para mim. Se embarcamos mais dia, menos dia, é que o princípio também tem fim. Escrito e dito por Manuel Lopes, poeta popular alentejano, Carvalhal Grândola.
0: Muito obrigado, Manuel Lopes, pela sua participação aqui na emissão da Rádio Porto Alegre, neste programa que valoriza a poesia. Todas as quartas-feiras, em direto, formato repetição, ao sábado entre as 6 e as 7, damos voz aos poetas, à poesia na antena da Rádio Porto Alegre.
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0: Esta semana com tema livre, temos outra participação, agora é a Maria José Mirador em Igrejinha, com a sua participação. Bom dia para a Maria José.
4: Bom dia,

0: Vamos ouvir.
1: Amigo César, bom dia.
0: Bom dia.
1: Cá estamos para continuarmos a nossa vida lentamente.
0: Sim, é que é.
1: Portanto, hoje digo, mês de julho já é verão. Estamos na terceira estação das quatro que tem o ano. Os campos estão dourados, tem que haver muito cuidados para não lhe causar danos. Das quatro estações do ano, do calendário gregoriano, o verão é abrasador. Estou cansada de pensar e nem sei que rumo tomar para me livrar do calor.

0: ciclo vai andando, é assim a natureza. Nosso clima é especial e não há assim outro igual, com toda a sua beleza. Para melhor falar do verão, vou fazer uma introspeção e o que lá vivi recordar. Alentejo é muito quente, é de louvar esta gente, é duro no campo trabalhar. Oh, meu querido Alentejo, é assim que eu te vejo com esta boa gente. Recordações tenho comigo de quando ceifava trigo debaixo do sol ardente. Apesar da adversidade, hoje tenho muita saudade desses tempos derradeiros. Na minha juventude era pobre, mas com saúde. Cantava dias inteiros. E por hoje foi isto. Beijinhos para o amigo César e para todos os nossos amigos e ouvintes que nos estejam a ouvir. E até para a semana, se Deus assim o quiser.
1: Fica então combinado. Um grande beijinho à Maria José Mirador. Agora temos outra participação. É da Silvina Candeias, em Porto Alegre. Bom dia para a Silvina. Vamos ouvir?
2: Bom dia.
1: Bom dia.
2: Vou dizer um poema de Francisco Matos Serra, um grande poeta e um grande amigo de há muitos anos. É preciso abrirmos janelas à esperança. É preciso abrirmos janelas à esperança e portas ao futuro. É preciso a bonança e um jardim com ar puro. É preciso ter-se alguém à espera, com um estoque de abraços. É precisa uma nova primavera e um jardim com terraços, de onde se avista um caminho para os sonhos e espaços. É preciso não ceder à quimera e não cruzarmos os braços, não ficarmos à espera e resistir-se aos cansaços. É preciso, amiga, amigo, resguardares a saúde. É preciso que a luta prossiga e que tudo isto mude. É preciso outro toque com o nosso alaúde, que o povo provoque e nossa força que ajude. É preciso, com esperança, fruires o teu dia, teres saúde, afetos e muita alegria. Bom dia.
1: Bom dia, Silvina Candeias. Esta semana com tema livre, vamos então recordar que já contamos com as participações de Ana Gouveia em Monte da Pedra, a declamar o trabalho do poeta Riso. Escutamos a participação de Graça Amiguinho em Gaia, de Bia em Sozel, do António Clarel em Rosário Alandroal. Estivemos com a declamação de Manuel Tapadas em Aldeia da Mata. Escutámos o trabalho do Manuel Lopes em Carvalhal Grândola. Estivemos com a participação da Maria José Mirador em Igrejinha. Escutámos esta participação de Silvina Candeias em Porto Alegre e agora vamos escutar outra participação agora de Isabel Figueira em Vila Buim. É para escutarmos agora e o nosso agradecimento à Isabel.
3: Olá, muito bom dia a todos, bom dia a todos os ouvintes, bom dia César.
1: Bom dia.
3: Vou aqui me enviar um poema, espero que dê para entender que eu estou aqui a caminhar agora, então, pelos campos de Vila Buim.
1: Que giro.
3: Pelas estradas, faço esta caminhada sempre pela manhã. E hoje trouxe aqui um poema escrito no papel para enviar então. Agora passo a ler. Alentejo, meu fado falado. Alentejo, meu amor. Alentejo, meu paraíso. E vai eu para onde for, levo a paz que eu preciso. Tenho Alentejo na minha voz. Tenho Alentejo em todo o meu ser. Agora lhe mostro a todos vós para me ficarem a conhecer. Nele tenho inspiração, para mim é abençoado. Assim e com muita emoção, escrevi este meu fado falado. Agora falo hoje aqui, espero que vão gostar esta letra que escrevi, sem ter música a tocar. A poesia é a minha paixão, faz parte da minha vida. Faço dela uma linda união, nesta letra tão sentida. A poesia tem o seu encanto, nas suas notas faladas. É alegria e pode ser pranto, de palavras não cantadas.

0: e por vezes melancolia, que nos fica na memória. Ela pode ter muito do seu dia e também ser a sua história. Muito bom dia a todos, muito obrigado, Isabel Figueira.
1: Obrigado então, Isabel Figueira. Fiquei surpreendido com estes anos todos de rádio, ainda não tinha tido este cenário de uma caminhada e a ligação a declamar-se para a rádio. Obrigado, Isabel, e uma boa caminhada. Agradecer a todos os participantes que deram corpo a este alma da nossa terra aqui na Rádio Porto Alegre. Só é possível o programa manter-se com a participação e essa energia com a poesia de quem participa nestes conteúdos da Rádio Porto Alegre. Obrigado, Isabel Figueira, Silvina Candeias, Maria José Mirador, Manuel Lopes, Manuela Tapadas, António Clarel, Bia, Graça Amiguinho, Ana Gouveia e ao poeta Riso e, claro, assim que esteve com a Rádio Porto Alegre nestes primeiros minutos deste novo dia.
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Maria da Graça Foles Amiguinho Barros nasceu em Santa Eulália a 13 de fevereiro de 1946. Foi aluna da Escola Comercial e Industrial de Alvas, onde se distinguiu sempre no quadro de honra. Como bolseira da Fundação Carlos Gulbenkian, completou os estudos no Magistério Primário de Porto Alegre em 1965 com a classificação máxima de 17 valores, recebeu o Prémio Dom Dinis, criado pela Cerveja Sagres em 1965, destinado aos melhores alunos de Portugal. Graça Amiguinho começou a escrever poesia com assiduidade a partir de 2004. Publicou 12 obras de poesia, prosa e romance. Muitos consideram-na ativista cultural, pois procura unir escritores de Portugal e de Espanha. Desde 2018, organizou 11 coletâneas e incentivou muitos poetas a publicar as suas obras. Colabora com crónicas em várias revistas nacionais e estrangeiras. Tem 2 CDs com poemas da sua autoria e de outros poetas com a sua música. Graça Amiguinho participa com frequência em tertúlias poéticas. Venha conhecer a poetisa Graça Amiguinho.

É com imenso gosto que estou convosco pela primeira vez. Falar de mim não é necessário. Vou falar daquilo que escrevo. Neste livro, Poesia e Arte, feito em colaboração com o meu filho, Rui, abri neste poema: Por onde andas, Senhor? Por onde andas, Senhor? Procuro-te, mas não te vejo. Moras num reino de amor tão distante que desconheço. Eu te queria bem perto de quem sofre, tão doente. Ver o teu coração aberto, acolhendo toda a gente.

0: Ouço a tua voz chamar as criancinhas que choram, para teu carinho lhes dar mais conforto onde moram. Vem, Senhor, à nossa terra, abençoa as nossas vidas, põe fim a toda a guerra, guerra entre almas destruídas. Este livro foi editado já há uns 4 anos, mas está tudo sempre presente.
1: A senhora nota-se que tem uma grande paixão, eu sinto, através das suas expressões, através da sua voz, que a senhora tem um gosto imenso em declamar.
0: São dons que Deus dá e eu tenho desde criança. Não era por acaso que na escola primária era sempre chamada a fazer essas coisas, não é? Nos teatrinhos que fazíamos. Portanto, cada um nasce com os dons que Deus lhe dá. E esses dons, portanto, ou são aproveitados, ou são valorizados, ou ficam sempre latentes.
1: Claro.
0: E quem os valoriza pode ser muito útil à sociedade, em qualquer área, em qualquer arte.
1: E este dom que a senhora faz questão de destacar, nasceu então em criança, nasceu só consigo ou é algo que lhe corre também no sangue?
0: Sim, porque eu lembro-me que era, portanto, eu nem me lembro desse tempo. A minha mãe contava que eu era ainda muito pequenina, punham-me em cima de uma cadeira para eu cantar. É porque cantavam. Portanto, são estas coisas que nascem connosco, não somos nós que as pedimos, vêm oferecidas por Deus.
1: Recorda-se do primeiro poema ou esse ensaio que poderia ser um poema? Recorda-se desse seu primeiro texto?
0: Olha, portanto, eu comecei a escrever poesia assiduamente há 20 anos, quando parti os dois braços
1: Ah.
0: numa queda. São coisas que acontecem e não acontecem por acaso. Acontecem para nós tirarmos alguma lição de vida.
1: Exato.
0: Por vezes corremos, andamos por caminhos que não nos conduzem a lado nenhum e às vezes até nos trazem muitas preocupações e inquietações. E quando temos que parar por motivos de saúde, o nosso pensamento cai dentro de nós mesmos. E aí vamos buscar coisas e forças que desconhecíamos. E foi nesse primeiro livro que eu escrevi, portanto, que se chama O Meu Sentir. Portanto, é um livro, portanto, que foi editado em 2005. Esse livro é um livro de oração.
1: Mas a senhora, antes de chegar aos livros, foi escrevendo muitos outros poemas. O primeiro que escreveu.
0: Olha, eu escrevia muitas coisinhas com as minhas crianças, com os meus alunos. Portanto, muitas vezes para lhes ensinar qualquer matéria e para a tornar mais agradável e mais desejável de ser aprendida, eu inventava pequeninas quadras e inventava também músicas, das quais depois me esquecia, porque nesse tempo não ficavam gravadas, nós não tínhamos o que hoje temos, não é? Ao nosso alcance. E era muito bonito, muito bonito. Fazia isso com muita, muita frequência,
1: E isso.
0: para dar às vezes até alguma lição,
1: Claro, claro.
0: portanto, de moral, de comportamento. Criava pequeninas coisas que as crianças decoravam facilmente e com agrado.
1: E a senhora tem a noção, não sei se chegou a saber, chegou a influenciar os seus alunos com a sua forma de ser? Tem essa percepção?
0: Naturalmente, porque tive alunos muito inteligentes, alunos com muita capacidade, com muitas aptidões para o desenho, para o teatro, e em todas essas áreas eu hoje vejo que há antigos alunos meus, portanto, com percursos muito bonitos, muito interessantes. Um professor não tem como objetivo ser um modelo a seguir. Os alunos é que o tomam
1: Mas
0: como
1: pode
0: modelo.
1: inspirar.
0: Os alunos é que o podem tomar como modelo a
1: Claro.
0: seguir.

0: Exato.
1: Isso, essa missão é muito, muito, muito bonita e muito importante, porque eu tenho testemunhos de alunos que me conheceram há muitos anos e eu sou sempre para eles a mesma pessoa que eles conheceram, e eles para mim. Embora vamos envelhecendo, não é?
0: Pois, exatamente, já ninguém vai para novo, não é? Como se costuma dizer.
1: Claro.
0: E a senhora levou a sua vida então nas escolas a ensinar, sempre quis ser professora? Sempre quis ser
1: anos sempre como professora primária.
0: Estou-lhe a perguntar, a senhora sempre quis ser professora? Ou surgiu?
1: Sempre. Olha, eu era criança e na minha aldeia, em Santa Eulália, no tempo do verão, qual era a minha ocupação? Era reunir os meninos lá da minha aldeia, na minha casa, para os ensinar. Crianças como eu, só que alguns com mais dificuldades. Portanto, eu sempre gostei muito de ensinar, mesmo com as minhas colegas de estudo, de cursos. Eu nunca tive problemas em dizer, portanto, qual era o meu pensamento, qual era a minha forma de encarar uma disciplina, qual era a minha forma de fazer um trabalho. Nunca receei que ninguém copiasse as minhas ideias, porque cada um tem a sua forma de expressão, cada um tem a sua forma de encarar as situações, e ninguém é igual a ninguém. Eu nunca perdi nada por ter ajudado muita gente. E continuo a ajudar. Continuo a ajudar muitos escritores que me procuram, que pedem para eu fazer a revisão dos seus trabalhos, corrigir os seus trabalhos. Eu continuo a ser aquela professora que fui sempre.
0: Muito bem. E ainda faz a revisão dos textos, mas agora temos o novo acordo ortográfico.
1: Pronto, eu não respeito o acordo ortográfico na íntegra, porque há coisas com as quais não concordo. Outras não me importo tirar no batismo, tirar o P, não me importo que o A continue a ser A. Mas, por exemplo, é facto, eu não tiro o Q. Porque o meu facto, a roupa que eu visto é uma coisa, e um facto, acontecimento, é outra coisa. Há muitas lacunas no acordo ortográfico. Eu escrevo para revistas e às vezes nas revistas me é escrito que eu escrevo segundo o acordo ortográfico. Não escrevo. Há muitas palavras que eu não escrevo de acordo com o acordo ortográfico, porque não concordo com elas e eu sou livre de fazer as minhas opções, não é? Aquilo que não me incomoda, pronto, por exemplo, percepção. Eu não ponho lá o P, porque não há necessidade, em percepção, não é? Pronto, porque há coisas que já eram português antigo e, portanto, que se atualizou. Mas nem tanto ao mar, nem tanto à terra. Portanto, tudo deve ter a sua medida. E quem assinou esse acordo ortográfico, certamente não teve os cuidados suficientes para salvaguardar a nossa língua. Pronto. E é muito engraçado, porque neste momento eu tenho um contacto muito, muito assíduo com escritores da Galiza e das Astúrias. E há uns anos já, portanto, olha, estou a preparar a 11ª coletânea com eles. E tenho alguns 74 escritores inscritos, entre portugueses e de várias nacionalidades até. Tenho um de Cuba, um escritor de Cuba, mas escreve em galego. Tenho outra de Itália e Uruguai, que é descendente desses povos, mas escreve em galego ou castelhano. Mas eles gostavam muito de escrever português, porque gostam de Portugal. Os galegos têm uma admiração por nós extraordinária, porque também aqui esteve a nossa origem. A origem de Portugal veio da Galiza, não é? Pronto. E então, ainda ontem, eu lhes disse, olha, como oferta, eu vou-vos oferecer a possibilidade de me escreverem pequenas frases, e eu escrevo-as em português, e depois gravo a dicção para saberem

0: como se lê. Eles estão encantados.
1: Que gira.
0: Vão ver, portanto, olha, não tem netos, passo o dia sozinha em casa. E, portanto, eu tenho milhentas formas de me ocupar.
1: Exato.
0: Além de escrever, pronto, porque estou a terminar outro livro. Estou a terminar outro livro, que é o livro da minha vida aqui no Porto. Portanto, os 55 anos que eu aqui estou. Porque eu casei em 69 e, portanto, imagine, portanto, faça as contas.
1: A senhora considera-se, do que destacou agora, uma ativista cultural?
0: Olha, eu não me considero nada, as outras pessoas é que me consideram como tal. Olha, eu nunca me chamei de poeta, as pessoas é que começaram a dizer que era. Portanto, eu não tenho presunção de títulos. Não estou minimamente preocupada com isso. E olha, isso no dia 21 de março, dia da poesia, dia mundial da poesia, uma associação de pais aqui do Conselho do Distrito do Porto, da Senhora da Hora, quer homenagear-me pelo meu trabalho na poesia. Claro que eu não o rejeito, não é? Não rejeitei e sinto muito honrada por me escolherem, porque eu não sou uma pessoa da terra deles, não, portanto, vivo aqui, mas não sou daqui, não é? Mas às vezes é assim, ninguém, como é que se costuma dizer, ninguém é rei na sua terra. Também, por vezes acontece isso, nós somos mais amados por quem não nos vê nascer.
1: É uma grande verdade. É uma grande verdade. Recuando então ao seu tempo de menina, a senhora divertia-se imenso, divertia-se, gostava de estar a ensinar aos seus amigos / colegas que tinham então alguma dificuldade em assimilar a matéria. Já existia então aquele feeling de realmente querer ensinar, não é?
0: Sabe onde eram dadas as aulas? Eram no meu quintal, debaixo da parreira, à sombra, porque estava sempre calor, não é? Muito calor. As crianças, toda a gente nessa altura tinha as cadeirinhas pequeninas, baixinhas, sentavam-se com a lousa, escreviam em cima dos joelhos, não é? E depois às vezes fazia assim umas coisas engraçadas, faziam uns teatros à noite, portanto, não sei onde é que eu aprendi a fazer essas coisas. As sombras, portanto, arranjavam um pano, uma vela, e depois eram projetadas as sombras no pano e juntava-se a miudagem toda. É a minha casa para ver as sombras que eu fazia.
1: Ah, que giro. E o que é que os seus pais, até mesmo os pais dos colegas, diziam da menina Graça?
0: Eu tenho, portanto, tive mais 4 irmãos. Fomos sempre todos diferentes, mas eu talvez tenha nascido com alguma sorte maior, não é? Pronto, Deus dá o que dá a cada um. Felizmente todos eram pessoas inteligentes, dois já cá não estão, mas nem todos estudaram o que eu estudei, nem todos tiveram essa possibilidade, porque eu estudei, porque tive a bolsa de estudo da Fundação Carlos Gulbenkian. Por isso é que consegui ir para o magistério para Porto Alegre. Senão era impossível, não é?
1: Sim.
0: Porque as condições de vida nesse tempo, e dos meus pais, e da maioria da população da minha aldeia, eram muito poucas as condições. Foi com sacrifício que fiz os primeiros anos, enquanto a minha mãe não descobriu num jornal que havia uma fundação que ajudava os estudantes pobres. E leu no jornal de uma vizinha que recebia um jornal, e a minha mãe um dia veio e disse-me: olha, há uma fundação que ajuda os estudantes pobres. E foi imediatamente, eu escrevi imediatamente para a fundação. Pronto, tinha notas para isso, para ser ajudada, e tinha condições económicas também que o permitiam. E foi com a bolsa de estudo da Fundação Carlos Gulbenkian que fui para Porto Alegre. Não fui para Lisboa, para o Instituto Comercial, porque tinha os meus irmãos para ajudar. E eu queria ajudar os meus irmãos.
1: Os seus pais sentiam que a senhora, se fosse estudar, podia...

0: garantir melhores condições para a sua vida. Foi essa bolsa da Fundação Carlos Gulbenkian, assentou na perfeição.
1: Perfeitamente. Dava perfeitamente para pagar a pensão em Porto Alegre, para me vestir e me calçar. Os meus pais nunca mais precisaram ter essa despesa. E ainda para ajudar, porque a bolsa era anual, eram os 12 meses do ano. Foi muito bom, um grande benefício para mim e para muitos estudantes desse tempo.
0: Mas não era toda a gente que tinha direito a esta bolsa.
1: Tínhamos, portanto, os estudantes tinham que ter um mínimo de 14 valores de média global e tinham que ter condições familiares precárias, não é?
0: Claro, portanto, para justificar.
1: Os pais não podiam ser ricos, os ricos não precisavam de ajuda, não é? Pronto. Havia os ricos, portanto, as pessoas ricas da minha aldeia estudaram, sem precisarem de ninguém.
0: E aqui por Porto Alegre, no magistério, na escola do magistério, como é que recorda esses tempos em que estava a estudar?
1: Foram muito bonitos, muito bonitos, muito bonitos. Eu fiquei hospedada numa casinha que ficava por cima do lagar. Portanto, está a Sé, e depois há uma rua muito inclinada.
0: Sim.
1: À esquerda, virados para a Sé, à esquerda uma rua muito inclinada, e eu fiquei hospedada na casa de uma senhora.
0: Como é que chamava a senhora?
1: Dona Celeste. Era uma senhora que era chapeleira.
0: Ah,
1: fazia chapéu. E tinha uma casa muito grande e alugava os quartos aos estudantes. Portanto, alugava com alimentação. Lembro-me que nesse tempo eu pagava, não sei se era 600 escudos de alimentação e quarto, portanto. No meu quarto estavam mais duas colegas, portanto não estava sozinha, e havia um quarto onde estavam dois rapazes. Um deles é aí de Porto Alegre, o Eleutério Sancho, portanto, que é meu amigo. É de Porto Alegre, não, é de Alterste Chão. E foi um tempo muito bonito, muito bonito.
0: Havia um lagar próximo dessa casa?
1: Um lagar de azeitona, sim. Por baixo da casa era um lagar de azeitona, frente ao sanatório.
0: Sim, sim, exatamente. E os professores, quem eram esses professores lá no magistério?
1: Extraordinários, desde o professor Queiroz, que foi ainda meu familiar, afastado, uma pessoa excepcional. Ainda é vivo o senhor diretor Joaquim Esquetim Paté.
0: Sim.
1: Está com 90 e tal anos e ainda é vivo. Oh, gente extraordinária, extraordinária.
0: A senhora ainda mantém contacto com algumas delas?
1: Contacto com as minhas companheiras. Nos 50 anos de magistério não foi possível ir ter com elas em 2015, mas estamos a fazer 60 anos que saímos do magistério.
0: Há tantos anos, não é?
1: Foi em 1965, num tempo muito complicado.
0: Porquê que era complicado? Por causa da chamada ditadura?
1: De todas as maneiras. Eu lembro-me de uma vez estarmos numa reunião e uma reunião alargada lá na Escola de Magistério, e talvez falasse dos povos do ultramar, e eu na minha inocência, levantei-me e disse que achava muito bem que esses povos fossem independentes porque tinham direito à sua liberdade. O professor Queiroz disse-me logo assim: senta-te e cala-te. E eu sentei-me e calei.
0: A senhora sempre foi rebelde no seu pensamento?
1: Muito pela justiça e pelo direito e pela defesa dos mais fracos e pela defesa das pessoas com limitações de capacidades. O meu trabalho de magistério foi feito sobre uma criança que estava numa cadeira de rodas. Uma criança de Porto Alegre

0: que estava numa cadeira de rodas. Portanto, sempre tive grande respeito.
1: Essa pessoa marcou-lhe também a sua vida?
0: Não, nunca mais vi tal pessoa.
1: Mas ficou a marca?
0: Mas as marcas ficam porque Deus assim quer. Portanto, eu não sei se o César sabe que eu tenho um filho com nanismo. Pronto. E é sobre tudo isso que este livro que eu estou a terminar fala da capacidade de aceitação, da diferença, do respeito. Diferença. E do desejo que todos os pais têm, que os filhos sejam felizes. Nós fizemos tudo por este filho, tudo, porque ele merece. Desculpe, devo estar emocionada.
1: Faz parte.
0: Não pensava falar de um assunto tão delicado. O filho é um anjo.
1: E este livro está então a ser preparado, o que é que ele vai retratar? Conte-nos também este livro que está quase aí a surgir.
0: Portanto, olha, o Rui é um designer, portanto é um artista nato, embora tirou um curso, que não técnica profissional de moda, muita história associada a isso. E foi por ele, portanto, nós demos umas grandes voltas à nossa vida por ele. As coisas nem sempre são como nós queremos, nem sempre correm como desejamos. E hoje o Rui, felizmente, está a trabalhar numa grande empresa aqui no norte do país, de madeiras, é orçamentista. Portanto, faz um trabalho numa grande empresa chamada JJ Teixeira, faz trabalho para todo o mundo. Onde é muito feliz, porque está com gente que nos conhece, gente que o respeita, gente que valoriza o trabalho dele e que não o discrimina, porque era sempre a minha grande preocupação, era que o meu filho sofresse discriminações, que infelizmente estamos a ver constantemente. Ainda hoje eu ouvi um debate do que se está a passar na Casa da Democracia, na Assembleia da República, onde pessoas com problemas são inferiorizadas, servem de chacota. Triste, muito triste. Eu vou escrever sobre isso e mais algumas coisas. Esta coletânea que estamos a preparar, o título dela é Por um Mundo Melhor. E o que é que nós podemos fazer todos por um mundo melhor? Primeiro começa na nossa casa, na nossa família, na educação que damos aos nossos filhos. Se os nossos filhos tivessem a educação esmerada, não havia violência doméstica. Não havia assassinatos, não havia roubos, porque todos teriam sido, portanto, ajudados a compreender que a vida é um bem maior e que o amor deve prevalecer e o respeito acima de todas as regras. Infelizmente assim não acontece. E sabermos que no nosso Parlamento, e nesse aspecto eu fiquei muito triste quando o nosso Alentejo se enganou nas pessoas a quem deu o voto. Enganou-se redondamente. Iludiu-se. E hoje estão a ver aquelas cenas de gozo, de paródia, de risada, que são cenas que os jovens podem assimilar e servir-lhes de mau exemplo para o terem atitudes nas escolas que não devem ter, terem atitudes com os pais e com a família que não devem ter,

0: isso não conduz a bom caminho, nem conduz a bom fim.
1: Já voltamos, hoje estamos a conhecer a nossa convidada, Maria da Graça Foles Amiguinho Barros, nasceu a 13 de fevereiro de 1946 em Santa Eulália. Nós já voltamos.
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3: E continua o nosso programa, Gentes da Gente, Histórias de Vida, e hoje esta ligação com mais uma história que, de vida que nasceu em 1946. A senhora está aí no norte do país há mais de 50 anos, não é?
4: Há 56 anos, faz 56 anos este ano.
3: 56. Já se considera mais nortenha ou as suas origens nunca se apagarão?
4: Não posso, não posso. Meu coração está preso ao Alentejo.
3: Senhora...
4: Olha, posso ler um poema? Posso ler um poema?
3: Sim.
4: Dos muitos que, portanto, que eu tenho, não é? Mas talvez aqui se perceba bem quem eu sou.
3: Ok, vamos então escutar.
4: Nasci numa pequena aldeia, num Alentejo tão lindo, que me ficou sempre na ideia que um amor verdadeiro jamais será esquecido. Tantos passos na vida dei, por tantos sítios passei, mas nada é comparado à terra onde nasci e que sempre tanto amei. Gosto de ser alentejana, ter a minha alma de sol cheia, ter nos olhos as recordações do que era a minha aldeia. Tão branquinha, tão caiada por mãos de mãe, minha amada. Incansável correria de quem amava o que fazia e parecia nem custar nada. Nome de santa ela tem, tão linda, que o povo a adora como se não fosse de fora, pois ali no altar tem a Eulália e o povo a ampara com seu olhar divinal e sorriso sem igual. Os meus antepassados lhe chamavam Olaia, e com razão, pois nas terras de Espanha ainda esse nome lhe dão. Sou alentejaninha de Santa Eulália, o meu pensamento nela mora, e apesar da distância que dela me separa, o meu coração por saudade chora.
3: Oh. Há quanto tempo é que não vai a Santa Eulália?
4: Foi em setembro. Estive lá em setembro a apresentar o meu último romance, Sob o Céu da Batalha. 7 histórias de amor que poderiam ter sido vivenciadas por gentes da Ucrânia. É um livro muito interessante. Foi começado a escrever quando a guerra rebentou, precisamente há 3 anos, e em 3 meses estava feito. Teve uma outra edição, a primeira edição foi com o título Amor na Guerra, uma edição de autor, e esta agora foi uma edição da Cordel de Prata. Está na UC, na Bertrand, portanto na FNAC, online. Se as pessoas o procurarem, encontram. Mas depois desse, outros romances surgiram. Surgiu esta, em que eu optei, portanto, como um pseudónimo meu, Mary Foles, porque a minha mãe era Maria Foles. Mas no Alentejo não se diz Maria, diz-se Marie Foles. E então, para não ser Marie, eu pus Mary, portanto, o nome inglês.
3: E a senhora tem também uma curiosidade, que são os nossos apelidos aqui do Alentejo, Foles Amiguinho.
4: É verdade, são a minha, são famílias,

0: únicas, não há é mais nenhum lugar de Portugal outras famílias com o mesmo nome. Porque se for Ribeiro, Teixeira, Carvalho, Azevedo, Lopes, estão por toda a parte. Agora, Foles e Amiguinho são só a minha família.
1: Já foi à origem do seu apelido?
0: Olha, por... como já lhe contei, portanto, busquei umas coisas e pareceu-me, por causa de um escritor de origem judaica, pareceu-me que, como a Elvas, houve uma grande comunidade judaica, e esse escritor tem um nome Foles, mas é inglês, agora não me recordo bem como é que se diz, Berou, ou qualquer coisa assim, parece-me que é Berou, quer dizer Foles. E ele era judeu. E eu pensei, será que a minha família tão humilde vem dessa descendência judaica? E é engraçado. Olha, eu ia muitas vezes a Paris, quando acompanhava o meu filho nas suas andanças de comércio, e lembro-me de em Paris me perguntarem se eu era de origem judaica por causa do nariz.
1: Ah, sim.
0: Do nariz aguçado. E há coisas que ficam no nosso pensamento e que nos levam a ir mais longe, não é? É pena não se conseguir saber, não é? Porque a minha família, as pessoas que eu conheci eram analfabetas. Só a minha mãe é que tinha a segunda classe, não é? Isto tudo do lado dos Foles. Não sei se havia outra, portanto, parte da família que fosse erudita, talvez. Mas em Santa Eulália, não. Em Santa Eulália, não. Amiguinho, também é muito especial, porque as pessoas, quando não me conhecem, querem chamar-me amiguinha. Graças à amiguinha. Porque como sou mulher, tinha que ser amiguinha. Eu digo, desculpe, sou amiguinho. Porque é o nome do meu pai, sou amiguinho. Portanto, assim, coisas bonitas, não é? Internas.
1: Como é que descreve quando chega a Santa Eulália? O que é que lhe vem à memória? O que é que pensa?
0: São muitas saudades, e agora sozinha é sempre complicado, sabe? Porque o meu marido era também de Santa Eulália. Nós conhecemos-nos em crianças, eu tinha 13 anos e ele 14. Quando ele disse sim, e foi para toda a vida. Portanto, vivemos 50 anos de casamento e 10 de namoro. Imagina, 10 de namoro. Eu comecei a namorar com 13 anos, casei com 23. E com virgindade acautelada. Coisas que nos tempos modernos não têm qualquer valor ou significado, não é? Mas no meu tempo tinham. Era uma questão de moral. Era uma questão de conceito de vida, não é? Pronto. E ainda bem que assim foi. Olha, imagina, às vezes eu dizia assim ao meu marido, imagina que nós começávamos a ter uma vida sexual jovens e que nos tinha aparecido um menino com os problemas que nos veio depois. Como é que nós tínhamos capacidade para lidar com tudo isso, para gerir e para guiar e para orientar uma criança doente, que na altura era uma criança doente. Uma criança com muitos problemas de saúde. Pronto, embora continue a ter os seus problemas, porque tem muitos, ele tem uma incapacidade de 80%. Mas felizmente conduz, é ele que me leva para todo lado, é ele o meu condutor, um condutor excelente. Mas se isso tivesse acontecido quando éramos novinhos, como é que íamos dar volta à questão?
1: Pois é.
0: Que trabalhos é que íamos dar à nossa família? Assim, a nossa família nunca teve problemas connosco.
1: Vamos fazer outro intervalo. Voltamos já a seguir para os últimos minutos desta ainda primeira hora deste nosso programa.
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7: E continuamos com o nosso programa Gentes da Gente, hoje com a nossa convidada que nasceu em Santa Eulália no dia 13 de fevereiro, no ano 1946, Maria da Graça Foles Amiguinho Barros. E agora vamos ficar aqui com várias declamações que também é possível acompanhar, qualquer um de nós pode ter acesso, porque também na internet existem vários registros gravados pela sua própria pessoa no seu canal do YouTube. Também gravou dois CDs com poemas.

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1: Muito bom dia, já cá estamos para a segunda e última hora do nosso programa Gentes da Gente. Hoje estamos com mais uma convidada, Graça Falls Amiguinho. Na hora anterior conhecemos já um pouco desta nossa convidada, da figura principal desta semana, que nasceu em

0: Santa Eulália, passou pelo ensino, tem cerca de 12 obras publicadas. Há quem diga que é uma ativista cultural, tem um gosto enorme pela leitura. E Graça Foles, amiguinho, e como é que é o seu dia-a-dia? A senhora escreve com muita frequência, já que tem essa paixão também pela escrita?
1: A escrita é a minha companhia. Portanto, não há dia, só se estiver fora de casa, em passeio, aí pronto, não há sossego, não há tranquilidade, porque eu gosto de escrever no silêncio, gosto de escrever quando estou sozinha e faço todos os dias, mais que uma vez por dia, portanto, porque tenho muito para escrever, tenho muito para contar, tenho muito para deixar guardado. E não sei o tempo que tenho para viver, que ninguém o conhece. O que é preciso é que fique, para que alguém um dia possa ler.
0: E quais é que são as temáticas que a senhora normalmente transporta para o papel?
1: O amor está sempre em primeiro lugar. O amor, a paz, a liberdade, os problemas sociais, portanto há uma grande diversidade de temas na minha obra. Mas hoje, como é dia dos namorados, acho que era muito bonito eu ler-lhe um poemazinho que aqui tenho, escrito já há muito, muito tempo, sobre o amor.
0: Muito bem, nós estamos hoje a fazer a gravação, curiosamente, no Dia dos Namorados. O programa é seu, vamos ouvir.
1: Então, falemos de amor. Tantas faces tem o amor, qual delas a mais perfeita? Coradas como linda flor, quando sob o sol se deita. Eu vejo no teu olhar uma luzinha brilhante que me ilumina ao deitar, mesmo de ti tão distante. Nas tuas mãos carinhosas há um perfume delicado que nas horas duvidosas faz esquecer todo o passado. Oh meu amor misterioso, diz-me qual o teu segredo que neste mundo tenebroso me faz perder todo o medo. Tenho milhares de poemas de amor. Milhares, milhares.
0: Sempre foi uma pessoa que gostou de amar. Também foi amada?
1: Sim, muito amada. Muito amada. Muito amada desde que nasci. Fui esperada com muito carinho, com muita ansiedade, porque o primeiro filho que os meus pais tiveram morreu no parto. Era um menino. E, portanto, a minha mãe, passado pouco tempo, engravidou. Imagina a ansiedade da família à espera do que viria, não é? Portanto, fui acarinhada e fui recebida com muito miminho e chupei muito mel. Deram muito mel a comer, muito, muito, para me calar. Por isso é que eu estou uma gulosa, não imagino que eu gosto de doce.
0: E, Graça Foles, amiguinho, a senhora mencionou, infelizmente, o senhor, seu marido, já não se encontra fisicamente, mas como é que se mantém um casamento e uma relação com 60 anos?
1: É muito interessante e muito bonito e é preciso ter muito amor, sobretudo. Porque se nós amarmos, sabemos sempre perdoar, desculpar as faltas, prosseguir em frente para a cidade, mão na mão, coração unido, e resistir a todas as contrariedades que a vida nos traz. E depois, na fase final, que é a fase mais dolorosa da vida, quando a doença aparece, temos que ter uma coragem de heróis, porque não podemos mostrar o nosso desânimo ao doente que nos acompanha. E o meu marido foi doente durante, 50 anos de casamento, ele foi doente durante 24 anos. Fez o primeiro infarto agudo de miocárdio aos 48 anos. Depois foi revascularizado, foi operado, com todas as consequências que isso traz.

0: pensou que já estaria bem, pronto, embora a vida não fosse igual, mas passados 18 anos teve o segundo enfarte, com problemas pulmonares graves. Foi uma fase muito dura na nossa vida, mas a fé, o amor em Deus, o amor, a confiança que nós depositamos na bondade de um ser superior que nos domina, isso ajudou-nos a ficar sempre unidos. Sempre. E a encarar a doença, a encarar o degradar da saúde com muita paciência, com muita ternura, com muito carinho, com muito respeito. De tal forma que o meu marido já estava doente, bastante doente. Soubemos que um amigo nosso que faleceu tinha dado o corpo à ciência e o meu marido imediatamente quis doar o seu corpo à ciência. Portanto, eu e o meu filho mais velho, o Rui, já seguimos o exemplo, portanto, já temos o documento também para fazer essa doação, porque doar o corpo à ciência não é doar órgãos. Isso qualquer pessoa tem que doar. Só se fizer testamento dizer que não pode, não quer. Mas o corpo dado à ciência é um ato de generosidade. É um ato de querer servir a humanidade. Para quê? Para que o seu corpo, que já nada vale, que se vai transformar em pó e cinza e a nada, ainda sirva para que os estudantes o abram, o vejam e vejam as consequências que uma doença traz ao corpo, para poderem compreender e ajudar outras pessoas a livrar-se de certos problemas.
1: A senhora no início disse que nada surge por acaso e quando surgem obstáculos, ajuda-nos a crescer, a ser mais fortes. A senhora, com o caso do filho, com o caso do marido, nunca foi abaixo, foi a fé que ajudou a puxar para cima?
0: Olha, portanto, às vezes as coisas da vida não são só pessoais, não são só de saúde, também são desaires, portanto, em negócios. Portanto, nós perdemos tudo o que tínhamos, em negócios que criamos. Portanto, eu conto isso neste livro, que era preciso contar quanto sofremos pelo que passamos. E sempre de cabeça erguida, cabeça levantada, sem ser nunca nossa intenção prejudicar ninguém. Mas fomos muito prejudicados. O meu marido, coitadinho, dizia muitas vezes que eu não conhecia as pessoas, que eu tinha convivido sempre com crianças, julgava que toda a gente era honesta, que toda a gente era séria, que toda a gente era bondosa. Apesar da minha inteligência, da minha capacidade, deixei-me seduzir por muita gente muito mais habilidosa do que eu, porque sabe que o poder de Deus é muito grande, mas o poder de Satanás ainda é maior às vezes. E há gente com esse poder, que parecem anjos de luz, que vêm iluminar a nossa vida, mas não vêm iluminar a nossa vida, vêm a destruir a vida dos outros para se alimentarem a si próprios.
1: Como é que se
0: Portanto,
1: detectam essas pessoas?
0: não se detectam, senão nós não deixávamos ludibriar. Tem formas especiais de aproximação, como se fossem amigas. Portanto, querendo ajudar, vêm para ajudar, mas não é para ajudar. Vêm para destruir, para comer, são autênticos vampiros.
1: A senhora tem amigos?
0: Tenho amigos verdadeiros. Mesmo nessas tribulações, eu tive amigos verdadeiros. Também tenho muitas dores, muitas tristezas guardadas, não é? Que não atormentam a minha vida, porque não me deixa atormentar. Eu sigo sempre.

0: diferente. Eu e os meus filhos, a mesma coisa. Mas guardamos certas lembranças menos bonitas, menos agradáveis. E não as esquecemos, para não voltarmos a cair no mesmo.
1: A senhora é uma pessoa que é sentida, otimista também?
0: Muito, muito. A minha sogra, que Deus tenha, portanto a mãe do meu marido, dizia muitas vezes: tu pensas que toda a gente é boa? E pensava que não havia gente má no mundo. Porque eu sempre convivi com gente tão boa. A minha família era maravilhosa. Portanto, a minha mãe, a minha avó, uma avó que a outra não conheci, as minhas tias eram pessoas tão boas. Portanto, fui criada com gente muito boa. Não imaginava que houvesse gente má.
1: Outro tema que mencionou na nossa conversa foram as guerras. As guerras também são injustas e estúpidas.
0: Muito, muito, muito, muito. Deus nos livre de passarmos por elas. Aliás, Portugal passou por 13 anos de guerra em África. Era à distância, mas o povo sentia os seus mortos que vinham da África. Os seus jovens, quantos morreram, quantos ficaram estropiados, quantos ficaram mentalmente doentes. Eu tenho um livrinho para sair brevemente, precisamente a falar no Portugal antes e depois do 25 de Abril. É uma avó alentejana a contar à sua neta o que era a vida antes e o que foi a vida depois. É um livrinho muito bonito para crianças, que é preciso não esquecer. É preciso não esquecer que houve uma guerra muito grande. Portugal passou por uma guerra neste século, portanto, no século XX, passou por uma guerra muito grande em África. Ninguém ganhou com ela. Todos perderam. Todos perderam.
1: Portugal está pior? Como é que vê hoje Portugal?
0: Não, Portugal não está pior. Portugal teve um progresso imenso. Eu sei o que era Portugal, sei o que era a minha terra, a minha aldeia, sei o que ela era no meu tempo de jovem criança e quando de lá saí, e sei o que ela é hoje quando lá volto. Só que há memórias que os mais velhos como eu não conseguem transmitir aos mais novos. E era bom que eles soubessem e abrissem os olhos para não caírem outra vez em coisas que não lhes trarão benefício nenhum. Porque a democracia não é perfeita, mas é melhor que outras políticas, que outros regimes.
1: Mas com o andar do tempo, a democracia parece que está a ser apanhada, eliminada.
0: Pois, porque falta a memória. Falta a memória. Querem apagar a memória do que foi o passado, do que foram as vivências sofridas. Até há quem queira dizer que o Holocausto não existiu. Portanto, há gente para tudo. O que se está a passar neste momento em Gaza e na Ucrânia é dramático, é dramático. É impensável que alguém queira dominar, a destruir, a matar. A intenção é sempre ganhar espaço, ganhar terra. Mas para quê? Se nós, quando morremos, nem precisamos de espaço nenhum. Podemos ser atirados ao rio, ao mar, a qualquer coisa, se não valemos nada. É uma ambição tão grande no homem que é triste, muito triste, que com essa ambição destrua milhões de vidas. Eu fico de coração partido quando via os ucranianos fugirem. Agora não se vê tanto, porque tinham que fugir, já fugiram. Mas

0: Agora, vendos de Gaza, que querem voltar à sua terra, e até o chão que pisam lhes querem tirar. Não. Não pode ser. Isso não pode acontecer. E temos que ter muito cuidado com duas forças malignas que estão de um lado ao outro da terra e que querem dividir o mundo em duas partes para ficarem com ele e nos dominarem. Nós estamos em risco, nós estamos em grande perigo.
1: Por exemplo?
0: Portugal está em grande perigo.
1: Por exemplo?
0: Em grande perigo. Temos o mar à nossa frente, mas o mar é um caminho para o mal entrar. Enquanto no século XIV e XV serviu para as nossas caravelas irem pelo mar fora e descobrirem novas terras, bem ou mal, mas não foi tão mal quanto possa pensar-se, porque se fosse tão mal, essas gentes nunca aprenderiam a nossa língua. E hoje falam a nossa língua, falam a língua portuguesa. E não se ouve dizer que outros povos no mundo falem russo, por exemplo. Não se ouve.
1: A nossa independência está em risco?
0: Eu creio que sim. Se não tivermos cuidado, se a Europa não se unir para nos defender, todos podemos correr grandes riscos.
1: Temo o pior.
0: Sabe bem porquê. Sabe bem porquê. Porque a cobiça é muito grande. A Euroásia não é uma palavra em vão. É vão. Não é uma palavra vão. Existe na boca de alguém. E esse alguém, se puder tomar tudo, toma tudo. Claro que já houve noutros tempos outros loucos. Como Napoleão, foi um louco. Não é? Pronto.
1: Outro tema.
0: Queria tomar conta de tudo. Napoleão não veio para Portugal para nos apanhar. Veio. E como esse, há outros loucos neste momento. Pelo menos dois grandes loucos. E depois vêm os loucos mais pequeninos, aqueles que se andam a juntar aos loucos grandes, porque querem ser como eles.
1: O mundo está louco.
0: O mundo está louco, completamente.
1: Tem algum poema que esteja agora ligado a essa loucura da humanidade, para fecharmos também mais um momento aqui no nosso programa Gentes da Gente?
0: Olha, deixa lá ver se eu lhe apanho aqui um dos poemas que tenho sobre a Ucrânia. Deixa-me ver se eu consigo apanhar aqui onde está um poema. Lágrimas de Mãe. Olha, vou-lhe ler este poema. Uma nuvem escura tudo toldou. A terra zangada estremeceu. Dentro de um belo corpo, um coração tão pequenino parou. A minha alma doída, de mãe desvairada, gritou e lutou. Na batalha dura e cruel, a morte insensível venceu. Perante ela, grande dor se curvou, mais amarga que o fel. Corre uma lágrima azeda sobre o meu lenço de seda. O meu olhar magoado se esvai na profundidade da vida. Aqui tropeça, além cai nesta hora maldita. Minhas mãos trêmulas acariciaram aquele corpo amado, inerte, sem vida, já frio. Esse gesto que fiz encerra tantos sonhos, milhões de beijos por dar, as esperanças fechadas neste monumento vazio. Ficou somente uma réstia de luz, luz indefinida da eternidade, ponto de encontro sem limites, sem cruz, onde a minha alma sempre sentirá saudade. Este poema foi escrito como se fosse uma mãe ucraniana que perdeu o seu bebê é uma das protagonistas desta história. Era professora e estava num refúgio, mas quis voltar à escola para procurar uns documentos que lhe faziam falta. E ao chegar à escola, uma bomba caiu sobre a escola. E o bebê dela, que ia no carrinho, saiu-lhe das mãos e ficou, e morreu. Portanto, como esta mãe, tantas mães choram os seus filhos. E tantas mães choram os seus soldados. Tantas mulheres choram os seus maridos mortos na guerra. Ninguém se condói com isso. Ninguém pensa nesse sofrimento. É tremendo. É tremendo. Eu nem sei como as pessoas continuam a ter coragem. E algumas em certos países para aplaudir os ditadores.
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5: Continuamos com o nosso programa. Hoje estamos com esta história de vida e com Graça Foles, amiguinho. E como é que é viver aí no norte do país? Há 55 anos, faça-nos também uma descrição de como é estar aí nessa ligação com essas gentes do norte.
6: Olha, esta gente, portanto, foi uma gente que me acolheu sempre muito bem. Acham graça, porque eu não falar como eles, porque eu continuo a não falar como
5: nunca
6: eles.
5: Nunca perdeu o sotaque? Nunca ganhou o sotaque do Norte, neste caso?
6: Também já não tenho o sotaque genuíno do nosso Alentejo. Já não é o genuíno. Mas tem coisas que as pessoas acham que são diferentes, não é? E percebem perfeitamente que eu não sou daqui, não é? Mas isso nunca foi impedimento para me acolherem, para me respeitarem, para me estimarem, nunca foi motivo. E além disso, os meus filhos nasceram aqui, os meus filhos são do Porto. O Rui nasceu no Hospital de Santo António e o Sérgio nasceu no Hospital de São João. Portanto, os meus filhos são tripeiros de nascimento, embora sejam alentejanos de coração, que eles gostam do Alentejo tanto quanto eu gosto. Amam o Alentejo tanto quanto eu amo. Porque as nossas origens, portanto, eles foram criados com a minha mãe, o meu pai, vieram para a minha casa, estiveram na minha casa e os tios velhinhos. A minha casa foi sempre um porto de abrigo para todos. Imagino o que era viver com tanta gente e agora viver sozinha. Eu passo os dias sozinha. Estou aqui desde as 6 da manhã até às 7 da tarde, sozinha.
5: Gosta de estar sozinha?
6: Eu nunca estou sozinha. Eu tenho sempre, portanto, alguém comigo. Se não for ninguém físico, é espiritualmente. Portanto, além disso, tenho muitos contactos, mensagens constantemente das pessoas que estão a trabalhar comigo nestas coisas bonitas da cultura. Ainda ontem tive uma notícia que me deixou imensamente feliz e eu até disse, foi a melhor prenda de aniversário que eu tive. Há um fadista alentejano, Fialho, José Fialho, que é professor de História, e um grande fadista, e já entrou na coletânea anterior. E agora não dizia nada, portanto não respondia, e eu respeito perfeitamente as opções das pessoas. Ontem telefonou-me a dizer que vai entrar na coletânea e que vem ao Porto. Que vem ao Porto com um casal de Sousela, que tem uma casa de fados, e vem com esses amigos ao Porto. Portanto, foi uma alegria imensa, imensa.

0: está no cartaz. Já está no cartaz dos fadistas que vão animar a nossa festa. Porque fazemos sempre umas festas muito bonitas com os autores. Eles vêm de toda a parte, não é? Do Alentejo, agora não têm vindo e têm pena. Mas vêm de Lisboa, vêm da Guarda. E vêm da Galiza e das Astúrias, portanto, vêm ter connosco. Já tenho algumas 70 pessoas inscritas para esse almoço do dia 3 de maio. Tem o César, se quiser vir.
1: Estou convidado.
0: Muito gosto. Está
1: ótimo. E como é que é também escrever crónicas?

0: certas coisas por causa do que se está a passar em termos de aceitação do outro e de respeito, pensei mesmo, é sobre esse tema que vou escrever as 4000 e tal palavras que posso escrever, porque é uma página, portanto tem direito a uma página da revista. Pronto, eu escrevo voluntariamente, ninguém me paga, nem ninguém me obriga a escrever nada.
1: Mas há um gosto, escrevo, não é?
0: Escrevo como muito bem entendo. E a revista é publicada em Portugal e na Suíça. É uma revista muito bonita, muito boa, gente muito boa. Quem me indicou para essa revista foi um professor também, meu colega, o Rui Aragonés Marques, que é um grande escritor. Foi ele que me indicou para escrever nessa revista, foi ele que me levou. E depois agora, pronto, o contacto com outros, com um jornalista que é o Manuel Araújo e a filha, portanto é para eles que mando, portanto, a minha colaboração.
1: Muito bem, bom, vamos fazer o último intervalo, voltamos já a seguir.
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0: Já estamos nos últimos minutos do nosso programa, Gentes da Gente. Agora, Graça Foles, amiguinho, temos o nosso último momento, que são perguntas e respostas rápidas. Num simples clique vai chegar a primeira questão. A senhora vai fazer o favor de ler a questão e de a responder. Cá está ela.
1: Ó César, se pudesse escolher alguém, convidava o Cílio.
0: Eu?
1: Para vir jantar comigo.
0: O que é que está escrito? Se pudesse escolher uma pessoa no mundo, que convidaria o César, mas porquê?
1: Quem convidaria para jantar? Convidava o César, que não o conheço.
0: E acha que é através do jantar que em muitas situações podemos conhecer melhor uma

0: pessoa?
1: Claro, claro. Conhecemos. Há muitos gestos que definem as pessoas. Também não convidaria qualquer pessoa para jantar comigo, não é? Não convidaria qualquer pessoa. Gosto muito das pessoas que são minhas amigas, os meus conhecidos. Não convidaria só por convidar, nem convidaria por ser uma pessoa, uma personagem importante do mundo, não. De maneira nenhuma.
0: Muito bem, então vamos enviar outra pergunta.
1: Olha, muito menos para a minha casa. Para a minha casa, muito menos.
0: Claro. Chegou outra questão.
1: Antes de fazer uma chamada telefónica, pensa sempre no que vai dizer. Não, eu não penso no que vou dizer. Aquilo que digo é espontâneo, é natural, é sem ser preparado, sem ser pensado, tal qual como estamos a fazer agora. Não sou pessoa dessas preocupações.
0: Vamos então enviar outra pergunta. A senhora vai ler e vai responder.
1: O que significa a amizade? Olha, a amizade, para mim, acima de tudo, é a alegria de estarmos juntos. A disponibilidade para nos ajudarmos quando é preciso. Eu tenho aqui amizades muito bonitas e ainda hoje fiz um convite a uma amiga que ontem me ofereceu uma coisa que eu... Pronto, adoro, já há muito tempo que não tinha, ofereceu-me o meu perfume de eleição, que era o perfume que eu mais gostava de comprar em Paris, quando podia ir lá ia. E ela ofereceu-me esse perfume, que eu já não tinha agora há bastantes anos. Portanto, é uma pessoa generosa, uma pessoa bondosa, é uma pessoa que eu estimo de coração. De tal maneira, ela é uma artista plástica, portanto, e também é poeta. De tal maneira que, como o meu filho está muito ocupado no trabalho que está a fazer, que é um trabalho muito minucioso, e ele me ajuda sempre que pode em tudo, para este livro que estou a fazer, eu vou pedir a essa amiga que ilustre umas frases que estão de longe a longe no livro, pensamentos de grandes filósofos, pensamentos de grandes escritores, portanto, que eu me identifique com eles.
0: Muito bem.
1: E vou pedir a essa amiga que faça essa ilustração. E ela respondeu imediatamente que sim.
0: Ótimo, é uma boa amiga. Vamos para a próxima.
1: Quem foi ou é a sua maior inspiração na vida? Se eu lhe for dizer, falar de humanos, portanto, é muito complicado. Talvez lhe fale de alguém divino. A figura de Jesus Cristo é intemporal, é onde vou buscar os melhores ensinamentos, os melhores exemplos. Acho que ninguém se pode comparar com ele.
0: Vamos agora enviar a próxima.
1: Qual seria o título da minha autobiografia?
0: Qual seria o título da sua autobiografia?
1: Uma alentejana teimosa.
0: Tem essa noção?
1: Sou muito teimosa. Enquanto não faço aquilo que quer, não descanso.
0: Mas isso é bom, a pessoa ser assim, ativa. E saber o que quer, não é?
1: Pois.
0: E por fim, a última questão que chega agora.
1: O que é que o seu coração sente depois de ter contado a sua história de vida ao programa? Olha, peço apenas perdão por me ter emocionado, porque eu muitas vezes não queria ser tão sensível, mas não tenho culpa de não mandar em mim própria. Portanto, por isso agradeço imenso a vossa simpatia, a sua gentileza, o seu sorriso, e acredito que terei muito gosto um dia estar consigo frente a frente para lhe mostrar a minha bengala, porque eu agora ando com uma bengala para aguentar os velhos.
0: Nós agradecemos imenso a sua simpatia, é uma senhora que gostamos muito de receber aqui no nosso programa. Está assim concluído mais um Gentes da Gente, Histórias de Vida, esta semana com Maria da Graça Foles Amiguinho Barros. Nasceu no dia 13 de fevereiro, curiosamente no dia mundial da rádio, em 1946, em Santa Eulália. Voltamos na próxima semana.
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0: Sejam bem-vindos a mais uma emissão do programa Sábado às 9. Tem esta transmissão neste 18 de julho, ano 2026. Programa 739, com a presença do comendador, o professor Ribeirinho Leal. Professor, bom dia.
1: Muito bom dia para o meu amigo César Azeitone e boas-vindas.
0: Obrigado.
1: O senhor teve 15 dias de férias, merecidas férias, de maneira que gosto de saudar novamente e antes de começarmos a conversar, eu quero dizer...

0: é que a Associação dos Dadores Benévolos de Sangue de Porto Alegre, hoje, dia 18 de julho, está a proceder a mais uma recolha e desta vez é no Conselho de Castelo de Vide. De maneira que quem quiser praticar uma boa ação e contribuir para que as pessoas doentes consigam recuperar mais facilmente a saúde, pois tem a oportunidade de ir hoje a Castelo de Vide a estender o seu bracinho, como dizia o Sr. António Eustáquio, e dar sangue. A propósito de dar sangue, no próximo dia 20 de julho temos o Dia Mundial do Transplante. E eu aqui confesso a minha ignorância. Antigamente eu pensava que para ser dador de medula ter-se-ia o doador que submeter a alguma ação especial, afinal não, e é bom que isto seja esclarecido. O dador de medula, a medula é extraída do próprio sangue que nós vamos dar quando vamos proceder a uma dádiva de sangue. Portanto, ninguém tenha medo de dar medula, porque dar a medula, esse componente do sangue são tirados normalmente e não tem nenhum problema. E também no dia 20 de julho temos o Dia Internacional da Amizade. Eu gosto muito deste sentimento que é a amizade, e alguém dizia, Bossuet, que a amizade é a aliança entre duas almas que se unem para praticar o bem. É muito engraçado. E depois o La Fontaine escreveu um poema, digamos assim, à amizade, que eu vou ler. Quão suave é um amigo verdadeiro, vasculha as necessidades nos refolhos do coração, poupa-vos o trabalho de desvendá-los. Um sonho, um nada, tudo assusta quando se trata daquele que ama. Isto é a amizade mais bonita. E agora, tenho aqui ainda uma frase que eu gosto de citar, que é do homem da antiguidade, um pensador, um filósofo, se quisermos, chamado Séneca. E ele dizia assim: os maus só têm cúmplices, os libertinos têm companheiros de devassidão, os interessados têm sócios, os vadios têm relações, os grandes cortesãos têm amigalhaços, só os virtuosos têm amigos. Isto é muito bonito. E depois ainda há aqui uma de Lacordaire: a amizade é coisa grandiosa e divina, sinal certo de uma grande alma e a maior recompensa conferida à virtude. Portanto, eu sou um homem que gosto de cultivar a amizade, portanto, falo sempre nisto da amizade. E também quero dizer aos habitantes de Porto Alegre, e eventualmente não só, que hoje, sábado, dia 18 de julho, e lá embaixo, no Hotel Régio, a doutora Diolinda Milhano leva a efeito mais uma sessão dos Momentos de Poesia. E posto isto, amigo César Azeitona, estou à sua inteira disposição.
1: Muito bem, professor. Vamos aqui olhar a semana. Ora, alunos, afinal, vão ter de pedir às escolas para ver exames corrigidos. Ao contrário do que foi anunciado pelo governo, os alunos e os encarregados de educação vão ter de apresentar um pedido à direção da escola para consultarem as correções dos exames nacionais. Também no dia de ontem esteve o ministro que foi chamado de urgência, o ministro da Educação, que esteve no Parlamento para um debate sobre os problemas na classificação dos exames nacionais. Qual é o comentário que o professor faz a esta triste realidade?
0: É isso, o comentário que eu faço é isso, é esta triste realidade, como o senhor disse muito bem, é que nós chegamos à conclusão de que nos andamos a enganar uns aos outros, dizendo que está bem e depois prometendo um prazo para sair resultados, depois prometem outro, depois já não é, e ninguém coopera. A culpa disto, na minha maneira de ver, é nos governos, porque isto está mal. Isto funciona mal e vou dizer porquê. Na minha opinião, já que a minha opinião é discutível, como qualquer opinião que alguém emita, eu sou a favor de que devia haver uma maioria absoluta no governo. E como é que havia, como é que se conseguia obter ou atingir este objetivo? Era fácil. Para o Presidente da República Se não há a primeira volta...

0: uma maioria absoluta, há uma segunda volta. Para a Assembleia da República, de onde depois sai o governo, se não houvesse uma maioria absoluta, fazia-se uma segunda volta e havia sempre maioria absoluta. E havendo sempre maioria absoluta, não havia desconflitos, porque o governo que nós temos hoje, e os outros que são minoritários, têm que estar sempre à espera de fazer uma aliança com A, com B, com C, e andam sempre na corda bamba. E depois acontecem situações dessas, os estudantes não têm culpas nenhumas no cartório, o que é uma coisa que é facto, não é? É claro que tem que haver uma certa evolução, ou alguma evolução, na maneira de ver provas, etc. Pronto. Mas não pode ser desta maneira, porque isto cria instabilidade no aluno, nas famílias, na classe docente, etc. Também penso que devia haver maior cooperação entre sindicatos, dos professores e o próprio Ministério também. Porque assim, um acusa um, o outro acusa o outro. E neste ping-pong, quem fica mal é o aluno e é a família. Porque as pessoas têm prazos para se irem inscrever no ensino superior, por exemplo, e as famílias também têm férias eventualmente marcadas e depois não podem cumprir porque os filhos estão nesta expectativa. Portanto, tudo isto está errado. E há tanta coisa, lamentavelmente, que está errada no nosso Portugal. Eu só me pergunto o que é que está bem. Às vezes, a pergunta que eu me faço, auto-interrogo-me, o que é que afinal está bem? Vejo tão pouca coisa bem e depois o governo, todos eles, a começar por este agora, isto está melhor assim, está melhor, está melhor, está melhor. Mas se nós formos analisar a verdade, não está. Está igual ou até talvez pior. Portanto, é mentira. Portanto, vive-se hoje em Portugal, vive-se muito da mentira, vive-se muito de mascarar situações, de camuflar problemas e nada disto se resolve. Portanto, está errado, amigo César.
1: E agora aos combustíveis, continuamos na mesma. Preço do gasóleo dispara já na próxima semana, a gasolina também volta a subir e também o governo ameaça fixar preços de combustíveis e até manda investigar gasolineiras. As subidas chegam de imediato para as bombas e quando desce demoram semanas a refletir-se.
0: Eu, por acaso, comentei isso aqui há 8 dias com o Rui Anacleto, nesta mesma hora, neste mesmo espaço radiofónico, e disse até que, pronto, quando o petróleo bruto sobe, apesar de nós estarmos ainda a gastar do petróleo bruto comprado a preços mais baratos, o que é facto é que os combustíveis subiram imediatamente. Quando o petróleo bruto desce, acontece que os preços nas bombas não descem imediatamente, demoram a descer, e se eventualmente numa semana o gasóleo ou a gasolina sobem 2 ou 3 cêntimos, descem 2 ou 3 cêntimos, na seguinte sobem logo 7 ou 8, nós estamos sempre a pagar. E depois dizem que é uma forma de também combater a poluição. É mentira. Olha, eu tenho visto agora nas televisões os incêndios. Têm sido incêndios, incêndios sobre incêndios. Qual é que é a quantidade de monóxido de carbono que esses incêndios não mandam para a atmosfera? Mais do que quantos milhares de automóveis? Depois há outra coisa que também é irónica. Um carro que tenha, não sei se 25 anos sequer, não pode ir a Lisboa episodicamente, porque faz poluição. Tem que eles lá andam todos os dias. É o meu carro, porque uma vez, quando El Rey faz anos a Lisboa, vai estragar o ambiente. Não é mentira, não é. Mas pronto, tudo isso são artimanhas que a classe política, autárquica também, etc., vai arranjando para dificultar a vida às pessoas, porque eles partem do princípio errado que o condutor ou o automobilista é a galinha dos ovos de ouro, vai-se tirando, é tudo mais caro, mais caro, mais caro, mais caro, e as pessoas qualquer dia não podem andar de automóvel. É claro que eu também sei que nós não deveríamos usar o automóvel tanto quanto o usamos, mas ao mesmo tempo sei também que não há hipótese de transportes públicos em horários que todos possam servir, é impossível haver, não é? De maneira que estamos neste impasse, que nós cada vez pagamos mais, cada vez recebemos menos. Eu costumo dizer que nós pagamos a nível da União Europeia, mas recebemos a nível terceiro-mundista.
1: Bom, eu não escutei o programa na semana passada, não sei se falaram deste tema. Então, e a falta de água?

0: No Conselho da Almada, professor.
1: Oh, sim, isso é uma coisa escandalosa. Isso, é, também, por acaso falámos disso. Isto é pior do que terceiro mundismo. Um Conselho da Almada, um Conselho que tem tanta zona balnear, um Conselho que tem tanto turista nesta época estival, não estar devidamente preparado para abastecer as pessoas, isto é uma coisa que não cabe na cabeça de ninguém. Mas o que é facto é que aconteceu em Almada e as pessoas na Costa da Caparica, por exemplo, isto foi a televisão que disse, não estou a inventar nada.
0: Verdade.
1: Foi a televisão que disse, os restaurantes, os hotéis, as pessoas, tudo sem água. Ora, isto não pode ser, o que é que isto vai levar daqui a amanhã? É a afugentar o turista de Portugal e ir para outros locais onde lhes seja aos turistas garantida uma qualidade de vida mínima, porque, como nós todos sabemos, sem água ninguém pode viver nem sobreviver. Já nem falo só na ingestão da água. Falo no cozinhar, falo no lavar da louça, falo na higiene pessoal, e não há. Ora, isto não pode acontecer em Almada, nem em sítio nenhum, mas muito menos numa zona que é uma zona de turismo. Nós sabemos que aquelas zonas, sazonalmente, têm mais população, mas a Câmara da Almada tem a obrigação de saber isso melhor do que eu, que o senhor, que estamos aqui em Porto Alegre.
0: Não há investimento já há muitos anos.
1: Não há investimento há muitos anos, e agora acho que fizeram uns furos para o Seixal, não sei o quê, e já houve já ali um acordo, mas que peca por tardio. Tudo isto tinha que ser prevenido e muito tempo antes de começar o verão, de começar a haver o déficit de água nas torneiras.
0: Isto é um abrolhos também para outras zonas do país, é que a água está cada vez mais escassa.
1: Sim, eu acho que sim, e até que já aqui tenho dito, aqui há uns anos, estiveram cá uns deputados cabo-verdianos, e fui a esse almoço com eles, e eles, fiquei no meio de dois deputados casualmente, e eles me disseram uma coisa que eu já sabia há muito tempo. Desde os anos 50 ou 60, ainda no tempo de Portugal, há em Cabo Verde, ou existem em Cabo Verde, máquinas que servem para extrair o sal da água do mar e tornar essa mesma água potável. No Algarve, na minha ótica, se eu fosse autarca, já andaria a pensar nisso. Já teria orçamentos e projetos para lá colocar dessas máquinas que extraem o sal da água para que não houvesse problemas destes.
0: O professor bebia dessa água?
1: Se não houvesse outra, teria que beber dessa, não é? Olha, eu agora vou fazer aqui uma confissão pública. Eu gosto muito. Vamos lá ver. Eu bebo uma água que é água termal de cabeça de vidro de sulfúria, mas essa é termal.
0: Sim.
1: Agora, a água de mesa, antigamente bebia de uma fonte, de uma nascente, que era do Sr. Manuel Fontainhas. O Sr. Manuel Fontainhas faleceu e comecei a beber água de Mochico, como o senhor também tem uma garrafa. Mas agora alguém me disse, e é verdade, que há uma água muito boa, que é a fonte da Celurica. Onde é que fica a fonte da Celurica? A fonte da Celurica fica quem vai da portagem para Santo António das Areias, quando vira para a esquerda, é a segunda fonte do lado direito. Tenho lá ido buscar água e essa água é muito boa. Eu não tenho pretensões de ser centenário, ou chegar ao centenário. Mas estava lá outro dia um senhor, que é o senhor Alfaia, que foi meu aluno, e diz-me assim, olha, também lá havia mais gente, esta água, quem bebe dela, dura até aos 100 anos. Mas está bem, olha, é oxalá que sim. Daqui eu vou buscar água para beber agora à fonte da Celurica, portanto, é no Conselho de Marvão, vira-se para Santo António e é há uma fonte logo no cruzamento, não é essa, é a segunda, do lado direito tem até ali umas pedras para as senhoras de antes de lavarem, não sei o quê, e é essa fonte aí. As fontes normalmente agora dizem lá, a água
0: não potável,
1: a água não analisada,
0: não controlada,
1: mas a cara não tem nada descrito lá,
0: okay.
1: Portanto, a cara supostamente está controlada e é uma boa água, levezinha e que até ajuda a digestão, amigo César.
0: Uhum. Pela internet, portugueses gastaram 1.000 milhões em compras à China.
1: Olha, essas compras da internet às vezes dão um grande sarilho. Eu próprio, que não faço compras pela internet, normalmente faço raramente, aqui há dias apareceu, até vou dizer o que é, apareceu um reclamo, um anúncio de um desses sites da China, a dizer que era assim uma coisinha redonda, pequenina, era um detector de radares. Eu não ando depressa, mas fui tentado a comprar um detector de radares.
0: E então?
1: Fiz o pagamento e depois o que é que recebi?

0: uma pilha. Portanto, é uma burla. Tem uma pilha, lá em casa, posso mostrar. Tem uma pilha de caras de baterias, com três baterias pequeninas, recebi isso e paguei 40 euros. É claro que fui chique esperto, queria ir comprar um...
1: Mas pode fazer denunciar o caso.
0: Está ok. Não sei o que é que é fazer, mas tenho isso lá em casa ainda. Comprei, como sendo um detector de radares, custou-me 39,99 euros. No fim, foi uma pilha que custa 3 ou 4 euros, está a ver como é que é? Portanto, eu raramente fazia compras na internet, fiz esta agora e parece-me que já não farei mais nenhuma, porque é claro, não, se for da Vorten, é uma empresa séria, pode-se fazer.
1: Existem também outras séries que...
0: Se for na FNAC, poder-se-á fazer também com segurança. Da Amazon. Agora, aqui já não sei que site é que era, não me lembro já. Mas o que é fato é que comprei um detector de radar, até capaz de ser proibido usar aqui, mas aí comprei. Digo aquilo que faço, não tem problema nenhum em dizer aquilo que faço. E depois veio uma pilha, de ter para a rua, pelo menos 35 euros foram para o meio da rua.
1: Pois é. Continua a guerra na Ucrânia. Zelensky afasta ministro que mudou a maré da guerra. Esta guerra também nunca mais acaba.
0: Esta guerra nunca mais acaba e agora também vejo com alguma admiração, para não usar palavras piores, como é que Portugal vai investir não sei quantos milhões em aviões, não sei o quê, coisas arcaicas, quando hoje, com um drone, se faz uma guerra muito mais facilmente. E se um drone custa 100 euros, um avião custa não sei quantos milhares de euros, ou milhões se calhar. Não percebo como é que isso se faz. É claro que a guerra da Ucrânia está para durar. A Rússia pensava que chegava à Ucrânia e ali em duas penadas e meia, como se diz assim em linguagem algo popular, que resolvia o assunto. Mas não. Na verdade, a Ucrânia teve a capacidade, teve um presidente à altura, e teve a capacidade de reagir, e o que é facto é que todos nós temos, de algum modo, pago, mais ou menos direta ou indiretamente, os custos dessa guerra. Que eu tenho dito sempre, e digo e redigo, não há guerras boas, nem há guerras más, há guerras péssimas. Não há nenhuma guerra que seja... Olha, o dia 18, que é hoje, faz precisamente 90 anos, começou a Guerra Civil de Espanha. E o mundo assistiu no século XX à Guerra de 14 a 18, Primeira Grande Guerra, à Guerra Civil de Espanha, à Segunda Grande Guerra Mundial, guerras no Vietnã, guerras no Camboja, guerras por tudo quanto é sítio. E o que é facto é que quem é que vai sempre lucrar com isto? É aquele que é detentor da indústria das armas. Convém-lhes vender aviões e bombas, etc. Portanto, eu estou mesmo firmemente convicto de que há mais guerras porque a indústria do armamento vive disto. E se um dia os homens, como dizia o profeta Isaías, há de haver um dia em que o leão e o borrego comerão feno, esta é a linguagem metafórica, em que os homens das relhas das foices forjarão relhas de arado para varar a terra. Enfim, quando isto um dia acontecesse, a indústria do armamento falia. E eles vivem e estão cada vez mais a prosperar, cada vez mais, porque cada vez há mais guerras. Portanto, a guerra da Ucrânia é uma guerra cujo fim nós ainda não somos capazes de vislumbrar sequer, amigo. Uhum.
1: Olho agora a primeira página do semanário Sol, e mais uma vez cá está o ministro da Administração Interna, e o destaque desta semana: amigo de Neves usa atrelado da droga apreendido pela PJ. Este ministro ultimamente está a ser muito falado.
0: Este ministro anda aí no foco, e eu há dias alguém me chamou a atenção, e até tinha no jornal, assim é que é. Portanto, esse senhor fez umas obras com um empreiteiro que já tinha feito obras para o judiciário. Pode não haver nada, mas há um ditado, um provérbio, que já vem na antiguidade, diz assim: a mulher de César não lhe basta ser séria, tem que parecer. Portanto, tem que haver transparência nas câmaras, nos governos, etc. E não há. E depois diz esse ministro, Luís Neves,
1: Luís Neves.
0: Ah, eu fiz lá um tanque. É mentira, não é um tanque, é uma piscina. Porque eu vi no jornal que é uma que tem até umas escadinhas para a pessoa descer, portanto não é um tanque, é mentira. Se fosse um tanque, até podia dizer assim: olha, é um tanque, pode haver que há um dia algum fogo e vem cá encher o Canadair. Não é nada disso. É uma piscina. Portanto, há, pelo menos aparentemente, e segundo dizem as notícias, há uma grande promiscuidade entre esse esse senhor, e haverá entre outros, não é? Entre esse senhor ministro Luís Neves e o

0: o empreiteiro, e depois o empreiteiro já teve várias empresas, e depois o empreiteiro anda num, disse o senhor agora, no outro lado, que estava preso na judiciária por causa da droga. E quer dizer, isto é a baixa política. A baixa política é isto, é que ela depois cria o descrédito nas pessoas que estão à frente dos destinos da nação e não só, né? Portanto, tem que haver sempre transparência, tem que haver honestidade, tem que haver verdade. Porque, outrora, havia. E se eventualmente alguma coisa corresse mal, era de imediato denunciada e a coisa era sanada. Agora, o que nos vale a nós é a comunicação social, nomeadamente aquela comunicação social de investigação. É uma senhora chamada Ana Leal, e é uma Sandra Felgueiras, e é não sei o quê. Portanto, essas senhoras, para mim, têm muito mérito, porque vão... Sim. Pôr o dedo na ferida, vão ver, porque se essas pessoas não existissem, e até me admiro como aquelas às vezes ainda se atrevem, entre aspas, a ir a certos sítios, porque correm riscos de retaliações, etc. Uhum. E até riscos físicos, até da própria vida. Mas o que é facto é que se não fosse essas pessoas não existissem, ainda a corrupção seria muito maior. E a minha convicção, como já aqui tenho dito diversas vezes, é que nós, Zé Povinho, apenas temos conhecimento de uma pequena ponta do iceberg que é visível, porque lá por baixo, eventualmente, poderá haver muito mais podridão. E até estou convencido de que há. De maneira que tem que haver transparência, tem que haver dignidade, e, como dizia há bocadinho, tanto a mulher de César não lhe basta ser séria. Tem que parecer e ser. A mesma coisa acontece com os governantes, com os presidentes das câmaras, da junta, quem está à frente de uma grande empresa, seja daquilo que for. Tem que haver sempre transparência. Se não houver transparência, a pior coisa que pode haver sobre uma pessoa é a dúvida. É ladrão? Não é ladrão? Porta-se bem? Porta-se mal? Isso é das coisas piores que pode haver, porque vem para a comunicação social e depois as pessoas, e a começar por mim, não sou diferente dos outros, sou exatamente igual. Pensamos logo, os ministros são todos malandros, são todos, podem não ser, e não são. Mas basta que haja um que seja, nós depois tendemos logo a generalizar. Os ministros são todos malandros, os políticos são malandros, podem não ser. Mas o que é facto é que a mensagem que passa é esta, precisamente. Portanto, esse ministro Luís Neves tem estado debaixo de fogo e não é o único. Há mais ministros que têm estado debaixo de fogo. Da saúde, salvo eu, que também tem estado, penso eu. Já esteve, etc. E agora até o da educação. Portanto, o governo está debaixo de fogo. Mas agora também uma coisa é certa. Não se pode andar a mudar de governo todos os dias. E nós estamos cansados de eleições. O ano passado houve, penso que foi para o governo e para o Presidente da República, mas não sei o que. Há eleições jamais, já cansa, não é? Portanto, mas cá está. Tudo isto, a culpa é do sistema que não está devidamente bem organizado. Havia uma segunda volta, havia sempre maioria absoluta, evitavam-se estas guerras e guerrilhas. Quem paga é o Zé Povinho. Nós é que pagamos isto tudo. Olha, outro dia li no jornal, num diário, sobre vencimentos dessas pessoas da política. E dizia aquele jornal, que ficou mentira ou com a verdade, não sei, mas acredito. O engenheiro Guterres recebe 4.100 e tal euros porque foi primeiro-ministro. Mas depois, lá na ONU, onde está, recebe mais 30 mil por mês. Portanto, esse senhor recebe por mês 34 mil euros. 34 mil euros são 6 mil e tal contos por mês, já vê. Mas depois há o outro velhote que recebe 500.
1: Ou menos ainda.
0: Eu sei que é menos. Porque lá no lar em Cabeça de Vidro, concretamente, há pessoas que têm uma reforma de 300 euros. Ora, isto é do mais imoral que há, do mais injusto. Não importa, me chamem aquilo que quiserem. Mas que isto é injusto, é profundamente injusto. E quem é que nós, que temos voz, temos de defender? São aqueles que estão a modo baixo, são aqueles que têm dificuldade em enfrentar as dificuldades do cotidiano, em pagar a farmácia, em pagar a mercearia ou o supermercado, em pagar a luz, a água e o gás, amigos. Então, esses é que nós temos de defender, não são aqueles que ganham balúrdios imoralmente. Se for um Ronaldo, tem muito dinheiro, pois tem, mas ganhou ele. Estes também o ganharam, não roubaram, é das coisas. Mas é totalmente diferente, está a ver? É totalmente diferente. O Ronaldo anda a jogar a futebol e os pagam. Agora, estes aqui, sim, é dinheiro do Estado, do contribuinte, e é dinheiro da ONU. É totalmente diferente. Depois...

0: Pois, destas notícias todas, podemos ter esperança?
1: Nossa, a esperança é a última coisa a morrer, aquilo que eu tenho sempre ouvido dizer, não é? E é claro, a nossa pátria tem 900 anos. Outra coisa ainda, li também no jornal, agora de facto decidiram finalmente levar a efeito as comemorações dos 900 anos da Fundação de Portugal. Mas quem é que está à frente disso? O Dr. Paulo Portas. É péssimo. É uma escolha péssima, do pior que há. Não digo que é a pior, mas é uma escolha péssima. É, porque vão pessoas, a começar por mim, vão fazer uma ligação. Paulo Portas é oriundo do CDS. Temos que fazer isso. É próprio, nós somos humanos e pensamos assim. Portanto, a mente humana funciona logo assim. Paulo Portas, porquê o Paulo Portas? Então não há nenhum historiador, não há nenhuma pessoa válida para desempenhar essa missão, que é uma missão que tem que ser suprapartidária, que tem que ser nacional. Porque é que há de ser o Paulo Portas ou outro indivíduo qualquer desses? Não é por ser o Paulo Portas, não tem nada contra o Paulo Portas. Mas se fosse o Paulo Portas, seja quem for, está errado. Tinha que ser alguém da cultura, um historiador, é que tinha que ser. Não era um homem que vem da política, e sabe desde como. Mais uma má decisão do governo que temos, amigo Sérgio.
0: Vamos então continuar com a nossa esperança que é a última a morrer. Voltamos já a seguir. Até já.
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3: Amigo César, antes de mais, vamos já ao livro da semana. Título:

Depois, no Hospital Doutor José Maria Grande, eu fui cirurgião, era natural do Conselho de Nice, era natural de Areis, foi um homem que marcou a sua época em Porto Alegre, e não só, porque o nome do Dr. Chambel, como de outros médicos da altura, e estou a pensar, Dr. Alberto Santos, Dr. José Sampaio, etc., Dra. Maria Afonso, portanto, foram nomes que todo o distrito de Porto Alegre conhecia. Eu que há uns anos, e há 40 e tal, tive um problema na pele. E era só nas partes que estavam à vista. Portanto, era só do pescoço para cima e das mãos. Dr. Mário Chambel mandou-me ir a um colega dele a Lisboa. Já morreram. Era o professor Dr. Norton Brandão. E o Dr. Norton Brandão disse, oh, se vem da parte de um grande amigo meu, que é o Dr. Chambel, e tratou-me, e ainda bem que tratou, e tratou-me bem. Bom, ainda hoje, dia 18 de julho, faz 329 anos que morreu o Padre António Vieira. O Padre António Vieira foi um dos homens que até hoje melhor utilizou a língua portuguesa, o embaixador da língua portuguesa. Foi um homem que lutou pela libertação dos escravos no Brasil. Portanto, é um homem a quem a história de Portugal muito deve. E até da humanidade. E também hoje, já disse há bocadinho, dia 18 de julho, faz hoje 90 anos, começou ali em Espanha a Guerra Civil. Amanhã, dia 19 de julho, faz 4 anos que morreu Maria de Lourdes Modesto. Maria de Lourdes Modesto, como é sabido, foi uma senhora que percebia muito de culinária, deixou até livros escritos sobre culinária e teve na televisão, na RTP, um programa precisamente sobre culinária. Foi um grande nome, ao lado do engenheiro Sousa Veloso, por exemplo, com a TV Rural, ou o doutor Antínio de Azevedo, com o Boletim Meteorológico, ou o professor José Hermano Saraiva, com a História, etc. Portanto, foram grandes nomes da nossa televisão. E no dia 20 de julho, faz 71 anos, que morreu o benemérito Kallust Gulbenkian, o homem que virá da Arménia, e como na Segunda Guerra Mundial todo o mundo estava metido no conflito, exceto Portugal, que adotou uma medida de neutralidade, ele radicou-se aqui em Portugal e aqui criou a sua fundação, com todos os benefícios que Portugal veio a usufruir da Fundação Kallust Gulbenkian. E estou a pensar, por exemplo, até na parte cultural, não só nos museus que lá estão, que nós podemos visitar, mas naquelas bibliotecas itinerantes que andavam percorrendo vidas e aldeias e lugares, percorriam o país, levando livros, levando cultura às populações. Tudo isto se deve ao grande Kallust Sarkis Gulbenkian. E no dia 20 de julho, até também segunda-feira, faz 89 anos que morreu Marconi. E Marconi é o culpado, amigo César, de nós hoje estamos aqui a conversar um com o outro e ambos com os nossos ouvintes espalhados por Portugal e pelo mundo, através da internet, é claro. Porque foi Marconi quem inventou a telefonia. E agora ainda, no dia 20 de julho, faz 14 anos que morreu o professor José Hermano Saraiva, um homem, um grande historiador, um homem que vinha para a televisão, era um comunicador nato e teve o grande condão de interessar todo o povo português pela história de Portugal. Só aquela forma do professor José Hermano Saraiva captar a atenção e o interesse de motivar as pessoas, portanto, é que conseguiu que ele viesse a ter um tão vasto auditório. E ainda hoje, quem quiser saber algo sobre alguma localidade, se for consultar no YouTube, tem lá ocasião de ver diversos vídeos do professor José Hermano Saraiva a falar sobre a história de Portugal. Ainda há pouco tempo vi um sobre Freixo de Espada à Cinta, mas tenho visto vários e vi quando ele apresentava na televisão o programa Alma e o Tempo, tenho a impressão de que era assim que se chamava,
professor José Herbano Saraiva, e depois tive vários contactos até pessoais com ele, de proximidade, tenho até fotografias com o professor José Herbano Saraiva, e portanto foi um homem que eu sempre admirei muito, e todo o povo português tinha por ele um grande carinho, uma grande admiração, como tinha pelo engenheiro

0: Sousa Veloso, também para Maria de Lourdes Modeste, que já falámos, etc. E no dia 20 de julho ainda, faz 57 anos, que pela primeira vez o ser humano pisou o solo lunar. Neil Armstrong, etc. Portanto, foram aqueles homens que foram os protagonistas da primeira alunagem. Eu era rapaz, portanto, eu tinha 16 anos. Lembro-me nitidamente dos meus pais não se terem deitado, porque ficaram a ver, agarrados à televisão, à magia da caixinha mágica, à espera que o homem pisasse a Lua e depois lá colocasse até uma bandeira americana. Isto faz-me até lembrar quando o português ia se locando esses mares e quando fazia uma descoberta e uma conquista, colocava lá um padrão. Os americanos, da mesma forma, quando pisaram o solo lunar, colocaram lá uma bandeira americana. E no dia 21 de julho, faz 101 anos que nasceu o grande toureiro que foi Diamantino Viseu. Um homem que tanto tempo a torear, nunca foi colhido e acabou por ser atropelado e morreu devido a um acidente de viação. No dia 22 de julho, faz 157 anos que nasceu o general Augusto Farinha Beirão, de quem fala aqui muitas vezes. Foi o homem que, à frente da GNR, ao lado do general Ferreira do Amaral, limparam o crime em Portugal. No dia 23 de julho, completaria 106 anos de idade a célebre fadista Amália Rodrigues, que levou muito longe o nome de Portugal. E para acabar, no dia 24 de julho, faz 27 anos, que morreu o cónego Anacleto Pires da Silva Martins, que foi pároco em Porto Alegre e foi um homem da cultura que deixou diversos trabalhos interessantes escritos sobre a nossa diocese, os seminários, etc. Ele e o Dr. José Maria Félix, além do Almeida Eusébio no século XIX, foram as pessoas que mais e melhor escreveram sobre a nossa diocese de Porto Alegre. Amigo César, mais uma vez estamos na hora de ir faturar.
1: Voltemos já a seguir.
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2: É isso, exatamente. Agora, damos parabéns à cidade de Porto Alegre. Hoje, dia 18 de julho, faz 191 anos que a nossa cidade foi elevada a capital de distrito. Uma vez que falamos na capital de distrito, eu tenho que dizer que o primeiro governador civil de Porto Alegre foi precisamente o doutor José Maria Grande. O doutor José Maria Grande, como se sabe, era um homem da botânica e foi ele que mandou plantar lá embaixo no Rocio, como nós dizemos hoje, o célebre plátano. E o plátano é um dos ícones da nossa cidade, ao lado da Sé e ao lado talvez também das chaminés da antiga empresa Robinson. Há bocadinho dissemos que tinha que fazia 71 anos que tinha morrido Carlos Gulbenkian no dia 20, mas agora vou dizer que hoje, dia 18 de julho, faz 70 anos que foi criada a Fundação Carlos Gulbenkian. Dizia-me o Sr. Viriato Mafaldo que todos os granitos que nós podemos ver lá em Lisboa, na Fundação Carlos Gulbenkian, foram extraídos dos subsolos aqui desta zona granítica que fica entre Gaft, a vila de Gaft, e a vila de Alpalhão. Digo vila e digo muito bem, porque vila foram sedes de concelho até 1855, quando os pequenos concelhos foram extintos. Portanto, continua a ser vila, embora seja uma freguesia, tanto Gaft como Alpalhão. Gaft é uma freguesia do concelho de Crato e Alpalhão, como se sabe também, é uma freguesia do concelho de Nisa. E agora damos um pulo até Santo António das Areias. Gonçalo Sequeira Ferreira, aniversário no próximo dia 20 de julho. Vamos agora de Santo António das Areias, damos um pulo até à cidade de Elvas. Um médico que é um urologista de renome nacional. É o Dr. António Joaquim Lapa Cabeças, a que festeja o seu aniversário natalício no próximo dia 21 do corrente mês de julho. O Dr. António Joaquim Lapa Cabeças, médico em Lisboa, mas também, como é um elvense e como é amigo do Alentejo, da sua terra natal, vem com muita frequência aqui à vizinha cidade raiana, e é uma pessoa que nós também temos que pôr em destaque. E agora vamos à tauromaquia. O cavaleiro tauromáquico António Palha Ribeiro Teles, no próximo dia 21 de julho, celebra os 43 anos da sua alternativa. É claro que António Palha Ribeiro Teles é oriundo de uma dinastia de cavaleiros tauromáquicos. Falo no pai, o mestre David Ribeiro Teles, e depois falo nos irmãos, e até já tem um sobrinho, que é o Teles Bastos, que também anda na tauromaquia. E continuando na tauromaquia, vamos até Monforte. O nosso amigo Campinho de Farinha, Manuel Farinha, ele chama-se Manuel Lista Brandão. Exato. Mas é conhecido como Manuel Farinha, já passou aqui pelos Gentes da Gente, é um homem que canta o fado, que faz poesia, é um homem que cheio de vida e de energia, cheio de atividade, e o senhor Manuel Farinha não se vai zangar comigo. Você
3: então, percebe quantos?
2: Que ele vai fazer 89 anos.
3: E valentão.
2: Valentão. Mas está ali impecável, praticamente como nós sempre o conhecemos. Um abraço grande, parabéns do César, meu e dos nossos ouvintes, para o nosso amigo Campinho de Farinha, 89 anos, no próximo dia 22 de julho. E agora cá em Porto Alegre, damos um pulo ali à freguesia da Ribeira de Nisa, ao lugar da Vargem. No dia 23 de julho, faz 45 anos que foi inaugurada aquela capela, a Igreja da Vargem. Outrora, agora tenho ido mesmo, às vezes ia lá à missa à Vargem e achei graça.

0: apesar de ser uma igreja pequena, as pessoas tiveram a preocupação de proporcionar àqueles que iam participar na missa um bom ambiente no verão. E então puseram nas paredes umas quantas ventoinhas para refrescar. A capela é pequena, foi uma atitude muito bonita, porque de vez em quando até ia lá à missa no tempo em que o padre Manuel André Pinheiro lá ia celebrar, era parco daquela zona e às vezes ia lá. E agora vamos até Orém. O historiador Carlos Evaristo, que está à frente da Fundação Cultural Oriana, portanto, Orém, o historiador Carlos Evaristo festeja o seu aniversário natalício no próximo dia 24 de julho. E agora falo de um senhor que foi durante 20 e tal anos nosso bispo, o senhor Dom Augusto César, residir em Fátima já há 20 e tal anos, e o senhor Dom Augusto César no próximo dia 24 de julho festeja 66 anos de ordenação sacerdotal. É quase tantos anos como eu tenho de vida. É claro que o senhor Dom Augusto César foi um homem que esteve connosco durante 20 e tal anos, e foram 20 e tal anos em que a nossa diocese, Porto Alegre e Castelo Branco, cresceu. O senhor bispo teve, enfim, foi inspirado a trazer para aqui congregações religiosas, que apoiou sempre, investiu muito nos leigos. Foi um homem próximo de toda a gente, sempre com um sorriso de acolhimento, assertivo. Quando foi dos fogos de 2003, andou aí na frente de batalha dos incêndios também. Portanto, foi um homem que a Diocese não esquece e, portanto, que nós não podemos esquecer de maneira nenhuma, seja quem for, quem, por qualquer motivo, se distinguiu da mediania a que nós estamos habituados. Porque nós, atualmente, e, enfim, vivemos de uma forma mais, de uma, como diria o Camões, mais ou menos de uma apagada e vil tristeza a todos os níveis, a nível local, nacional e até mundial. O senhor vê os focos que têm havido na Califórnia e que têm havido no Brasil. Portanto, isto é uma terceira guerra mundial feita de uma forma diferente, mas não menos má. É tão má ou pior quanto as outras, porque, enfim, é a guerra, na verdade, na Ucrânia, depois é no Irão, e depois é aquela guerra a nível mundial, que é a guerra provocada pelos incêndios, que depois se reflete nas alterações climáticas com as quais todos nós sofremos. Amigo Zedra, o senhor já está com o cartão vermelho na mão, despeço-me do senhor com amizade, até de hoje a 8 dias, se Deus quiser, amigo Zedra.
1: Até de hoje a 8 dias, está assim a concluída esta emissão do sábado às 9, teve esta transmissão.
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1: O presidente da Câmara de Gavião, António Severino, acusou o governo de continuar a fazer ouvidos mocos para com o interior. O socialista disse que prova disso é que, passados quase 7 meses das intempéries que assolaram o concelho, a Câmara já investiu cerca de 600 mil euros para reparar os estragos e até agora nem um cêntimo deu entrada no município. O autarca falava esta sexta-feira na inauguração da 32ª edição da Mostra de Artesanato, Gastronomia e Atividades Económicas de Gavião.
2: É este governo que continua a fazer ouvidos mocos para com o interior. E deixo aqui a maior prova disso. É que, passados quase 7 meses das intempéries que nos assolaram, ainda não existiu um cêntimo

0: um cêntimo que entrou no município. Já investimos mais de 600 mil euros em recuperações provocadas pelos estragos. Mas muito, mas mesmo muito, ainda existe por fazer. Mas sem apoio não conseguimos sozinhos.
1: Ora, sobre a mostra de artesanato, gastronomia e atividades económicas de Gavião, António Severino disse ser o coração da identidade e o espelho da resiliência da população do concelho.
0: Este evento é o coração da nossa identidade. É o espelho da nossa resiliência. É a montra viva da nossa cultura. Durante os próximos dias, a Vila de Gavião e o nosso concelho irá transformar-se na capital da tradição, onde o saber antigo se cruza com a inovação e o futuro. A Feira de Artesanato e Gastronomia e Atividades Económicas é muito mais do que um certame. É a afirmação da nossa identidade, das nossas tradições, da criatividade, dos artesãos, dos produtores, da gastronomia e da capacidade de transformar aquilo que somos num fator de desenvolvimento económico, cultural e turístico.
1: O certame que decorre até domingo, conta este ano com a presença de 58 expositores ligados ao artesanato e às atividades económicas, além de 3 restaurantes e 3 tasquinhas. O recinto inclui também uma área dedicada ao público infantil. Águas do Alto Alentejo informou que poderá ocorrer nos próximos dias uma alteração temporária na cor da água em várias localidades, incluindo Alter do Chão, Alter Pedroso, Seda, Chança, Cunheira, Cabeça de Vide, Val de Seda, Senhora de Vila Velha e em Sozel. Segundo a empresa, a água poderá apresentar uma tonalidade amarelada devido aos trabalhos realizados na rede de abastecimento pela Águas de Lisboa e Val do Tejo. A intervenção provocou a mobilização de sedimentos naturais existentes nas condutas, resultado das variações de caudal e pressão. Águas do Alto Alentejo garante que esta alteração é apenas visual, não compromete a qualidade da água e não representa risco para consumo humano, mantendo-se dentro dos parâmetros legais. A situação deverá normalizar progressivamente. Caso os consumidores verifiquem a mudança de cor, recomenda-se deixar correr a água durante alguns minutos, preferencialmente pela torneira mais próxima do contador. A empresa lamenta os transtornos e mantém-se disponível para esclarecimentos através dos contactos habituais. Laura Agostinho, jovem promessa do atletismo português com raízes em Gavião e natural de Abrantes, escreveu esta sexta-feira uma nova página na história da velocidade nacional ao estabelecer um novo recorde português sub-18 nos 200 metros durante os campeonatos da Europa de sub-18 que decorrem em Rieti, na Itália. A atleta venceu de forma categórica a sua sede, terminando a prova em 24,3 segundos, marca que supera o anterior máximo nacional do escalão.
2: Estou a sentir muito feliz, era algo que eu queria já... Era uma marca de referência, digamos. Por acaso pensei que não que conseguisse, pelo menos já, mas conseguindo, estou muito feliz e vamos para a próxima.
1: Ora, segundo a Federação Portuguesa de Atletismo, além de fixar o novo recorde, Laura garantiu também o apuramento para a fase seguinte da competição, reforçando o seu estatuto entre as melhores jovens velocistas europeias. A Presidente da Câmara de Porto Alegre, Fernanda Carvalho, defendeu esta sexta-feira que os desafios de um mundo marcado por guerras e desigualdades exigem mais união e confiança nos jovens. Fernanda Carvalho afirmou ainda acreditar muito nos jovens de hoje, na sua capacidade de pensar diferente e de questionar o que parece inevitável. A autarca falava na sessão de abertura do Ubuntu Fest Ibéria, no Centro de Artes e do Espetáculo de Porto Alegre, uma iniciativa dedicada à reflexão, à aprendizagem, à celebração e à construção de pontes entre pessoas, culturas e instituições.
3: Vivemos tempos muito exigentes. Todos os dias ouvimos falar de guerras, de desigualdades, de polarização, de discursos que levantam muros em vez de construírem pontes.

0: É fácil acreditar que o mundo está condenado à divisão, mas basta olhar para esta sala para perceber que há alternativas. Aqui temos jovens de diferentes nacionalidades que decidiram encontrar-se, escutar-se, aprender uns com os outros e descobrir que aquilo que nos aproxima é sempre maior do que aquilo que nos divide. Atrevo-me a assumir que é precisamente isso que significa humanar, como foi aqui dito há pouco. Humanizar o futuro. Tornar-nos mais humanos na forma como olhamos para os outros, como dialogamos, como resolvemos conflitos e como construímos a nossa comunidade. Talvez nunca esta palavra tenha sido tão necessária. Como Presidente da Câmara Municipal de Porto Alegre, mas também como cidadã, quero dizer-vos uma coisa muito simples. Acredito muito nos jovens de hoje. Acredito muito na vossa capacidade de pensar diferente, de questionar o que parece inevitável, de criar soluções novas e de liderar com valores. A filosofia, o mundo, lembra-nos que eu sou porque tu és. Tínhamos acabado de ouvir. Parece uma frase simples, mas contém uma verdade poderosa. Sozinho ninguém chega mais longe. Somos todos responsáveis uns pelos outros. E essa responsabilidade partilhada que torna as comunidades mais fortes. Porto Alegre sente-se honrada por vos acolher e por acolher este encontro.
1: O Ubuntu Fest Ibéria, que arrancou quinta-feira e decorre até este sábado em Porto Alegre, reúne cerca de 300 participantes, sobretudo jovens dos 10 aos 18 anos e respectivos educadores vindos de Portugal e de Espanha, sob o mote Humanar o Futuro Juntos, e integra workshops temáticos, conferências, visitas de estudo, momentos musicais, um arraial e até a inauguração da Praça Nelson Mandela. O grupo folclórico e cultural da Boa Vista de Porto Alegre comemora este sábado 59 anos de existência e assinala a efeméride com a realização de um festival de folclore no Centro de Artes e do Espetáculo de Porto Alegre a partir das 21h30. Em declarações à Rádio Porto Alegre, a Irina Braga, porta-voz do grupo, recorda que tem sido escrita ao longo dos tempos uma história bonita, sublinhando que, apesar de por vezes existirem dificuldades em angariar elementos, tem sido possível continuar a defender este projeto sem paragens e com novas gerações. Em relação ao festival, a responsável espera uma grande festa onde vão marcar presença cerca de 200 elementos ligados aos grupos de folclore anunciados.
2: São quase 60 anos de atividade, 59 no caso. Tem sido uma história, acho eu, bonita, tem sido escrita. Têm passado muitas pessoas pelo nosso grupo ao longo destes 59 anos. Obviamente que há momentos em que nós sentimos mais dificuldades, outros menos. A vida das pessoas também não é tão estável como nós assim gostaríamos e, portanto, há pessoas que vão procurar melhores condições de vida fora aqui da nossa zona de Porto Alegre, o que também se traduz nessas dificuldades de pessoas. Mas temos conseguido manter a atividade ao longo destes anos, nunca parámos. Temos conseguido também renovar com gerações mais novas e, portanto, só se espera que o futuro seja bom, com dificuldades, com menos dificuldades, mas nós cá estamos para arregaçar as mangas e para continuar a escrever esta história do Boa Vista.
3: Para celebrar este aniversário, nada mais do que um festival.
2: Exatamente. Vamos fazer o festival no CAEP amanhã, sábado, dia 18, às 9h30, às 21h30, neste caso, e vamos contar com amigos de Leiria, do Rancho de Cabeça Viada, amigos de Lisboa que representam o Minho, que é o Grupo de Danças e Cantares do Minho, e os amigos de Coimbra, do Rancho de Torre de Beira, e obviamente o Boa Vista.
3: Uma grande festa.
2: Sim, esperamos que seja uma grande festa. Estamos a contar que com cerca de 200 pessoas só dos grupos, e esperamos que a população adira e que vá comemorar este aniversário connosco no CAEP.
1: Ora, além do Grupo Folclórico e Cultural da Boa Vista, o festival recebe a participação de três grupos convidados: o Grupo Etnográfico Danças e Cantares do Minho, o Grupo Folclórico de Torre de Beira e o Rancho Folclórico Sociedade Recreativa de Cabeça Viada.

0: Porto Alegre entra este sábado num ciclo comemorativo que se prolongará por um ano inteiro, assinalando duas datas que marcam a identidade cultural da cidade, nomeadamente os 25 anos do Museu da Tapeçaria Guifino e os 80 anos da Manufatura de Tapeçarias de Porto Alegre. As comemorações arrancam este sábado às 18 horas com uma sessão solene que abre oficialmente o programa anual. Segue-se a inauguração de duas exposições, 25 anos, 25 artistas, e Figueiredo Sobral, a relação poética entre a arte e a arquitetura. Também este sábado será apresentado o que poderá ser o projeto que o município e a manufatura pretendem desenvolver com a Bienal do Alentejo, iniciativa que ambiciona reforçar a projeção contemporânea da tapeçaria portalegrense. Será também lançada uma campanha dedicada a celebrar os rostos que, ao longo de décadas, construíram a manufatura e lhe deram continuidade técnica e artística. Em declarações à Rádio Porto Alegre, a vereadora da Cultura, Laura Galão, adiantou que novos projetos serão revelados em breve, sublinhando que este ciclo comemorativo pretende não apenas revisitar o passado, mas reafirmar o papel da tapeçaria como património vivo.
1: No sábado vamos assinalar o aniversário do museu, vamos ter a inauguração de duas exposições, uma designada 25 anos, 25 obras, portanto dos 200 artistas que passaram pela tapeçaria, nós vamos apresentar 25 artistas dos 200 que passaram pela tapeçaria, como já disse, e portanto esta é uma forma de alguma forma, agradecer e celebrar todos os artistas plásticos nacionais e internacionais que foram trabalhando ao longo destes 80 anos na manufatura de tapeçarias de Porto Alegre. Temos também uma exposição, no fundo individual, sobre o artista Figueiredo Sobral, que também desde os anos 70 colaborou com a tapeçaria de Porto Alegre e, portanto, o seu espólio também é vasto, estará representado numa exposição temporária. E, nesse dia, também iremos apresentar aquilo que serão os projetos que nós temos para este próximo ano dos 25 anos de celebração do museu. Portanto, temos algumas parcerias, já avançámos com a Bienal do Alentejo, que já foi tornado público, e portanto vamos também apresentar aquilo que poderá vir a ser esse projeto. Temos uma campanha, vamos lançar também no dia de aniversário, no fundo no dia em que vamos celebrar o aniversário, no próximo sábado, uma campanha para celebrar os rostos da tapeçaria e da manufatura. Portanto, vamos lançar uma campanha para que pessoas que tenham tido a sua vida ligada à tapeçaria possam contribuir e enriquecer o que virá a ser depois uma exposição que será feita com os rostos da tapeçaria de Porto Alegre.
0: Inaugurado a 14 de julho de 2001, o Museu da Tapeçaria de Porto Alegre Guifino tornou-se ao longo de um quarto de século um dos símbolos mais reconhecíveis da cidade. Recebeu cerca de 262 mil visitantes e mostrou ao público obras de mais de 200 artistas plásticos, consolidando-se como espaço de criação, memória e experimentação artística.
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0: Olá, muito bom dia. Que bom ter a sua companhia nesta manhã de sábado, dia 18 de julho. O sol já brilha lá fora e nós aqui dentro, na Rádio a Porto Alegre, prontinhos para lhe fazer companhia até ao meio-dia. Hoje temos uma manhã cheia de bons motivos para não mudar de estação. Logo a seguir às 11 horas, vamos conversar com a psicóloga doutora Vanessa Monteiro sobre um tema que nos toca a todos, direta ou indiretamente, a depressão. Vamos perceber o que significa e, acima de tudo, que soluções a especialista nos pode trazer. Mas antes disso, vamos também conhecer uma iniciativa solidária fantástica que vai arrancar em agosto. Cristina Bruno e João Feiteira estão no estúdio Rádio Porto Alegre, vão contar-nos como é que dar ao pedal numa bicicleta vai ajudar os doentes oncológicos do Grupo de Apoio de Porto Alegre da Liga Portuguesa contra o Cancro. Para começar a nossa viagem, subimos até à nossa bonita serra, à Serra de São Mamede. E está no ar o nosso programa até ao meio-dia.
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0: Emissão de sábado, 18 de julho, ano 2026. E vamos conhecer as vinhas da Serra de São Mamede e a sua viticultura de altitude. Hoje, guiados mais uma vez, claro, pelo engenheiro José Luís Marmelo. Episódio 23 de Altitude de Excelência.
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Então, muito bom dia. Mais uma semana. Estamos aqui no nosso podcast semanal da Rádio Porto Alegre. Eu, José Luís Barmel, como consultor de viticultura, venho mais uma vez aqui vos transmitir algumas informações úteis e técnicas que eu me vou apercebendo ao longo da minha atividade de privilégio aqui nas vinhas da Serra de Salamede. Felizmente, estamos nesta semana já com umas temperaturas muito interessantes para a nossa viticultura, ou seja, estamos com umas temperaturas máximas a rondar os 30 graus e umas mínimas a rondar os 14, 15 graus. Portanto, esta boa amplitude térmica é muito interessante e importante para termos uma boa maturação nas nossas vinhas. O estado fenológico, ou seja, o estado de desenvolvimento vegetativo na generalidade das vinhas aqui da Serra de Samamede, nesta fase já está a chegar então ao pintor, e é muito importante termos estas condições, como eu costumo dizer, amenas, para termos uma boa maturação. A maturação é determinante porque, se ela for feita de uma forma natural e mais adequada, conseguiremos certamente ter uvas de qualidade que se vai refletir posteriormente nos nossos

0: vinhos que pretendemos também que sejam sempre, naturalmente, de excelência. Continuamos a recomendar que seja feita a monitorização da cigarrinha verde. Portanto, como eu tenho repetido várias vezes, a cigarrinha verde é a principal praga que nós temos aqui nas vinhas. Embora este ano, felizmente, também com as duas ou três ondas de calor que já tivemos, de certo modo sentimos que a sua incidência está a ser muito mais reduzida. Eu tenho situações que praticamente ainda não precisei de utilizar ou realizar nenhum tratamento fitossanitário, portanto, o que é também interessante, não só em termos económicos como também ambientais, mas, como eu costumo dizer, não devemos levantar a guarda, porque efetivamente a todo momento ela poderá aparecer. Por outro lado, nesta fase, também aconselhamos, com as condições que temos tido, uma gestão efetiva e uma boa monitorização da rega, portanto, nas vinhas que são regadas. Portanto, há que ter a consciência e a observação que a água, como bem escasso, também deve ser administrada de uma forma mais correta e mais utilizável possível por parte da planta. E também há sempre um tema que eu gosto de falar nesta fase, porque estamos também a chegar o momento, como estamos no pintor. Também nas vinhas, onde notamos que temos um excesso de produção, devemos, nesta fase, também intervir em termos de monda de cachos. A monda de cachos é sempre uma operação, por um lado, onerosa, mas, por outro lado, também difícil de fazer por parte das pessoas que trabalham nas vinhas. Portanto, ou seja, estamos a suprimir a produção. Mas, muitas vezes, o que estamos a tirar, estamos a pensar na qualidade que, efetivamente, poderemos vir a ter no restante que fica, além de salvaguardar, naturalmente, também o nosso património da nossa vinha, da nossa videira, portanto. E isso deve ser também, muitas vezes, analisado. Eu falo isso principalmente nas vinhas mais novas, onde, muitas vezes, temos clones mais produtivos e anos com um bom índice de fertilidade, conseguimos, muitas vezes, ter uma produção que poderá depois, possivelmente, vir a pôr em causa a qualidade. Também gostava de referir nesta fase, portanto já estamos no mês de julho, que quem pretende fazer novos investimentos em vinha, como sabem, a preparação do solo é um dos passos básicos e cada vez mais importantes para termos um sucesso em termos de plantação. Por isso, deverá ser a partir desta altura, portanto durante o mês de julho, que nós recomendamos que sejam feitos o início e os trabalhos de preparação do solo, a chamada ripagem. Normalmente nós utilizamos a ripagem cruzada e também, naturalmente, como sabemos, aqui na nossa serra temos muitas vezes situações de mais pedra e outras situações também, muitas vezes, de drenagem, que também pontualmente é necessário fazer. E então, a preparação do solo em termos de ripagem, a despedrega, ou seja, a retirada das pedras que subsistem e, efetivamente, também alguma drenagem pontual, será, então, esta a melhor altura. Portanto, será agora no verão. Muitas vezes as pessoas atrasam os trabalhos e pensam que mais tarde, e, entretanto, nós, como sabemos, hoje em dia as estações do ano já não são o que eram, e então será, então, nesta altura, a melhor fase para avançar com esses trabalhos. E pronto, era esta a mensagem que vos queria transmitir esta semana. Desejo-vos o resto de uma boa semana, de bom trabalho e que as condições meteorológicas nos ajudem para as nossas vinhas aqui da Serra de Samamede. Muito obrigado.
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2: Renovamos os votos de um ótimo dia. Estamos ligados nesta manhã aqui na Rádio Porto Alegre. E por falar em manhã, espero que esta esteja a ser passada da melhor forma. Vamos agora tentar reforçar esse lado bom e agradável para que amanhã seja realmente boa. Então, vamos...

0: tão poucos tostões e depois, claro, aquele desenho animado que era fofinho e que nos mandava para a cama todos os dias na RTP, o Vitinho. E quem é que não se lembra da música? O melhor é ficarmos com este compacto de Eu Ainda Sou do Tempo.
1: Eu ainda sou do tempo. Os anos 80, recordados por uma nascida em 81. Eu ainda sou do tempo das guloseimas baratas. E que guloseimas eram essas, meus amigos? Eram pequenas maravilhas que cabiam no bolso, mas que faziam a festa na boca. É verdade. Eram guloseimas que nos sabiam pela vida, até porque, no meu caso, só havia direito a um doce ao domingo. Íamos ao café, comprávamos um doce à minha escolha e o doce tinha que durar uma semana inteira. Se eu comesse todo no domingo, temos pena. Não há. Ora, haviam vários à escolha que eu, por norma, gostava de ir variando. Vamos começar, por exemplo, pelos sugos, que eram aqueles quadradinhos mastigáveis, difíceis, é verdade, mas que vinham embrulhados nos papelinhos coloridos e que, no fundo, sabiam a fruta de verdade. Havia de laranja, de limão, de ananás, de morango, bem, enfim, imensos. Haviam também as pastilhas gorila, haviam as pastilhas gorila normais e depois haviam as maxi, lembram-se? Havia quem tentasse pô-las todas na boca e depois se babava tudo porque não conseguia fazer nada com aquilo. Bem, o ideal era não partir o maxilar. Mas bem, voltando às pastilhas gorila, elas eram bem duras, perdiam o sabor num instante, verdade seja dita, mas davam para fazer bolas perfeitas. É verdade. Quem é que não se lembra também dos cigarros de chocolate? Aquela transgressão inocente. Portanto, nós sentíamos adultos, não era? Por segundos fazíamos conta que estávamos a fumar algo que hoje seria impensável e que se percebe porque é um bocado parvo. Haviam também os guarda-chuvas de chocolate. Não eram só perfeitos em dias de chuva, eram em qualquer dia, embora nos dias de chuva fosse melhor, porque se fosse no verão íamos ficar todos sujos. Essa é certa, mas gostávamos de ir roendo até ao pauzinho, não é? Para aquele pauzinho que trazia para segurar o chocolate. Mas a lista não fica por aqui. Havia outra coisa que eu gostava de comer, que eram os conguitos. Não sei se se lembram, uns amendoins cobertos com chocolate. Portanto, eles eram assim muito crocantes e, pronto, tendo o chocolate mais ainda, eram viciantes, desapareciam num instante. Estes eram daqueles que acabavam logo no domingo. Outra coisa que, por norma, também acabava logo no domingo, eram pintarolas, porque aquilo era impossível comer uma de cada vez. Eu costumava encher uma mão cheia, enfiar aquilo tudo na boca. Basicamente aquilo era uma versão do arco-íris comestível e era de bradar aos deuses, porque era mesmo muito bom e também era daqueles doces que não passavam do domingo. Haviam mais, haviam rebuçados daqueles de fruta que vinham embrulhados em papel celofán, que pelava todo aos dedos, pronto. Particularmente se os deixávamos no bolso, então aí era para esquecer. Haviam também os caramelos, que eram tal e qual. Os flocos de neve, haviam línguas de gato, era uma guloseima um bocadinho diferente, mas também eram muito boas. Haviam as pastilhas elásticas, umas bolas bem duras que deslocavam qualquer maxilar. O sabor também desaparecia no instante. Haviam os rebuçados peitorais Dr. Bayard, que ainda hoje existem. As nossas mães diziam que fazia bem à tosse, mas eu, por mim, não era preciso ter tosse para os comer, porque eles eram bem bons, e são. Lembro-me ainda de ir comprar, quando era muito pequena, 4 rebuçados, que eram simplesmente com sabor à fruta, não eram nada de muito extraordinário, mas eu lembro-me, e a minha mãe ainda no outro dia contou esta história, que eu com 2 tostões ia comprar 4 borraçados amaielos. Era como eu lhes chamava. Ou seja, 2 tostões davam para 4 rebuçados. Lembro-me ainda de fazer uma coisa na minha terra que poucos se lembram e que para muita gente é impensável nos dias que corre. Mas isto é mesmo verdade. Nós íamos à farmácia lá da terra comprar o quê? Pequenos pedacinhos de açúcar. Eram pedacinhos de açúcar que já estava caramelizado. É como se fossem rebuçados, mas não tinham forma concreta e era vendido ao peso. Vinha assim depois num saquinho feito com aquele papel vegetal e eram

0: vendidos ao peso na farmácia. Portanto, basicamente era açúcar vendido ao peso na farmácia. Só que tinha o formato de rebuçados pequenos. Pronto, era isto. Na minha terra fazíamos isso, particularmente quando íamos para a catequese, porque ficava a caminho. Lembro-me muito bem. Não sei se há assim alguma guloseima de que tenha mais saudades, aquelas que se lembram assim de imediato. Para mim, estas duas em particular, os borraçados a meia-los e estes pedacinhos de açúcar da farmácia são aqueles que eu me lembro mais. Até lá!
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0: Eu ainda sou do tempo. Os anos 80, recordados por uma nascida em 81. Eu ainda sou do tempo em que as crianças se deitavam todas à mesma hora. O culpado? Um pequeno herói de pijama e chapéu que nos dizia boa noite, todas as noites, na RTP. Pois é, houve uma altura em Portugal em que existia um pequeno herói que tinha mais autoridade do que muitos pais. Estava a aparecer na televisão e a mensagem era clara. Estava na hora de ir para a cama. Claro que estou a falar do Vitinho. Para quem cresceu nos anos 80 em Portugal, a música era mais do que uma canção. Era um portal, é um portal de regresso à nossa infância. O Vitinho, não só como eu e como muitos de nós, também foi criado nos anos 80. Entrou na vida das famílias portuguesas, tornou-se parte da rotina de milhares de crianças e de famílias. Todos os dias, depois do telejornal, lá aparecia aquela figura simpática que, à partida, não queria ir para a cama, mas depois diziam-lhe que ele, no dia seguinte, ia crescer mais forte e esperto e, portanto, ele ia deitar-se de imediato. Era uma figura muito simpática, acompanhada por uma música que ainda hoje muita gente sabe de cor. Não sei se é o seu caso, vamos recordar aqui um bocadinho.

0: Vitinho. Toca a dormir.
1: Até amanhã.

esta música começava e de repente acontecia quase um milagre coletivo de norte a sul do país. As crianças já sabiam que era hora de ir dormir, já sabiam que tinham que ir vestir o pijama, lavar os dentes e não havia discussão. É verdade, o Vitinho era o sinal universal de que o dia tinha terminado. Muitos pais, pronto, usavam o Vitinho como um aliado, não é? Diziam, olha, já apareceu o Vitinho, está na hora de ir para a cama. E nós íamos, aquilo era uma naturalidade impressionante. Ora, se o Vitinho dizia que era hora de ir dormir, quem é que éramos nós para contrariar, não é? Mas o Vitinho era mais do que um boneco, era um fenómeno social. Isto pode até mesmo ser um caso de estudo. Ele foi criado por um ilustrador chamado José Maria Pimentel. E este pequeno personagem depois começou a ser a cara de alguns produtos lácteos e tornou-se rapidamente o nosso embaixador da hora de ir dormir. As suas canções foram interpretadas por várias vozes, entre elas Isabel Campelo, Dulce Neves, Eugénia Melo e Castro, também Paulo de Carvalho, mas a mais icónica para mim é mesmo a da Isabel Campelo, esta que estamos a escutar e que, pronto, tem uma letra muito bonita, diz-nos que podemos lembrar-nos das estrelas e sorrir e deixa-nos também a promessa de acordar mais fortes e mais espertos. Portanto, quem não queria isso, não é? Pois é, o Vitinho hoje em dia é mais do que uma personagem televisiva, é uma memória coletiva, é por isso também que estamos a falar sobre ele hoje. Ele é um símbolo de uma infância que era bem mais simples, em que todos partilhávamos os mesmos momentos, portanto, o que dava na televisão

0: Nós já sabíamos que todos nós víamos e, portanto, aquele ritual diário era uma rotina que unia todas as famílias portuguesas, no fundo. Eu não sei se em sua casa era assim, se o Vitinho, quando aparecia na televisão, era sinal de que era para o pessoal de ir todo para a cama, ou se ainda negociavam assim mais uns minutinhos acordados. Na próxima edição vamos continuar esta nossa viagem pelos anos 80. Eu ainda sou do tempo em que seguíamos viagem fiando-nos num pedaço de papel e nas indicações de estranhos. Até lá!
1: Estamos quase a fechar esta primeira hora do nosso programa, mas não se afaste. Depois das 11, como prometido, abrimos espaço para a entrevista com a psicóloga doutora Vanessa Monteiro para desmistificar a depressão e apontar caminhos e soluções. Vamos ter também aqui no estúdio a Cristina Bruno e o João Feiteira para nos falarem do projeto das Pedaladas Solidárias de Agosto a favor da Liga Portuguesa contra o Cancro e uma banda sonora para dar ânimo aos ciclistas. E claro, vamos ainda ter na próxima hora a pitada de salmoura de Ana Nunes, que nos traz o seu habitual e divertido mau humor no episódio 24 de Isto não era para ser assim. Até já, bom fim de semana.

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5: Muito bom dia, já cá estamos para a segunda hora deste espaço e a última hora desta manhã de sábado. E começamos com uma daquelas conversas que nos aquecem o coração e nos provam que a solidariedade não tira férias. Vamos ter já a seguir Cristina Bruno e João Feiteira. Eles vêm falar-nos de uma grande iniciativa marcada para o mês de agosto que ajuda os doentes oncológicos do Grupo de Apoio de Porto Alegre da Liga Portuguesa contra o Cancro, Núcleo Regional do Sul, graças às pedaladas numa bicicleta.
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7: Olá, bom dia. Cá estou eu mais uma vez, sou a Cristina, voluntária coordenadora do Grupo de Apoio de Porto Alegre, da Liga Portuguesa contra o Cancro, e hoje tenho comigo uma pessoa que é muito importante para nós, que tem colaborado já ao longo de algum tempo com esta causa, que é uma causa que diz respeito a todos, que é o João Feiteira. O João Feiteira é o chefe, como eu costumo dizer, do grupo de malucos, dos ciclistas solidários, que mais uma vez este ano irão levar a cabo a travessia do Atlântico até ao Mediterrâneo de bicicleta, um grupo, e que o objetivo, mais uma vez, é angariar fundos para que possamos continuar a apoiar o doente oncológico, principalmente o mais carenciado. Olá, João, bom dia.
8: Olá, Cristina, bom dia.
7: Obrigada, primeiro que tudo, por estares aqui.
8: Parece.
7: E queria-te pedir, eu já me vou calar, que tu pudesses apresentar rapidamente este projeto que nos entusiasma tanto e ao mesmo tempo de tão importante é para a divulgação e também para a angariação de fundos.
8: Portanto, muito bom dia. Este projeto, pronto, tem sequência numa série de iniciativas que nós temos vindo a levar a cabo ao longo dos últimos anos. Portanto, isto tudo começou em 2022, quando nós resolvemos fazer a travessia da Estrada Nacional número 2 em bicicleta, portanto, começando em Chaves e terminando em Faro, e ao longo desses quilómetros que fomos percorrendo, irmos divulgando o trabalho da Liga e tentando, pronto, que as pessoas contribuíssem com a angariação de fundos para ajudar no trabalho da Liga Portuguesa contra o Cancro. Isto em 2022, a iniciativa foi um sucesso. Depois, em 2023, veio a pandemia e não conseguimos, de facto, fazer nada. Em 2024, levamos a cabo mais uma iniciativa, que foi partir aqui de Porto Alegre de bicicleta e ir até a França. É uma montanha, uma das mais altas montanhas dos Pirineus, que é o Colo do Tourmalet. E em 2025, portanto o ano passado, optámos por ficar por Portugal e percorremos todos os grupos de apoio da

0: no curso da Liga Portuguesa contra o Cancro. E agora em 2026 resolvemos fazer uma nova iniciativa, vamos voltar aos Pirineus. Desta vez não vamos começar a pedalar em Porto Alegre, portanto este ano a nossa ideia é partir do Atlântico e terminar no Mediterrâneo, atravessando toda a cordilheira dos Pirineus do lado francês. Portanto, vão ser à volta de 800 km com uma altitude acumulada de 20 mil metros, o que é, pronto, bastante significativo a nível de dificuldade. Vamos passar pelas montanhas mais altas dos Pirineus. Vamos ter um grupo de 7 ciclistas, com duas voluntárias que nos irão apoiar com carrinhas. Vamos, portanto, isto vai ser, vai decorrer durante 7 dias a pedalar. Evidentemente que haverá aqui mais alguns dias para a viagem de ida e depois para a viagem de regresso, mas serão 7 dias a pedalar. Ao longo desses 7 dias, portanto, serão percorridas as 7 etapas, portanto, que nos irão permitir ligar o Atlântico ao Mediterrâneo. E pronto, não sei dos 7, não sei quantos é que vamos conseguir realizar este desafio. Eu espero que consigamos todos, mas pronto, vamos cheios de vontade, temos-nos vindo a preparar e pretendemos, pronto, com esta iniciativa, mais uma vez, os nossos objetivos acabam por ser divulgar o trabalho da Liga Portuguesa contra o Cancro, porque o trabalho que a Liga tem feito é de tal forma importante que merece e tem que ser divulgado para que toda a gente saiba aquilo que a Liga anda a fazer. Pretendemos também angariar fundos, portanto, para esta causa, portanto, todos os fundos que iremos, ao fim e ao cabo, tentar, entre aspas, vender os quilómetros que vamos percorrendo, e cada pessoa, a título individual, pode contribuir com 1 euro por quilómetro ou com aquilo que entender, para que nós consigamos juntar o máximo de dinheiro possível para entregarmos à Liga Portuguesa contra o Cancro, conforme temos feito nas outras iniciativas. Pretendemos também, com isto, de alguma forma, dar algum apoio, algum conforto, algum carinho ao doente oncológico que está a passar por uma fase difícil e que de alguma forma acaba por se rever nas dificuldades que está a passar, acaba por ver as dificuldades que nós vamos ultrapassando também como um incentivo e uma força extra que ganha ali para lutar contra o infortúnio que lhe bateu à porta, à sua e à da família, como é evidente. E, portanto, pretendemos também com isto dar esta mensagem de esperança para o doente que está neste momento a passar uma fase complicada. Pretendemos também, de alguma forma, sensibilizar as pessoas e mostrar-lhe o trabalho que a Liga tem feito e que os grupos de apoio da Liga têm feito através dos voluntários. E pretendemos também, com isto, realçar esse trabalho que é feito pelos voluntários, que são tão importantes, e deixar também algumas mensagens ao longo do trajeto que vamos fazendo nas redes sociais, deixarmos algumas mensagens da importância do rastreio, da importância da prevenção e portanto, aproveitar no fundo esta, entre aspas, notoriedade que isto acaba por nos trazer para chegar às pessoas e explicar ao fim e ao cabo aquilo que se vai fazendo, e pronto, basicamente é isto.
1: Eu acho que a explicação foi fantástica e acho que é fácil as pessoas entenderem. Nós depois, posteriormente, iremos pôr o NIB ou o IBAN, se for possível, vamos a ver se estamos a trabalhar para isso, para que as pessoas possam fazer o seu donativo, que, como dizes bem, pode ser de 1 euro até aquilo que as pessoas quiserem e puderem colaborar. Mas eu acho que também é muito importante perceber a analogia que vocês fazem com esta atividade, que é uma atividade que eu chamo de loucos, com aquilo que o doente oncológico passa durante o percurso da detecção da doença até à sua cura ou até àquilo que for. É com essas dificuldades que o doente se depara que vocês também, através do vosso esforço, querem também homenagear e fazer uma chamada de atenção para que as pessoas pensem que o cancro é uma doença muito democrática, toca

0: todos ou pode tocar a todos, não tem nada a ver nem com raças, nem com credos, nem com desporto, nem com coisa nenhuma. É um bocadinho uma sorte, apesar de que também há, como disseste bem, que chamar a atenção para a possibilidade de haver a prevenção, porque há uma percentagem grande de cancros que pode ser evitada através de uma vida mais saudável e através de uma prevenção mais ativa. Dentro de pouco tempo será posto a circular na rádio também o hino. Este hino foi feito por um grupo de ciclistas, não vamos ainda dizer os nomes porque não temos tempo, ficará prometido para uma próxima edição, mas o hino irá ser posto a circular e pedia-vos desde já que ele também já está nas redes sociais, mas que possam divulgar, que possam falar com os amigos, com a família e todos juntos possamos também acarinhar este grupo de ciclistas que vai fazer esta loucura. Obrigada a todos, bom dia.
1: Obrigado.

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e das pedaladas solidárias que acabamos de escutar há momentos, passamos para a saúde mental, um tema crucial nos dias de hoje. É com muito gosto que

0: recebemos a psicóloga, a doutora Vanessa Monteiro.
1: Olá, mundo. Bom dia. www.radioportalegre.pt.
0: Vanessa Monteiro, psicóloga clínica e formadora com uma ampla experiência em diversos temas, está mais uma vez connosco. Presta atendimentos psicológicos de maneira 100% online para adolescentes, para adultos de diversas idades e nacionalidades. Vanessa Monteiro faz emissões no podcast Momento do Autocuidado aqui na Rádio Porto Alegre e também no Spotify. Para entrar em contacto, os ouvintes podem aceder às redes sociais no Instagram, Facebook ou mesmo no TikTok em psicóloga Vanessa Monteiro ou mesmo através da sua página na internet, através do seu site em psicólogavanessamonteiro.com. Temos aqui, doutora Vanessa Monteiro, mais uma questão, ainda no seguimento das tais depressões, as causas e afinal como é que surge a depressão? Aparece apenas quando acontece algo mau ou pode ser também de repente sem precedentes? Há quem pense que a depressão, doutora, só aparece depois de um grande desgosto ou de uma perda, mas afinal, como é que surge uma depressão?
2: Exatamente, César. A depressão pode surgir de várias formas. Às vezes há, de fato, um gatilho claro, uma perda, uma mudança, um período difícil, mas em muitos casos não há um motivo óbvio. Porque a depressão envolve fatores biológicos, psicológicos e até sociais. Então, não costuma ser totalmente de repente, totalmente do nada. Sempre há algum contexto, algum precedente. Mas não necessariamente é um motivo único e localizável objetivamente como as pessoas tendem a pensar. Pode ser sim um estado em que o corpo e a mente começam a apresentar os sinais, inclusive sem a pessoa compreender exatamente o porquê, ou até sem a pessoa dar-se conta de que eles estão acontecendo. Então a pessoa não percebe que está entrando nesse processo. E é justamente por isso que a gente incentiva tanto a sociedade como um todo, e por isso é tão importante esse espaço aqui na Rádio Porto Alegre, pois as pessoas precisam se conhecer, precisam se ouvir, precisam aprender a prestar atenção nos próprios sinais, porque afinal, quanto mais a gente aprende a se escutar, mais referências e ferramentas a gente vai ter para identificar e lidar preventivamente com as nossas instabilidades. Afinal, não necessariamente, aliás, raramente, a depressão vai avisar efetivamente, olha, eu vou acontecer. Ela vai acontecendo através dos pequenos sintomas e começa a intensificar e efetivamente torna-se um quadro, um transtorno depressivo. Então é importante estar atento a esses sinais e não só ficar na busca dos motivos. Afinal, muitas vezes a gente não encontra um motivo único e exato. Então, seria basicamente isso. Por isso é tão importante esse autoconhecimento.
0: A doutora falou aí nessa ferramenta dos sinais. Por vezes, estivermos mais atentos, mais conscientes do que vai girando à nossa volta, nós podemos, por vezes, ter aquele clique, aqueles sinais que podem fazer toda a diferença. Por vezes acontece algo, algum obstáculo, nós queremos ir naquele sentido, aparece um obstáculo, mas nós continuamos a empurrar. Aparece outro obstáculo, continuamos a empurrar. Falta um pouco às pessoas, uma percentagem por vezes até assustadora, de perceberem o que é que são esses sinais, porque os sinais podem fazer toda a diferença e mudar a pessoa naquele sentido para um outro. Como é que as pessoas podem chegar a perceber como é que, ou o que é que são estes sinais?
2: Muito importante essa sua pergunta, porque esses sinais, as pessoas estão acostumadas a não olhar para eles de fato. E elas não conseguem nem saber quais são esses sinais. Então, o que pode se perceber? Quais são os sinais do seu corpo diante de algumas situações? Cansaços do corpo ou sintomas físicos que muitas vezes podem estar associados a questões emocionais. Então, por exemplo, algumas vezes a pessoa começa a identificar que diante de certas situações ou de certas demandas ou de certos acontecimentos tem uma tendência a ficar com uma palpitação, uma taquicardia, ou seja, gera uma certa ansiedade. Toda essa associação

0: de situações da vida, com também o estado físico, inclusive, do nosso corpo, é importante. E também o estado emocional, ou seja, como é a qualidade dos pensamentos que nós temos, quais são os tipos de pensamentos que essa pessoa tem ao longo do dia. Tem momentos em que ela se sente insegura demais, ou vem muitos medos na mente dela, vem pensamentos mais negativos, mais existenciais, do modo que a gente poderia considerar com uma certa perda de sentido, como por exemplo, ai, se calhar não vale a pena fazer nada disso, se calhar eu nem deveria tentar mais. Esses são pensamentos alerta que as pessoas precisam também aprender a observar, prestar atenção e começar a combater mentalmente. Então esse seria o primeiro exercício, observar o que acontece com o seu corpo e com a sua mente e começar a dialogar mais consigo mesmo.
1: Para os ouvintes entrarem em contacto com a doutora Vanessa Monteiro, podem fazê-lo através das redes sociais, no Instagram, no Facebook, no TikTok, em psicóloga Vanessa Monteiro, ou mesmo através do seu site, da sua página na internet, em psicologavanessamonteiro.com. E quem pretenda também colocar, se acharem por bem, alguma questão de alguma situação que estão atualmente a atravessar, podem relatar essa experiência, colocar a pergunta, enviá-la aqui para a Rádio Porto Alegre, para o e-mail geral@radioportalegre.pt e a resposta chegará pela Vanessa Monteiro, a nossa psicóloga clínica que está connosco na Rádio Porto Alegre.
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1: Emissão de sábado, boa viagem, bom trabalho, bom lazer. Se está na cozinha, então que seja realmente uma boa refeição. Obrigado por estarem com a nossa emissão. Agora, vamos ficar-se com Ana Nunes, é o episódio 24. Ana Nunes, que habitualmente está connosco todas as semanas, ela inspira-se nas rotinas, no dia-a-dia e nas peripécias das pessoas comuns. É para escutar-se, isto não era para ser assim com Ana Nunes.
2: Alô, pessoas. Bem, estamos a meio de julho, ainda há muito calor pela frente e, portanto, esta semana quero falar-vos de um assunto gravíssimo. Aliás, um dos maiores dramas do verão. E não é a seca, nem sequer são as pessoas que insistem em não usar desodorizante. Estou a falar dos gelados. Gente, o que é que lhes aconteceu? Porque eu começo a desconfiar que os gelados entraram num programa intensivo de emagrecimento sem o nosso consentimento. Todos os anos ficam mais pequenos. Lembram-se da nossa infância? Escolhíamos um gelado e os nossos pais diziam imediatamente: "Oh filha, logo um dos grandes." Dos grandes, que conceito maravilhoso. Hoje não existem, acabaram, foram extintos, tal como os dinossauros. Agora todos parecem amostras grátis. E depois há 53 sabores novos todos os anos. Pistacho com flor de sal dos Himalaias, framboesa fermentada, baunilha de Madagascar colhida à luz da lua. Eu não pedi nada disto, eu só queria um gelado que durasse mais de 4 minutos. Bom, e se formos falar dos preços, já repararam que o preço por quilo dos gelados está a rivalizar com o marisco? É que a pessoa já não pode levar camarão e gelado para o jantar de família, tem que optar por um dos dois. E os mini gelados? Essa invenção extraordinária, mini, sabem o que é que isso significa? Significa que eu vou comer 4, portanto não percebo onde é que está a poupança. Pior que isso, só quando alguém diz: "Olha, podíamos comer um gelado a meias." Eu juro que rio para não chorar. Como assim comer um gelado a meias? Eu nem sequer divido uma folha de alface, quanto mais um gelado. E adoro quando me dizem: "Oh Ana, o gelado é pequeno, mas o importante é a qualidade." Claro que é, eu também acho, mas eu gostava era que a qualidade ocupasse mais espaço. Eu tenho saudades do tempo em que o gelado era um acontecimento, porque aquilo durava, escorria pelo braço, sujava a t-shirt, era preciso correr antes que ele derretesse, mas hoje mal o desembrulhamos e já estamos a deitar o papel fora. Sabem qual é o verdadeiro sabor deste verão? Não é pistacho, nem manga, nem coco tropical. É desilusão. E não me venham com a conversa que o açúcar faz mal e por isso diminuíram o tamanho dos gelados e mimimi. Eu sei, já ouvi, já li, já vi os anúncios todos. Mas deixem-me explicar uma coisa. Eu, quando vou comer um gelado, não estou a pensar na dieta. Se estivesse, comia uma cenoura, não um maxi bom. Quando eu compro um gelado, eu já fiz as pazes com as minhas decisões. Não preciso que uma marca me proteja de mim própria. E outra coisa, porque é que acabam sempre com os melhores? Quem é que toma estas decisões? Preciso de nomes. Quero uma comissão parlamentar de inquérito. Porque havia magnums com 3 camadas de caramelo, cornetos com amendoim suficiente para comprometer a dentição até à reforma. Gelados que eram uma autêntica obra de engenharia alimentar e acabaram, desapareceram. E o EPA? A sério, conseguiram estragar o EPA. Tiraram-lhe precisamente a melhor parte. Aquela pastilha elástica gigante, dura como uma pedra, que aparecia no fim. Se podíamos ter morrido engasgados? Podíamos, mas também podíamos atravessar a estrada sem olhar. E na vida temos que correr riscos. Bem, já agora, há uma coisa que eu nunca consegui perceber. Como é que acabam sempre os melhores, mas o Mini Milk continua firme e hirto há décadas no mercado? Sim, porque ele não está nos cafés, mas vende-se em embalagens familiares nos hipermercados. Mas quem é que compra aquilo? A sério? Eu sei, é um gelado para crianças, mas eu fui criança e não me lembro de alguma vez ter apontado para o Mini Milk. Nunca, porque eu era criança, mas não era parva. Aquilo não era um gelado, era um copo de leite congelado. Aliás, era pior, porque um copo de leite ao menos bebe-se. Aquilo obrigava-nos a lamber leite gelado num pau. Quem é que olhou para essa ideia e pensou: "É isto, as crianças vão enlouquecer"? Não enlouqueciam, escolhiam um calipo.

0: em perna de pau ou qualquer outra coisa, tivesse um mínimo de emoção. O mini milk é uma espécie de bolacha de água e sal dos gelados. Existe, mas ninguém sonha com ele. Por tudo isto, vou deixar aqui um apelo muito sincero aos senhores das marcas de gelados. Nós não queremos sabores novos. Nós queremos gelados grandes, com chocolate a sério e com caramelo suficiente para nos colar os dentes. E já agora, tragam de volta a pastilha do EPA. Se nós sobrevivemos a isso nos anos 90, eu tenho certeza que desta vez não vai correr pior. E se vão continuar a querer vender-nos gelados do tamanho de isqueiros, espero sinceramente que sempre que vocês desembrulhem um magno, venha lá dentro um mini milk. O meu nome é Ana Nunes e isto não era para ser assim, mas já que é, até para a semana.
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2: Estamos quase, quase a fechar esta nossa manhã de sábado. Estamos praticamente no final desta emissão. E como hoje estamos no dia 18 de julho, apetece mesmo uma daquelas canções que são o hino oficial desta estação. Falo-vos da mítica banda Fúria do Açúcar e do tema Eu Gosto é do Verão. Sabia que esta música nasceu já no longínquo ano de 1996? Pois é, 30 aninhos tem esta música. O vocalista e compositor João Melo também criou este tema como uma sátira divertida às típicas canções de verão da altura e acabou por se tornar um clássico instantâneo que 30 anos depois ainda todos sabem cantar de cor. Vamos recordar e fechar esta nossa emissão. Despede-se César Azeitona e Eu Gosto é do Verão. Aquele abraço, bom fim de semana.

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0: é meio-dia.
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1: 9 pessoas foram detidas pela PSP de Porto Alegre de segunda à quinta-feira desta semana durante várias ações e operações policiais realizadas nas cidades de Porto Alegre e Elvas. As intervenções decorreram no âmbito da diretiva estratégica Polícia Sempre Presente Verão Seguro 2026, que reforça a presença e a prevenção policial durante o período de verão. Os detidos com idades entre os 21 e os 55 anos foram interceptados por diferentes tipos de crime. Entre eles, destaca-se uma detenção por tráfico de estupefacientes, na qual foram apreendidas 18,82 doses de haxixe. Registaram-se ainda detenções por condução sem habilitação legal, resistência e coação sobre funcionário, agressões a agente de autoridade e 5 detenções resultantes de mandados emitidos por autoridade judiciária. Porto Alegre entra este sábado num ciclo comemorativo que se prolongará por um ano inteiro, assinalando 2 datas que marcam a identidade cultural da cidade, nomeadamente os 25 anos do Museu da Tapeçaria Guifino e os 80 anos da Manufatura de Tapeçarias de Porto Alegre. As comemorações arrancam este sábado às 18 horas com uma sessão solene que abre oficialmente o programa anual. Segue-se a inauguração de 2 exposições, 25 artistas e Figueiredo Sobral, a relação poética entre a arte e a arquitetura. Também este sábado será apresentado o que poderá ser o projeto que o município e a manufatura pretendem desenvolver com a Bienal do Alentejo, iniciativa que ambiciona reforçar a projeção contemporânea da tapeçaria portalegrense. Será também lançada uma campanha dedicada a celebrar os rostos que, ao longo de décadas, construíram a manufatura e lhe deram continuidade técnica e artística. Em declarações à Rádio Porto Alegre, vereadora da Cultura, Laura Galão, adiantou que novos projetos serão revelados em breve, sublinhando que este ciclo comemorativo pretende não apenas revisitar o passado, mas reafirmar o papel da tapeçaria como património vivo.
2: No sábado vamos assinalar o aniversário do museu. Vamos ter a inauguração de 2 exposições, uma designada 25 anos, 25 obras, portanto, dos 200 artistas que passaram pela tapeçaria, nós vamos

0: apresentar 25 artistas dos 200 que passaram pela tapeçaria, como já disse, e portanto esta é uma forma de alguma forma agradecer e celebrar todos os artistas plásticos nacionais e internacionais que foram trabalhando ao longo destes 80 anos na manufatura de tapeçarias de Porto Alegre. Temos também uma exposição, no fundo individual, sobre o artista Figueiredo Sobral, que também desde os anos 70 colaborou com a tapeçaria de Porto Alegre e, portanto, o seu espólio também é vasto, estará representado numa exposição temporária. E nesse dia também iremos apresentar aquilo que serão os projetos que nós temos para este próximo ano dos 25 anos de celebração do museu. Portanto, temos algumas parcerias, já avançámos com a Bienal do Alentejo, que já foi tornado público, e portanto vamos também apresentar aquilo que poderá vir a ser esse projeto. Temos uma campanha, vamos lançar também no dia de aniversário, no fundo no dia em que vamos celebrar o aniversário no próximo sábado, uma campanha para celebrar os rostos da tapeçaria e da manufatura. Portanto, vamos lançar uma campanha para que pessoas que tenham tido a sua vida ligada à tapeçaria possam contribuir e enriquecer o que virá a ser depois uma exposição que será feita com os rostos da tapeçaria de Porto Alegre.
1: Inaugurado a 14 de julho de 2001, o Museu da Tapeçaria de Porto Alegre aqui fino tornou-se ao longo de um quarto de século um dos símbolos mais reconhecíveis da cidade. Recebeu cerca de 262 mil visitantes e mostrou ao público obras de mais de 200 artistas plásticos, consolidando-se como espaço de criação, memória e experimentação artística. O presidente da Câmara de Gavião, António Severino, acusou o governo de continuar a fazer ouvidos mocos para com o interior. O socialista disse que prova disso é que, passados quase 7 meses das intempéries que assolaram o concelho, a Câmara já investiu cerca de 600 mil euros para reparar os estragos e até agora nem um cêntimo deu entrada no município. O autarca falava esta sexta-feira na inauguração da 32ª edição da Mostra de Artesanato, Gastronomia e Atividades Económicas de Gavião.
2: É este governo que continua a fazer ouvidos mocos para com o interior. E deixo aqui a maior prova disso. É que, passados quase 7 meses das intempéries que nos assolaram, ainda não existiu um cêntimo que entrou no município. Já investimos mais de 600 mil euros em recuperações provocadas pelos estragos. Mas mesmo muito, ainda existe por fazer. Mas sem apoio, não conseguimos sozinhos.
1: Ora, sobre a Mostra de Artesanato, Gastronomia e Atividades Económicas de Gavião, António Severino disse ser o coração da identidade e o espelho da resiliência da população do concelho.
2: Este evento é o coração da nossa identidade. É o espelho da nossa resiliência. É a montra viva da nossa cultura. Durante os próximos dias, a Vila de Gavião e o nosso concelho irá transformar-se na capital da tradição, onde o saber antigo se cruza com a inovação e o futuro. A Feira de Artesanato e Gastronomia e Atividades Económicas é muito mais do que um certame. É a afirmação da nossa identidade, das nossas tradições, da criatividade, dos artesãos, dos produtores, da gastronomia e da capacidade de transformar aquilo que somos num fator de desenvolvimento económico, cultural e turístico.
1: O certame, que decorre até domingo, conta este ano com a presença de 58 expositores ligados ao artesanato e às atividades económicas, além de 3 restaurantes e 3 tasquinhas. O recinto inclui também uma área dedicada ao público infantil. A Águas do Alto Alentejo informou que poderá ocorrer nos próximos dias uma alteração temporária na cor da água em várias localidades, incluindo Alter do Chão, Alter Pedroso, Seda, Chança, Cunheira, Cabeça de Vide, Val de Seda, Senhor...

0: De Vila Velha e em Sozelo. Segundo a empresa, a água poderá apresentar uma tonalidade amarelada devido aos trabalhos realizados na rede de abastecimento pela Águas de Lisboa e Val do Tejo. A intervenção provocou a mobilização de sedimentos naturais existentes nas condutas, resultado das variações de caudal e pressão. Águas do Alto Alentejo garante que esta alteração é apenas visual, não compromete a qualidade da água e não representa risco para consumo humano, mantendo-se dentro dos parâmetros legais. A situação deverá normalizar progressivamente. Caso os consumidores verifiquem a mudança de cor, recomenda-se deixar correr a água durante alguns minutos, preferencialmente pela torneira mais próxima do contador. A empresa lamenta os transtornos e mantém-se disponível para esclarecimentos através dos contactos habituais. Laura Agostinho, jovem promessa do atletismo português com raízes em Gavião e natural de Abrantes, escreveu esta sexta-feira uma nova página na história da velocidade nacional ao estabelecer um novo recorde português sub-18 nos 200 metros durante os campeonatos da Europa de sub-18 que decorrem em Rieti, na Itália. A atleta venceu de forma categórica a sua sede, terminando a prova em 24,3 segundos, marca que supera o anterior máximo nacional do escalão.
1: Estou a sentir muito feliz, era algo que eu queria já... Era uma marca de referência, digamos. Por acaso pensei que não que conseguisse, pelo menos já, mas conseguindo, estou muito feliz e vamos para a próxima.
0: Ora, segundo a Federação Portuguesa de Atletismo, além de fixar o novo recorde, Laura garantiu também o apuramento para a fase seguinte da competição, reforçando o seu estatuto entre as melhores jovens velocistas europeias. A Presidente da Câmara de Porto Alegre, Fernanda Carvalho, defendeu esta sexta-feira que os desafios de um mundo marcado por guerras e desigualdades exigem mais união e confiança nos jovens. Fernanda Carvalho afirmou ainda acreditar muito nos jovens de hoje, na sua capacidade de pensar diferente e de questionar o que parece inevitável. A autarca falava na sessão de abertura do Ubuntu Fest Ibéria, no Centro de Artes e do Espetáculo de Porto Alegre, uma iniciativa dedicada à reflexão, à aprendizagem, à celebração e à construção de pontes entre pessoas, culturas e instituições.
2: Vivemos tempos muito exigentes. Todos os dias ouvimos falar de guerras, de desigualdades, de polarização, de discursos que levantam muros em vez de construírem pontes. É fácil acreditar que o mundo está condenado à divisão, mas basta olhar para esta sala para perceber que há alternativas. Aqui temos jovens de diferentes nacionalidades que decidiram encontrar-se, escutar-se, aprender uns com os outros e descobrir que aquilo que nos aproxima é sempre maior do que aquilo que nos divide. Atrevo-me a assumir que é precisamente isso que significa humanar, como foi aqui dito há pouco. Humanizar o futuro, tornar-nos mais humanos na forma como olhamos para os outros, como dialogamos, como resolvemos conflitos e como construímos a nossa comunidade. Talvez nunca esta palavra tenha sido tão necessária. Como Presidente da Câmara Municipal de Porto Alegre, mas também como cidadã, quero dizer-vos uma coisa muito simples. Acredito muito nos jovens de hoje. Acredito muito na vossa capacidade de pensar diferente, de questionar o que parece inevitável, de criar soluções novas e de liderar com valores. A filosofia Ubuntu lembra-nos que eu sou porque tu és, tínhamos acabado de ouvir. Parece uma frase simples, mas contém uma verdade poderosa. Sozinho ninguém chega mais longe. Somos todos responsáveis uns pelos outros. E essa responsabilidade partilhada que torna as comunidades mais fortes. Porto Alegre sente-se honrada por vos acolher e por acolher este encontro.
0: O Ubuntu Fest Ibéria, que arrancou quinta-feira e decorre até este sábado em Porto Alegre, reúne cerca de 300 participantes, sobretudo jovens dos 10 aos 18 anos e respectivos educadores vindos de Portugal e de Espanha, sob o mote Humanar o Futuro Juntos e integra workshops temáticos, conferências, visitas de estudo, momentos musicais, uma

0: Real e até a inauguração da Praça Nelson Mandela. O grupo folclórico e cultural da Boa Vista de Porto Alegre comemora este sábado 59 anos de existência e assinala a efeméride com a realização de um festival de folclore no Centro de Artes e do Espetáculo de Porto Alegre a partir das 21h30. Em declarações à Rádio Porto Alegre, a Irina Braga, porta-voz do grupo, recorda que tem sido escrita ao longo dos tempos uma história bonita, sublinhando que, apesar de por vezes existirem dificuldades em angariar elementos, tem sido possível continuar a defender este projeto sem paragens e com novas gerações. Em relação ao festival responsável, espera uma grande festa onde vão marcar a presença cerca de 200 elementos ligados aos grupos de folclore anunciados.
1: São quase 60 anos de atividade, 59 no caso. Tem sido uma história, acho eu, bonita, tem sido escrita. Têm passado muitas pessoas pelo nosso grupo ao longo destes 59 anos. Obviamente que há momentos em que nós sentimos mais dificuldades, outros menos. A vida das pessoas também não é tão estável como nós assim gostaríamos e, portanto, há pessoas que vão procurar melhores condições de vida fora aqui da nossa zona de Porto Alegre, o que também se traduz nessas dificuldades de pessoas. Mas temos conseguido manter a atividade ao longo destes anos, nunca parámos. Temos conseguido também renovar com gerações mais novas e, portanto, só se espera que o futuro seja bom, com dificuldades, com menos dificuldades, mas nós cá estamos para arregaçar as mangas e para continuar a escrever esta história do Boa Vista.
2: Para celebrar este aniversário, nada mais do que um festival.
1: Exatamente. Vamos fazer o festival no CAEP amanhã, sábado, dia 18, às 9h30, às 21h30, neste caso, e vamos contar com amigos de Leiria, do Rancho de Cabeça Viada, amigos de Lisboa que representam o Minho, que é o Grupo Danças e Cantares do Minho, e os amigos de Coimbra, do Rancho de Torre de Beira, e obviamente o Boa Vista.
2: Uma grande festa.
1: Sim, esperamos que seja uma grande festa. Estamos a contar que com cerca de 200 pessoas só dos grupos e esperamos que a população adira e que vá comemorar este aniversário connosco no CAEP.
0: Ora, além do Grupo Folclórico e Cultural da Boa Vista, o festival recebe a participação de três grupos convidados: o Grupo Etnográfico Danças e Cantares do Minho, o Grupo Folclórico de Torre de Beira e o Rancho Folclórico Sociedade Recreativa de Cabeça Viada. O preço dos combustíveis vai voltar a subir já na próxima segunda-feira. De acordo com o Automóvel Clube de Portugal, o gasóleo deverá aumentar 13,5 cêntimos por litro, enquanto a gasolina sobe 6,5 cêntimos o litro. Estes valores são uma estimativa, já que o preço final depende de cada posto de abastecimento, resultando da média praticada pelas diferentes gasolineiras. Se esta previsão se confirmar, será uma das subidas mais expressivas dos últimos meses, com impacto direto no orçamento das famílias e das empresas que dependem do transporte rodoviário.
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1: Encontram-se abertas as candidaturas para cedência de espaços na incubadora de empresas de base não tecnológica da Beirã, no Conselho de Marvão. 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

0: formato para acolher 8 empresas, tem espaços que variam entre os 102 e os 228 metros quadrados, sala de reuniões e gabinete de apoio administrativo. Regulamento e formulário de candidatura disponíveis em cm-marvão.pt.
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Bom dia, boa tarde ou boa noite, consoante o local onde os nossos ouvintes estejam a ouvir. Isto é já a retórica que eu faço sempre em cada vez que inicio um episódio, sendo este o quarto, e este será dedicado, como não pode deixar de ser, às minhas doenças. E agora vou falar de medicação que vou tomando ao longo da minha vida. Este episódio vou falar sobre 12 comprimidos que tomo por dia, que dá cerca de 274 comprimidos por mês e cerca de 3.288 comprimidos por ano. Ou seja, se vou estar a vida inteira a tomar estes comprimidos, façam a conta quantos comprimidos e químicos me entram no corpo. De manhã, em jejum, tomo 3. À noite, a seguir do jantar, tomo 2. E à noite, para dormir e descansar, um sono tranquilo. Não pensar na vida, não pensar no infortúnio que tenho tido ao longo desta vida, tomo mais 2. Como eu estava a dizer, e nos dias que não faço, repito, que não faço hemodiálise, tomo também um pó ao almoço para anular o potássio da comida, dos alimentos. E no meio de cada refeição do almoço, tomo um comprimido para o fósforo, que serve para também anular, digamos assim, o fósforo dos alimentos, da bebida e de tudo mais. E em SOS passo a tomar, para ansiedade, stress, alergias, etc., também um comprimido ao deitar, se tiver alguma situação de SOS. Tendo atenção à alteração da creatinina e ureia, que no meu caso, que já não faço urina desde que comecei a fazer a hemodiálise mais urgente, a urina começou a ser bastante reduzida, ao ponto que aos dias de hoje já não faço urina. Ou seja, também já não necessito do saco da urostomia. Ou seja, estes dois marcadores de análises já pouco importam, seja a creatinina e a ureia, porque isso é o que vai dar um resultado que a mim já não me interessa muito e aos próprios médicos também não. Mas o potássio, sódio, fósforo, magnésio e os restantes marcadores das análises têm que ser tudo muito bem orientado, muito bem visto, porque com insuficiência renal, todo o cuidado é muito pouco. Cada vez mais, a insuficiência renal é uma doença bastante perigosa. Peço desculpa por estar sempre a repetir as mesmas coisas, mas isto é o meu testemunho e é um alerta a todos os ouvintes. E, sobretudo, é uma doença silenciosa e aparece sem darmos por ela. Repito, também, sem darmos por ela. Qualquer um pode estar sujeito a isso. Sabendo que o número de pessoas que sofrem de doenças renais

é bastante grande, o resultado é um número enorme na população portuguesa, e aqueles que têm problemas nos rins e que possivelmente ainda não sabem porque não têm ainda sintomas, mas já comecem a ter problemas nos rins, que é bastante perigoso. Repito, bastante perigoso. Em fevereiro de 2021, após ter iniciado a hemodiálise definitiva crónica em janeiro de 2021, com a reconstrução da minha fístula no braço já definitiva e em boas condições, fui retirar o acesso do peito, que era o catéter, ao Hospital Amado Lusitano, em Castelo Branco. Tudo isso passou e eu penso, será que tive mais uma oportunidade na vida? Mais uma vez, tenho a noção, se tive sorte ao azar, olha, continuamos na mesma, o tempo dirá. Mas tenho muito medo que os tratamentos de oncologia, os tratamentos de hemodiálise, não me corram bem e com isso possa ter grandes problemas de saúde. O que até à presente data, já lá vão 10 anos, me tenho saído bastante bem. No verão deste ano de 2021, fiz mais uma PET, desta vez em Carnaxide, no Hospital Oncológico Doutora Natália Chaves, em Carnaxide, com resultado negativo para cancro. Novamente tenho o corpo limpo, novamente estou livre do cancro, mas deixo sempre o mas. No inverno, como todos os anos, é-me administrada a vacina da Covid-19 e da gripe, sem qualquer problemas e sem qualquer dor, sem qualquer, digamos assim, estou bem e não tenho problemas em levar essas vacinas. Porque ser um doente hemodializado é ter uma vida igual à de tantos outros. Permite que cada doente viver a sua vida tal como ela é, sem problemas e, sobretudo, com uma boa qualidade de vida. Na minha humilde opinião, acho que ainda devo estar no mundo para algo que desconheço. Foi importante ter assistência médica à altura, quando vejo alguns cidadãos que não têm. Sinto-me bem, sabendo que tenho dia a dia, dia sim e também dia não, médicos, enfermeiros ao meu dispor, para que tudo possa correr bem. Como é sabido, nos hospitais públicos portugueses, demora horas e horas até que pessoas sejam atendidas. É uma tristeza, em pleno século XXI, assistirmos a estas situações. Mas, mais uma vez, eu repito, tive sorte de apanhar médicos, enfermeiros e pessoas à altura que me têm salva-vida dia após dia. Neste episódio, que é o quarto, despeço-me, como faço naturalmente. O dia de ontem já passou, o dia de hoje está a passar e vamos andando, e o dia da manhã logo vimos quando acordarmos. Mais uma vez, desejo a todos os ouvintes da Rádio Porto Alegre, sem exceção, e para todos os meus amigos, para todos os auxiliares, médicos, enfermeiros que me têm acompanhado ao longo destes 10 anos, desejo-vos a todos as melhores felicidades, saúde para todos e que a vida lhe corra como eu quero que corra para mim. Uma vida bastante feliz. Muito obrigado à Rádio Porto Alegre e até ao próximo episódio. Obrigado. Levante-se e vá à sua vida, porque na cama não vai resolver a sua vida.

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0: natural de Castelo de Vide, Helena Esteves é licenciada em Serviço Social pela Escola Superior de Educação de Porto Alegre. Ao longo do seu percurso, dedicou-se a projetos sociais e à intervenção comunitária, assumindo um papel ativo no associativismo e colaborando com diversas associações do concelho. Atualmente, exerce funções autárquicas na Câmara Municipal de Castelo de Vide, focando o seu trabalho na melhoria das condições de vida da população e no bem-estar social. Paralelamente, Helena desenvolve uma forte ligação à cultura e ao teatro, onde encontra um espaço de expressão criativa e envolvimento coletivo. Acredita que o trabalho em equipa e a gestão de pessoas são caminhos constantes de crescimento, partilha e transformação social. Esta semana e na próxima, estamos com a playlist do Presidente e com a vereadora da Câmara Municipal de Castelo de Vide, Helena Esteves. Vamos conhecer as suas escolhas musicais em a playlist do Presidente.
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0: Damos as boas-vindas a Helena Esteves. Abrimos esta playlist com uma voz poderosa e um tema que nos liga à imensidão do mar. Helena, porquê a escolha de Vânia Fernandes?

Olá, ouvintes. Olá, Rádio de Porto Alegre. A quem quero saudar por esta iniciativa, que julgo ser bastante interessante, pois permite-nos redescobrir músicas através dos gostos musicais de pessoas que conhecemos e admiramos. E por isso acho bastante interessante, porque encurta aqui também um pouco a distância e aproxima-nos uns dos outros através das emoções, das histórias e das memórias que a própria canção transporta. A música de facto tem uma capacidade única de nos ligar uns aos outros. Relativamente à minha primeira escolha, Senhora do Mar, é uma música que faz referência ao mar, que, como sabemos, é um elemento central na nossa história e na nossa identidade portuguesa, e escolho-a porque foi uma música muito importante num dos últimos trabalhos de teatro que fiz, uma peça chamada Lusitânia, inspirada nos Lusíadas, e conta realmente os episódios marcantes da bravura e da perseverança dos portugueses, e é uma homenagem, de certa forma, à nossa herança cultural e à garra que o nosso povo tem. A minha personagem era a Tétis, uma figura da mitologia grega, conhecida como a ninfa do mar. Como sabemos, Tétis era uma mãe protetora que tentou sempre ajudar o seu filho, Aquiles, durante a Guerra de Troia. E curioso que isto fez-me lembrar que tinha um amigo que já faleceu, que sempre que me via chamava-me Helena de Troia, e portanto a minha primeira escolha vai para esta música.

0: Helena Esteves trabalha diariamente com a comunidade e sabe o valor da nossa história. Paulo de Carvalho traz-nos um marco da nossa liberdade. E o que lhe diz este tema, Helena Esteves?
1: Depois do adeus, é uma música que também tem um significado histórico e simbólico para Portugal. Como sabemos, é uma música que deu sinal que a Revolução do 24 de Abril de 1974 iria avançar, e porque estamos aqui muito próximos da data, eu decidi também incluí-la na minha playlist, porque a letra da música fala-nos de uma despedida e ao mesmo tempo de uma mudança, e neste contexto histórico também se encaixa, porque despedimos-nos de um regime e damos as boas-vindas, digamos, a uma nova era, com mais e maior liberdade. No entanto, eu acho que esta liberdade tem e necessita de continuar a ser regada para que num futuro não possamos conhecer uma outra realidade.

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1: Esta semana estamos com a playlist do Presidente. A convidada é a vereadora Helena Esteves, da Câmara Municipal de Castelo de Vide. De Castelo de Vide para o mundo, a energia dos Da Vinci.

0: É realmente contagiante. Como é que se enquadra este espírito conquistador no seu trabalho, Helena Esteves?
1: A minha terceira escolha vai para o Conquistador dos Da Vinci e é uma música aqui que tem um bocadinho o lado pessoal também, porque me faz lembrar de noites muito agradáveis entre amigos, cheias de boa disposição e de momentos de diversão. Esta música normalmente era sempre selecionada para se cantar nos karaokes e era sempre daquelas escolhas certeiras que mal começávamos a tocar e a cantar e toda a gente começava a desfrutar e a dançar, e portanto tem aquele refrão contagiante e uma energia que nos envolve a todos, e portanto esta música tem que estar numa playlist para que nos lembremos que a diversão também é importante nas nossas vidas.

0: E estamos quase a fechar esta primeira parte da playlist do Presidente. Qual é a próxima escolha, Helena Esteves?
1: A minha próxima escolha é uma escolha quase improvável, porque a verdade é que há uns tempos atrás andava a fazer scroll nas redes sociais e de repente a figura de uma mulher chamou-me a atenção. Aumentei o som para perceber o que é que se tratava e fiquei logo presa naquela melodia. Acabei por ir pesquisar mais sobre a artista e a Bia Kabosh parece-me que é uma artista que está agora a lançar-se. Eu diria que tem uma boa vibe, parece que alia o pop a uma intensidade que podemos encontrar, por exemplo, no fado, e

E por isso é um estilo um bocadinho diferente que nos deixa com a melodia no ouvido. Aproveito e levanto aqui um bocadinho do véu, e quem gostar e se identificar deste estilo deverá andar atento à programação de verão de Castelvide, porque certamente terá a oportunidade de conhecer o trabalho da artista aqui mesmo ao pé e ao vivo.

0: tempo passa rápido e chegamos assim ao fim desta primeira parte da playlist do Presidente com a vereadora da Câmara Municipal de Castelo de Vide, Helena Esteves. Fica o convite, fica o desafio. O que será que vai acontecer na próxima semana, à mesma hora, aqui na Rádio Porto Alegre, em a playlist do Presidente?
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0: 18 horas. 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
1: Anterior, contámos um episódio ocorrido durante a Guerra da Restauração. Muitas outras guerras entre Portugal e Castela, ou Espanha, passaram pelo Alto Alentejo. Hoje vamos contar uma história da chamada Guerra das Laranjas, que opôs a Espanha a Portugal. Em 18 de março de 1801, o capitão Jorge de Mesquita, comandante da guarda do campo das Miadas, comentava com o comandante do campo, Guilherme dos Guimarães, a captura de dois espanhóis junto à capela de Santo Amador. Eram dois habitantes de Herrera de Alcântara que alegaram voltar de Castelo de Vide, onde tinham ido vender pão. Foram libertados, mas levantaram suspeitas de espionagem. Os dois chefes militares consideraram que também seria útil arranjar alguém que pudesse entrar em Espanha sem levantar suspeitas e conseguisse saber o que se preparava do outro lado da fronteira. Jorge Mesquita informou o comandante do campo. Já se tinha informado e sabia que havia um pastor que ia frequentemente a Herrera de Alcântara. Manel, vamos chamar-lhe assim, o jovem pastor foi chamado ao posto de comando, instalado nas ruínas do antigo palacete dos Condes de Valde de Reis, em tempos donatários daquelas terras. Depois de sossegar o assustado pastor, Jorge Mesquita explicou-lhe que sabia que ele ia muitas vezes a Ferreira, como era conhecida em Portugal, Herrera de Alcântara, visitar uma namorada. E por isso era a pessoa ideal para lá ir e tentar descobrir o que se preparava no campo inimigo. Pois Espanha tinha declarado guerra a Portugal em fevereiro e esperava um ataque a qualquer momento. Contrariado e receoso, Manel aceitou a missão. Tomou o caminho do alto da Tezinha que levava ao Porto de Ferreira. Chegado ao Rio Sever, verificou que o caudal do rio ainda era considerável, mas isso não o assustou. Pois conhecia bem que pedras pisar para o atravessar. Vencida a íngreme barreira do rio, poucos quilómetros depois, tinha Ferreira à vista. Não entrou logo na povoação. Foi primeiro ao ancorador.

0: motor da barca, que atravessava o Tejo para Malpica, onde esperava encontrar o seu amigo barqueiro. O barqueiro abraçou-o e apressou-se a avisá-lo de que deveria regressar imediatamente a Portugal, pois em Cedilho os portugueses tinham sido obrigados a abandonar a localidade e ali em Herrera o mesmo iria acontecer. O pastor despediu-se e disse-lhe que iria só visitar a namorada. De volta à vila, foi percorrendo algumas ruas para perceber se haveria tropas, como lhe recomendara o capitão Jorge Mesquita. Não chegou a ver a namorada. De repente, foi agarrado por dois homens e levado para a casa de um juiz da terra. Foi acusado de espionagem e ficou preso no edifício do Conselho, até indicações do Comando Militar de Valência de Alcântara. A namorada não tardou a saber da prisão e, com a ajuda de amigos e a pouca eficácia dos guardas, conseguiram libertar Manel. Depois de comer uma bucha, o pastor pôs-se a caminho, já à noite cerrada. Não demorou muito para perceber que atrás de si vinha já um grupo de gente. Depressa percebeu que naquele ritmo em breve seria alcançado. Começou então a progredir a passo e, quando os perseguidores estavam já bem perto, escondeu-se, deitando-se no chão e deixou que o grupo ultrapassasse. Deviam ser uns 10 ou 12 e iam armados, pois conseguira vislumbrar o brilho dos cantos das espingardas à luz do luar. Passou então de perseguido a perseguidor e deixou que fossem os espanhóis a guiá-lo até ao rio. O grupo de Herrera acabou por concluir que tinha ultrapassado o português e decidiram preparar-lhe uma emboscada no Porto de Ferreira, onde certamente iria atravessar o rio. Manel, que tinha uma distância segura, não teve dificuldade em perceber a manobra. Decidiu então que iria atravessar noutro local. Sem descer a barreira do rio, mas mantendo o curso de água à vista, caminhou um bom bocado até ao Porto de Caxinho, onde acabou por fazer a travessia e pisar finalmente solo português. O capitão Jorge de Mesquita já se convencera de que o seu improvisado espião tinha caído das mãos do inimigo e preparou-se para dormir nas poucas horas que restavam antes do raiar do dia. Ainda não se tinha ajeitado em cima da cama de campanha quando foi chamado pelo alferes João Pereira, que esfiava um posto da guarda avançada. Contou-lhe o alferes que uma sua patrulha tinha avistado um grupo de gente do outro lado do rio, embora não tivesse podido distinguir se eram militares ou paisanos. Jorge Mesquita intuiu imediatamente que gente àquela hora da madrugada só poderiam ser homens no encalço do pastor e a sua esperança renasceu. Não se enganara. Pouco tempo depois, via aparecer Manel, completamente exausto. Depois de retemperar as forças com uma caneca de café quente e uma ração militar, o pastor contou a sua aventura e relatou ao capitão informações que tinha recolhido, entre elas uma que muito o preocupou. Ficara a saber que havia muitas tropas estacionadas em Valência de Alcântara. Finalmente, Manel pôde descansar um par de horas numa cama de campanha que lhe disponibilizaram. A invasão espanhola deu-se em 20 de maio, com ataques a Elvas, Campo Maior, Arronche, Jurumenha e Olivença. Nesse primeiro ataque, o Campo das Miradas continuou em mãos portuguesas, pois o seu comandante Guilherme dos Guimarães ainda enviou a 24 desse mês um relatório para o Marechal de Campo Gomes Freire de Andrade. A Miada só terá sido abandonada após a queda de Porto Alegre, a 1 de junho, e da decisão de concentrar tropas portuguesas no Gavião.
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Olá, ouvintes da Rádio Porto Alegre. Sou a Cristina Fernandes e este é o espaço Dinâmicas de Espiritualidade. Hoje falamos de autoconhecimento profundo, não como um conceito abstrato, mas como uma prática essencial para o bem-estar mental, emocional e espiritual. Autoconhecer-se é aprender a observar-se. É perceber como reagimos, o que sentimos, o que nos ativa emocionalmente e o que repetimos sem perceber. Muitas das nossas respostas não são escolhas conscientes, são hábitos emocionais criados ao longo da vida. Quando algo nos incomoda, a tendência é olhar para fora, para a situação, para o outro, para o problema. O autoconhecimento convida-nos a olhar para dentro e perguntar: o que isto desperta em mim? O que isto desperta em mim? Esta simples pergunta abre espaço para compreensão e mudança. Na prática, autoconhecer-se é escutar emoções sem julgamento. A raiva, a tristeza, o medo não são falhas, são mensagens. Quando ignoradas, transformam-se em tensão, ansiedade ou cansaço. Quando escutadas, tornam-se informação valiosa. O autoconhecimento também nos ajuda a perceber limites, valores e necessidades. Quanto mais nos conhecemos, mais alinhadas se tornam as nossas decisões. Isso reflete-se em relações mais saudáveis, escolhas mais conscientes e maior serenidade interior. É um processo contínuo, não um destino. Um processo de honestidade consigo mesmo, feito com gentileza e presença. Foi a rúbrica de hoje sobre autoconhecimento profundo. Sigam-me nas redes sociais para continuarmos juntos nesta jornada de consciência e crescimento interior.

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5: 9 pessoas foram detidas pela PSP de Porto Alegre de segunda à quinta-feira desta semana durante várias ações e operações policiais realizadas nas cidades de Porto Alegre e Elvas. As intervenções decorreram no âmbito da diretiva estratégica Polícia Sempre Presente Verão Seguro 2026, que reforça a presença e a prevenção policial durante o período de verão. Os detidos com idades entre os 21 e os 55 anos foram interceptados por diferentes tipos de crime. Entre eles, destaca-se uma detenção por tráfico de estupefacientes, na qual foram apreendidas 18,82 doses de haxis. Registaram-se ainda detenções por condução sem habilitação legal, resistência e coação sobre funcionário, agressões a agente da autoridade e 5 detenções resultantes de mandados emitidos por autoridade judiciária. Laura Agostinho, jovem promessa do atletismo português com raízes em Gavião e natural de Abrantes, escreveu esta sexta-feira uma nova página na história da velocidade nacional ao estabelecer um novo recorde português sub-18 nos 200 metros durante os campeonatos da Europa de sub-18 que decorrem em Rieti, na Itália. A atleta venceu de forma

0: De forma categórica à sua sede, terminando a prova em 24,3 segundos, marca que supera o anterior máximo nacional do escalão.
1: Estou-me a sentir muito feliz, era algo que eu queria já... Era uma marca de referência, digamos. Por acaso pensei que não que conseguisse, pelo menos já, mas conseguindo, estou muito feliz e vamos para a próxima.
0: Ora, segundo a Federação Portuguesa de Atletismo, além de fixar o novo recorde, Laura garantiu também o apuramento para a fase seguinte da competição, reforçando o seu estatuto entre as melhores jovens velocistas europeias. O presidente da Câmara de Gavião, António Severino, acusou o governo de continuar a fazer ouvidos mocos para com o interior. O socialista disse que prova disso é que, passados quase 7 meses das intempéries que assolaram o concelho, a Câmara já investiu cerca de 600 mil euros para reparar os estragos e até agora nem um cêntimo deu entrada no município. O autarca falava esta sexta-feira na inauguração da 32ª edição da Mostra de Artesanato, Gastronomia e Atividades Económicas de Gavião.
2: É este governo que continua a fazer ouvidos mocos para com o interior. E deixo aqui a maior prova disso. É que, passados quase 7 meses das intempéries que nos assolaram, ainda não existiu um cêntimo que entrou no município. Já investimos mais de 600 mil euros em recuperações provocadas pelos estragos. Mas muito, mas mesmo muito, ainda existe por fazer. Mas sem apoio não conseguimos sozinhos.
0: Ora, sobre a Mostra de Artesanato, Gastronomia e Atividades Económicas de Gavião, António Severino disse ser o coração da identidade e o espelho da resiliência da população do concelho.
2: Este evento é o coração da nossa identidade. É o espelho da nossa resiliência. É a montra viva da nossa cultura. Durante os próximos dias, a Vila de Gavião e o nosso concelho irá transformar-se na capital da tradição, onde o saber antigo se cruza com a inovação e o futuro. A Feira de Artesanato e Gastronomia e Atividades Económicas é muito mais do que um certame. É a afirmação da nossa identidade, das nossas tradições, da criatividade, dos artesãos, dos produtores, da gastronomia e da capacidade de transformar aquilo que somos num fator de desenvolvimento económico, cultural e turístico.
0: O certame, que decorre até domingo, conta este ano com a presença de 58 expositores ligados ao artesanato e às atividades económicas, além de 3 restaurantes e 3 tasquinhas. O recinto inclui também uma área dedicada ao público infantil. Águas do Alto Alentejo informou que poderá ocorrer nos próximos dias uma alteração temporária na cor da água em várias localidades, incluindo Alter do Chão, Alter Pedroso, Seda, Chança, Cunheira, Cabeça de Vide, Val de Seda, Senhora da Vila Velha e em Sozel. Segundo a empresa, a água poderá apresentar uma tonalidade amarelada devido aos trabalhos realizados na rede de abastecimento pela Águas de Lisboa e Val do Tejo. A intervenção provocou a mobilização de sedimentos naturais existentes nas condutas, resultado das variações de caudal e pressão. Águas do Alto Alentejo garante que esta alteração é apenas visual, não compromete a qualidade da água e não representa risco para consumo humano, mantendo-se dentro dos parâmetros legais. A situação deverá normalizar progressivamente. Caso os consumidores verifiquem a mudança de cor, recomenda-se deixar correr a água durante alguns minutos, preferencialmente pela torneira mais próxima do contador. A empresa lamenta os transtornos e mantém-se disponível para esclarecimentos através dos contactos habituais. O grupo folclórico e cultural da Boa Vista de Porto Alegre comemora este sábado 59 anos de existência e assinala a efeméride com a realização de um festival de folclore no Centro de Artes e do Espetáculo de Porto Alegre a partir das 21h30. Em declarações à Rádio Porto Alegre, Irina Braga, porta-voz do grupo, recorda que tem sido escrita ao longo dos tempos uma história bonita, sublinhando que, apesar de por vezes

0: terem dificuldades em angariar elementos, tem sido possível continuar a defender este projeto sem paragens e com novas gerações. Em relação ao festival, a responsável espera uma grande festa onde vão marcar presença cerca de 200 elementos ligados aos grupos de folclore anunciados.
1: São quase 60 anos de atividade, 59 no caso, tem sido uma história, acho eu, bonita, tem sido escrita. Têm passado muitas pessoas pelo nosso grupo ao longo destes 59 anos. Obviamente que há momentos em que nós sentimos mais dificuldades, outros menos. A vida das pessoas também não é tão estável como nós assim gostaríamos e, portanto, há pessoas que vão procurar melhores condições de vida fora aqui da nossa zona, de Porto Alegre, o que também se traduz nessas dificuldades de pessoas. Mas temos conseguido manter a atividade ao longo destes anos, nunca parámos, temos conseguido também renovar com gerações mais novas e, portanto, só se espera que o futuro seja bom, com dificuldades, com menos dificuldades, mas nós cá estamos para arregaçar as mangas e para continuar a escrever esta história do Boa Vista.
2: Para celebrar este aniversário, nada mais do que um festival.
1: Exatamente. Vamos fazer o festival no CAEP amanhã, sábado, dia 18, às 9h30, às 21h30, neste caso, e vamos contar com amigos de Leiria, do Rancho de Cabeça Viada, amigos de Lisboa que representam o Minho, que é o Grupo Danças e Cantares do Minho, e os amigos de Coimbra, do Rancho de Torre de Beira, e obviamente o Boa Vista.
2: Uma grande festa.
1: Sim, esperamos que seja uma grande festa. Estamos a contar que com cerca de 200 pessoas só dos grupos, e esperamos que a população adira e que vá comemorar este aniversário connosco no CAEB.
0: Ora, além do Grupo Folclórico e Cultural da Boa Vista, o festival recebe a participação de 3 grupos convidados: o Grupo Etnográfico Danças e Cantares do Minho, o Grupo Folclórico de Torre de Beira e o Rancho Folclórico Sociedade Recreativa de Cabeça Viada. No ano em que as festas do povo de Campo Maior regressam àquela vila alentejana, está a ser lançado um livro que conta toda a história desta manifestação cultural, uma das mais emblemáticas tradições do país. O livro Festas do Povo de Campo Maior, Toda a História, conta com trabalhos de Cláudia Poeiras, João Fernando Vinagre e de Paulo Lavadinho, reunindo textos, fotografias antigas e atuais, bem como testemunhos. Uma das novidades desta obra, com 108 páginas, é a presença de conteúdos multimédia acessíveis através de QR Code. Em declarações à Rádio Porto Alegre, Paulo Lavadinho explica um pouco o conteúdo da obra, que dá também destaque ao percurso que conduziu à classificação das festas do povo como Património Cultural Imaterial da Humanidade pela Unesco.
3: Além de contar-nos a história, portanto, que é um texto da profissão de repórter e tendo acompanhado diversas edições no passado, eu próprio também escrevo, porque também enquanto jornalista também acompanhei algumas edições no passado, e depois também acreditámos que era importante que as pessoas entendessem a importância das festas, atendendo à classificação como património imaterial da humanidade da Unesco. Damos alguns detalhes sobre essa classificação, aquilo que a fundamentou. A par de todos os textos, o livro tem imagens também. Estamos a falar de imagens do passado. Fazemos a recordação daquilo que foram os cartazes das festas de outros tempos. O livro tem também imagens de outras alturas, de outras edições, e naturalmente tem imagens da atualidade. Eu, quando refiro à atualidade, estou a pensar na preparação das festas, que nós também acompanhámos um bocadinho no registro de reportagem, para que isso ficasse perpetuado nas páginas do livro. Uma das grandes novidades também é a utilização dos meios digitais, ou seja, as imagens, por exemplo, que não colocámos no papel, as pessoas vão poder aceder a elas através dos famosos QR codes, em que depois podem ter acesso a mais materiais. Estou-me aqui a referir em concreto a mais imagens

0: de edições passadas. Estou-me a referir, por exemplo, a mais informação sobre a classificação da Unesco e a própria noite da enramação, que, como sabemos, vai acontecer de 7 para 8 de agosto, vai estar disponível no livro também a partir dos QR Codes, porque vamos também lá estar nessa noite.
1: Ora, o livro que poderá ser adquirido em vários pontos da Vila de Campo Maior durante as festas e também através da internet, é editada pela Books Factory Editores, sendo o projeto gráfico e as ilustrações do designer Miguel Silva. Lembro que as festas do povo de Campo Maior vão decorrer este ano entre os dias 8 e 16 de agosto. O preço dos combustíveis vai voltar a subir já na próxima segunda-feira. De acordo com o Automóvel Clube de Portugal, o gasóleo deverá aumentar 13,5 cêntimos por litro, enquanto a gasolina sobe 6,5 cêntimos o litro. Estes valores são uma estimativa, já que o preço final depende de cada posto de abastecimento, resultando da média praticada pelas diferentes gasolineiras. Se esta previsão se confirmar, será uma das subidas mais expressivas dos últimos meses, com impacto direto no orçamento das famílias e das empresas que dependem do transporte rodoviário.
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8: Olá, amigos, estamos aqui neste espaço de comunicação para falarmos uma vez mais de assuntos que são importantes para a sociedade, que são importantes para todos nós. Vocês sabem que a Legião da Boa Vontade preocupa-se com o bem-estar das pessoas. E aqui, ao falar dos assuntos que têm a ver com o trabalho da LBV, por exemplo, hoje vamos falar de família, vamos falar de violência doméstica, enfim, estes são assuntos que interessam porque as famílias também podem ser carenciadas de tranquilidade, de paz, de amor, de tudo aquilo que precisam para viverem bem no campo não só material, mas também no campo, digamos, emocional, espiritual, das relações, enfim, do que se lhe quiser chamar, para além do físico. Temos connosco o Dr. Rui Charneira, que já tem estado aqui outras vezes a conversar. Ele é psicólogo de Lisboa, há muito tempo que conhece e colabora com a Legião da Boa Vontade. Dr. Rui, obrigado por estar connosco. Ora bem, talvez não fosse mal nós começarmos mesmo por tentar, enfim, trazer um pouco a ideia de que às vezes as pessoas estão a passar por situações que já são violência doméstica, ou até no namoro, antes de se casarem, e acham natural. É curioso porque às vezes não se sabe bem onde é que começa essa dita violência doméstica, ou até violência no namoro, porque é pior ainda, começa nos jovens, e se a coisa fosse travada aí, se calhar não ia tão longe, digo eu.
9: Eu acho que podemos começar logo por indicar que a violência doméstica é o segundo crime mais reportado pelas forças de segurança em Portugal. Portanto, cada vez mais as pessoas têm consciência que é um caso grave. Portanto, são situações extremamente graves. O que é que nós podemos entender por violência doméstica? Basicamente é os maus tratos, ou seja, maus tratos que um ser humano inflige ao outro. Quer seja em namoro, quer seja marido e mulher, quer seja idoso, de pai para filho, de crianças, portanto, todo tipo de situações, é o maus tratos que um ser humano inflige ao outro, poderá ser considerado como violência doméstica. Tanto os maus tratos físicos, como psicológicos ou verbais, emocionais, sexuais,

0: até na violência financeira, ou seja, proibir no seio familiar, por exemplo, a mulher ou vice-versa, ou o homem, porque também há casos de violência doméstica para homens, ou seja, que sofrem agressões, homens que sofrem agressões por mulheres, proibir, por exemplo, de ter o acesso a dinheiro para poder utilizar, como muito bem entende, e há outros casos ainda mais graves, que são os casos de perseguição, por exemplo, o chamado stalking, que, como nós sabemos, nos filmes aparecem muito casos desses, é claro que são um bocado exacerbados, mas que pode também acontecer. Portanto, todas estas situações poderão ser consideradas como maus-tratos e como violência doméstica, digamos assim. As causas...
1: Talvez não. Força.
0: As causas... A maior parte das situações é por crença que a agressão é aceitável, que é no caso do namoro, pode acontecer isso, no caso marido e mulher, ou de mulher e marido, até nos idosos, também pode acontecer, distúrbios mentais, portanto o agressor pode ter problemas de distúrbios mentais, o desemprego também poderá dar origem à violência doméstica, o isolamento, portanto, pessoas que estão muito tempo isoladas, que não gostam muito de comunicar com outros, no caso da pobreza também poderá desenvolver a violência doméstica, e até estados de stress, não, níveis de stress muito elevados poderá levar com que o agressor exerça a violência doméstica em relação ao outro ser humano. Basicamente estas situações, digamos assim, eu estou a introduzir mais ou menos o assunto porque se calhar é importante para as pessoas perceberem que a violência doméstica não é hermética, não é fechada, portanto poderá acontecer em determinadas situações e através de diversos fatores, digamos assim.
1: Tudo isso que nos tem estado a dizer faz-me pensar que a tendência da violência doméstica vai ser aumentar, pelo menos nos próximos tempos, porque cada vez há mais stress, cada vez há mais desemprego, cada vez há mais situações em que as pessoas têm a sua vida, enfim, posta diante de uma certa incerteza financeira ou de futuro, seja no que for. O que é que se pode esperar para o futuro? Será que estamos diante de uma epidemia ou de uma pandemia, enfim, de violência doméstica?
0: Digamos, do meu ponto de vista, estranhamente poderá ser o contrário, ou seja, o alertar para a violência doméstica tem levado a com que determinados indivíduos, principalmente a nível das mulheres, percebam que se calhar durante toda a vida sofreram de agressão, digamos assim, e então têm tendência a denunciar os casos. O que antigamente não acontecia, portanto, no tempo dos nossos pais, nossos avós, quantas vezes não ouvimos aquela história que ele trata-a tão mal, toda a vida a tratou mal, e ela continua sempre casada, e quando lá em casa, por aí fora, há muito essa... Quem é que não ouviu já histórias destas? Portanto, e hoje em dia, cada vez mais, as pessoas estão mais alertadas para essas situações, portanto, e além disso, a violência doméstica, acho que é importante referir isto, porque eu acho que é importantíssimo, é um crime público desde 2010. Ou seja, a partir do momento que é um crime público, qualquer pessoa pode denunciar, o que antigamente não acontecia. Portanto, eu lembro-me de se falar que...
1: pode denunciar anonimamente.
0: Exatamente. Já não é propriamente uma situação que é para os outros. Portanto, qualquer ser humano, qualquer pessoa que vive em Portugal poderá denunciar um caso de violência doméstica, mesmo não tenha a ver diretamente com a própria família, basta um vizinho, seja o que for, se entender que realmente é um caso grave, poderá denunciar às autoridades competentes. O tempo a apresentar a queixa pode ir até 6 meses, o que também é importante, porque a pessoa pode saber de determinado caso de violência doméstica e na altura não ter bem a certeza se devia denunciar ou não, e depois haver um acontecimento qualquer externo e perceber, eu tenho que denunciar porque a situação é tão grave que eu não me posso permitir mais isto. Portanto, dizer, olha, ainda o mês passado aconteceu isto, tal, tal, tal, tal. Portanto, há um prazo de 6 meses para denunciar a violência doméstica. O que poderá ser...
1: Quando é para denunciar é mesmo na polícia, portanto é um sítio que há para denunciar isto.
0: Poderá ser denunciado em várias áreas, portanto, em várias entidades, não só a polícia, como outras entidades. Por exemplo, na APAV, que acho que praticamente toda a gente conhece a APAV, na GNR,

0: na Polícia
1: Judiciária. Associação Portuguesa de Apoio à Vítima, né? Atenção, a APAV, Associação Portuguesa de Apoio à Vítima, só para o pessoal ter isso mais claro.
0: Qualquer força de segurança poderá ser denunciado, portanto, desde a PSP, à GNR, à Polícia Judiciária, portanto, há muitos locais onde se pode denunciar. O que acaba por ser, vá lá, democratizar o acesso à denúncia, o que neste caso poderá ser bom, digamos assim.
1: Claro que depois há um bocadinho aquela ideia de dizer, ok, denuncia-se, mas depois não acontece nada porque as autoridades não fazem nada e tal, mas também me dá a ideia que já não é tanto assim, quer dizer, dá-me a ideia que ainda não estamos numa situação ideal, mas, enfim, pelo menos a ideia é caminhar para uma situação em que haja uma resposta para as pessoas que estão a passar por esse tipo de casos.
0: Sim, cada vez mais há essa consciência de entender que não é possível manter determinadas situações e que o incómodo de alguém que vê um caso de violência, doméstico ou não, o incómodo hoje em dia, como já estamos mais despertos para esse tipo de situações, o incómodo é mesmo de denunciar, mesmo sabendo que às vezes não leva a lado nenhum, mas só a denúncia faz com que se calhar trave ali um pouco o agressor em termos de maus tratos em relação ao outro.
1: Com certeza que sim, se não é naquele momento, mas pelo menos em termos de futuro, contribui sempre de alguma forma para que essas coisas passem a acontecer menos. Vamos fazer assim, vamos terminar aqui esta nossa conversa, mas vamos voltar depois na semana que vem com este assunto para falarmos um bocadinho da prevenção, como é que isto se pode prevenir, porque senão estarmos só a falar de coisas que já aconteceram, mas eu acho que era interessante nós voltarmos depois para falar um bocadinho sobre prevenção. Bom, queridos amigos, o Dr. Rui Charneira é psicólogo, está muitas vezes connosco aqui neste espaço de comunicação a falar de assuntos que são importantes para a sociedade e por isso são também uma preocupação para a LBV, que quer que todos tenham uma vida, enfim, equilibrada em todos os aspectos e tudo o que se puder fazer para ajudar as pessoas a terem uma vida melhor, então é assunto para a Legião da Boa Vontade tratar e pedindo muitas vezes o apoio dos profissionais de saúde para nos ajudar a entender melhor, não é? Certas coisas que, enfim, que podem ser melhoradas na vida do ser humano. Vocês sabem que a Legião da Boa Vontade está no Facebook e no Instagram, basta procurar por LBV Portugal, também temos o nosso próprio site, que é o lbv.pt, e além disso há o telefone para contacto 22 519 0500, podem ligar, por favor, durante a semana, durante o dia.
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0: E mais uma vez acontece outro momento do Léo do 8º B, 14 anos, e é ele que todas as semanas fala aqui connosco sobre os temas que o preocupam e que são interessantes de trazer aqui à Rádio Porto Alegre. Léo do 8º B, o ano em que fazemos a gravação, estamos em 2026, mas como é que será o ensino e a escola no futuro? Hoje trazes este tema, a escola do ano 2050?
1: Sim, bom dia a todos. Sim, trago esse assunto para a gente discutir.
0: Sim, e então como é que vai ser a escola 2050? Até assusta um pouco, porque ainda falta tanto tempo, mas ao fim e ao cabo parece que é já amanhã. Como é que vai ser a escola em 2050?
1: Epá, na minha opinião, eu acho que vai mudar quase tudo, quase, Zac. Vamos parar de adotar os papéis, os cadernos, as canetas, a tinta. Vamos adotar os tablets com as canetinhas digitais. Depois também vamos usar os laptops, aqueles agora de PC, só tudo junto. E também acho que iremos começar a usar óculos inteligentes, como os Meta Glasses, essas coisas. Porque imagina, estás numa aula de ciências e começas a ver como é que o corpo humano funciona e estás mesmo lá dentro e não uma projeção que não tem piada nenhuma.
0: O que vai acontecer é que a tecnologia vai revolucionar o ensino.
1: Sim, senhora. E também acho que vai haver os tutores privados, tipo umas inteligências artificiais. Por exemplo, estou a estudar para um teste, dou os meus resumos para a inteligência artificial e vou continuando a estudar, estudo, e quando tiver uma semana antes do teste, a inteligência artificial manda-me uma notificação e manda-me tudo, manda-me exercícios para fazer, resumos, essas coisas. O que não existe, mas acho que vão aprimorar.
0: A inteligência artificial vai ajudar, mas nós não vamos

0: deixar de pensar um pouco?
1: Sim, iremos, evidentemente, mas se só se deve usar a inteligência artificial para tudo, para os exercícios, para fazer contas básicas, por exemplo, uma de multiplicação, divisão, mas se a gente usar a inteligência artificial para continuar a monitorar os nossos resumos, aprimorar os resumos, para a gente aprender, assim iremos continuar a pensar bem e conscientemente e aprimorar o nosso conhecimento.
0: Isto vai tornar as matérias mais interessantes por parte dos alunos, aqueles que atualmente e no passado não gostava muito de estudar, isto pode mudar um pouco a forma de como se aprende nas escolas? Vai ser esta a escola do futuro em 2050? Achas que os alunos vão estar mais entusiasmados a adquirir as matérias, o que se aprende na escola, Léo?
1: Sim, eu acho especialmente quando é hora para verem uma coisa com os óculos de inteligentes, para entrarem num sítio, verem uma batalha, verem como é que era a Grécia Antiga. E depois também temos as inteligências artificiais, que eu acho que vão começar a ser permitidas para a escola, mas vão ser configuradas para não darem as respostas, mas sim a maneira de como fazer a fórmula, pronto, de como fazer, tipo, em matemática, essas coisas.
0: Uhum.
1: Que são.
0: Hoje, em dia, numa sala de aulas, há aqui muitos pontos que foram mencionados que ainda não são permitidos. Como é que é hoje em dia uma aula? Como é que descreves aos nossos ouvintes como é que tudo acontece dentro de uma sala de aulas?
1: Então, primeiro entramos na sala, sentamos, abrimos o dossiê, bebemos o sumário, depois passamos coisas, ficamos a olhar no quadro para as apresentações, passamos mais, depois no final dos anos, muito esporadicamente, temos um caútezinho ao outro, é um jogo para escolha múltipla que ensina a matéria, mas e depois saímos e vamos para o intervalo.
0: Em 2050, como é que vai ser a entrada dentro de uma sala de aula?
1: Eu acho que a entrada vamos entrar normal, mas depois iremos entrar, abrir, tirar logo o nosso notebook, começar a gravar para, pronto, depois a fazer os resumos, e quando tiramos mais resumos ainda, para juntarmos as duas coisas e fazer um resumo web.
0: E achas que vai haver professora?
1: Eu acho que vai, porque a inteligência artificial acho que ainda não vai ser capaz de tirar esse emprego até o ano 2050.
0: Mas com a falta de professores?
1: Com a falta dos professores, aí pronto, isso vai... como é que eu explico? Vai ser substituído, eventualmente, claro, com a inteligência artificial, mas não será tão cativante, sabe? É só uma inteligência artificial a aprender. Mesmo vai ser cativante um pouco, mas não vai ser tanto como um professor. Alguém vivo que dê vida às matérias, não só um robôzinho a explicar.
0: A ver, vamos, como será em 2050.
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Muito boa noite, vamos começar mais uma viagem sonora e mais um Volta ao Mundo aqui na Rádio Porto Alegre. Eu sou a Liliana Pego e durante a próxima hora vamos percorrer o planeta através de canções estrangeiras que marcaram a história e que foram distinguidas com grandes prémios da música. Portanto, hoje o percurso faz-se com temas premiados, batida forte e muita identidade cultural. Vamos então a isto. Começamos em Itália, país da ópera, da canção popular e de uma tradição musical que influenciou gerações inteiras. Volare venceu o Grammy de Canção do Ano e também de Gravação do Ano, o que foi, na altura, um feito histórico para uma canção em italiano. Os Grammy são os grandes prémios da música, portanto, este clássico que vamos escutar já de seguida atravessa o tempo, eu diria. Vamos então a um grande tema, Domenico Modugno com Volare, para abrir a edição de hoje de Volta ao Mundo.

E depois desta viagem por Itália, seguimos para uma canção que levou a energia do cinema indiano ao mundo inteiro. O tema que vamos escutar já de seguida ganhou o Oscar para melhor canção original. Bateu todas as previsões dos Oscars desse ano e devo dizer-vos, eu por mim, está tudo bem, gosto muito desta música. Portanto, nesta edição vamos agora seguir com música da Índia. Não me atrevo a dizer os nomes dos artistas, mas como sabe, na Índia a maior parte das músicas surgem do cinema, particularmente de Bollywood. Portanto, estes temas, por norma que ouvimos de música indiana, são temas de originais de filmes criados precisamente na Índia. Este prémio de Oscar de Melhor Canção Original é um desses marcos, portanto, tornou-se um marco para o cinema indiano e também para a música de raiz popular com alcance global. Esta música chama-se Natu Natu, é cantada em Telugu, que é uma língua falada sobretudo no sul do país. É uma celebração de dança e ritmo e orgulho cultural, isso é certo. Música que a Índia já nos habituou a trazer através dos seus filmes e tem uma batida difícil de ignorar. Portanto, vamos seguir viagem até à Índia. O nome dos artistas, não sei dizer, mas Natu Natu todos sabem. Portanto, se chegar ao refrão e lhe der vontade de cantar, também está à vontade.

Nato Nato traz-nos aqui então a energia do sul da Índia e serve aqui de ponte para a força da música lusófona. Vamos escutar uma canção premiada e muito bem ancorada nas raízes brasileiras. Do Brasil chega então Ouro Marrom, uma canção em português que junta sensibilidade, ritmo e identidade. Este tema foi distinguido com o Grammy Latino de melhor canção em língua portuguesa e afirmou a força da música brasileira contemporânea no universo da canção autoral. Portanto, o Brasil tem uma enorme tradição de música viva e muito ligada à expressão popular. Seguimos então com JP, Ouro Marrom.

Ouro Marrom, música do Brasil, e portanto agora vamos atravessar o Atlântico, vamos a isso? Ora bem, vamos até a Espanha. Vamos combinar aqui a emoção e elegância com aquela assinatura muito reconhecível, não é? Espanhola. Portanto, vamos escutar um grande cantor espanhol. É muito famoso, não só em Portugal como no mundo. Também ele já ganhou um Grammy Latino, mas neste caso de gravação de um ano. No entanto, é um dos prémios mais importantes da música latina, e Alejandro Sanz pode dizer que já ganhou com este tema. Alejandro Sanz, que é uma figura central da canção espanhola, portanto é um nome já bastante conhecido, ele consegue aqui unir sempre a melodia e a presença emocional, portanto sente-se através das suas músicas. É com a música de Alejandro Sanz, com Palmeiras en el Jardín, que vamos escutar já de seguida. Até à próxima paragem.

Ibérica, passamos para outro tema de batida europeia, um tema que conquistou pistas de dança e rádios e playlists em todo o mundo, e é engraçado como uma canção em francês chega a tops em todo o mundo, onde normalmente o inglês domina, não é? Em França ouvimos Stromae com Alors on Danse, um tema que se tornou um fenómeno europeu. Ele na Europa ganhou o MTV Europe Music Awards para melhor música e mostrou como uma música de pop francófona pode ser dançável e até atual. Portanto, ele tem aqui batida, ironia, tem uma energia perfeita para a rádio, e eu creio que foi por isso também que ele teve tanto sucesso um pouco em todo o mundo. É com música de Stromae que fechamos a primeira parte do programa de hoje. Daqui a pouco vamos continuar por aí a ver que músicas ganharam prémios por todo o mundo.

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Olá, estamos de regresso então para a segunda parte, tal como prometido. Continuamos então esta volta ao mundo com mais canções premiadas e mais histórias para descobrir também, claro está. Vamos regressar com a música da Alemanha, um tema que na altura também seria possivelmente apenas ouvido na Alemanha, mas tem uma batida tão boa que atingiu um índice de popularidade incrível um pouco por todo o mundo. Estou a falar da música 99 Luftballons, de Nena, uma canção que venceu o Golden Europa Award e que se tornou um símbolo pop da Guerra Fria. Tem aqui uma melodia forte, tem também uma mensagem que continua atual. É um tema que combina leveza e memória histórica, tudo numa só canção. Vamos ouvir, porque eu tenho a certeza que se lembra disto.

Pois é, não só fomos à Alemanha, como recuámos até aos anos 80. Por agora, vamos à Suécia, um país com uma tradição pop muito forte e com uma capacidade enorme de criar canções que ficam no ouvido. E por agora vamos ficar com uma canção que venceu o Festival da Eurovisão da Canção e que se tornou um hino moderno da pop europeia. Loreen, ela ganhou a Eurovisão com este tema, Euphoria. Ela já voltou à Eurovisão e voltou a ganhar. Ela é espetacular. Este tema, Euphoria, é um tema também bastante conhecido. Muitas pessoas até nem sabem que foi vencedora da Eurovisão, mas aqui realmente a Suécia a mostrar que tem uma escola musical muito sólida, com uma produção muito cuidada e com a capacidade de criar refrões irresistíveis. E eu acho que conhece esta também com toda a certeza.

E vamos agora mudar totalmente. Da Europa vamos para o México, onde a música e a canção popular e a tradição também, naturalmente, caminham lado a lado. Vamos ouvir Natalia Lafourcade com Hasta la Raíz. Ela foi vencedora de um Grammy Latino de Canção do Ano. Esta é uma música assim um bocadinho mais delicada, mas está profundamente enraizada na identidade, na memória e também nas origens do próprio país. Ela é uma das grandes vozes da música latino-americana atual. Tem uma escrita muito cuidada, tem aqui uma sensibilidade muito própria. É então a Natalia Lafourcade que vamos ouvir já de seguida.

0: México, seguimos agora até ao Porto Rico, onde a música é a celebração e parte essencial da vida cultural. Chegamos então ao Porto Rico com um tema que ganhou um Grammy Latino de canção do ano, também de gravação do ano, além de ter transformado o espanhol num fenómeno global. Aposto que sabe esta música, aposto que a ouviu imensas vezes e pode até ter havido uma altura em que já não a podíamos ouvir porque tocava sempre em todas as rádios, não era? Pois é, mas esse tempo já lá vai. Às vezes dá vontade de ouvir de volta, portanto, cá está. Despacito teve um enorme impacto comercial, uma presença incontornável na música latina contemporânea. Este é o tema que de Luís Fontes e Daddy Yankee, Despacito, mais um tema nesta edição de hoje de Volta ao Mundo, que ganhou um prémio bastante importante.
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0: despacito.
1: Estamos já a chegar ao fim desta edição de hoje de Volta ao Mundo, mas antes de terminarmos, deixo-lhe já o convite para o Volta ao Mundo da próxima semana. O programa calha a 25 de Abril, portanto seria impensável não celebrar a data, uma data tão importante para Portugal e para a nossa democracia. Não vamos abordar tanto o tema de Portugal, porque teremos oportunidade de ouvir falar disso durante o dia na Rádio Porto Alegre. À noite vamos escutar outros países que também eles tiveram música de resistência em busca de direitos e de liberdade, músicas de intervenção de outros países, algumas delas bem recentes. Portanto, lembremos-nos que a democracia é uma coisa que pode terminar muito rapidamente. Antes de terminarmos, e agora que já lhe deixei o convite para o programa da próxima semana, vamos fechar o programa com música do Japão, com Kiyo Sakamoto, com Sukiyaki. Portanto, vamos fechar no Japão, um país onde a tradição e a modernidade coexistem de forma única, desde a cerimónia do chá às grandes metrópoles. É um país com bastante cultura musical e também uma cultura musical bastante singular. Ora, com este tema, Koyu Sakamoto fez história ao vencer o Grammy de Canção do Ano. Esta é a única música em língua japonesa a alcançar este feito. Portanto, é o tema ideal para fechar esta edição de hoje. É um fecho de programa que tem um valor histórico enorme, já que de facto ser a única música na sua língua a ganhar um prémio desta categoria não é para todos. Fechamos então com música do Japão. Até para a semana. Sou Liliana Pego. Esteja de regresso no próximo sábado para mais um Volta ao Mundo.

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0: Sejam bem-vindos a mais uma emissão do programa Sábado às 9. Tem esta transmissão neste 18 de julho, ano 2026. Programa 739, com a presença do comendador, o professor Ribeirinho Leal. Professor, bom dia.
1: Muito bom dia para o meu amigo César Azeitona e boas-vindas.
0: Obrigado.
1: O senhor teve 15 dias de férias, merecidas férias, de maneira que gosto de saudar novamente. E antes de começarmos a conversar, eu quero dizer que a Associação dos Dadores Benévolos de Sangue de Porto Alegre, hoje, dia 18 de julho, está a proceder a mais uma recolha, e desta vez é no concelho de Castelo de Vide, de maneira que quem quiser praticar uma boa ação e contribuir para que as pessoas doentes consigam recuperar mais facilmente a saúde, pois tem a oportunidade de ir hoje a Castelo de Vide a estender o seu bracinho, como dizia o Sr. António Eustáquio, e dar sangue. A propósito de dar sangue, no próximo dia 20 de julho, temos o Dia Mundial do Transplante. E eu aqui confesso a minha ignorância. Antigamente, eu pensava que para ser dador de medula, ter-se-ia o doador que submeter a alguma ação especial, afinal não. E é bom que isto seja esclarecido. O dador de medula, a medula é extraída do próprio sangue que nós vamos dar quando vamos proceder a uma dádiva de sangue. Portanto, ninguém tenha medo de dar medula, porque dar a medula, essa componente ou esse componente do sangue são tirados normalmente e não tem nenhum problema. E também no dia 20 de julho temos o Dia Internacional da Amizade. Eu gosto muito deste sentimento que é a amizade, e alguém dizia, Bossuet, que a amizade é a aliança entre duas almas que se unem para praticar o bem. É muito engraçado. E depois o La Fontaine escreveu um poema, digamos assim, à amizade, que eu vou ler. Quão suave é um amigo verdadeiro, vasculha as necessidades nos refolhos do coração, poupa-vos o trabalho de desvendá-los. Um sonho, um nada, tudo assusta quando se trata daquele que ama. Isto é a amizade mais bonita. E agora, tenho aqui ainda uma frase que eu gosto de citar, que é do homem da antiguidade, um pensador, um filósofo, se quisermos, chamado Séneca. E ele dizia assim: os maus só têm cúmplices, os libertinos têm companheiros de devassidão, os interessados têm sócios, os vadios têm relações, os grandes cortesãos têm amigalhaços, só os virtuosos têm amigos. Isto é muito bonito. E depois ainda há aqui uma de Lacordaire: a amizade é coisa grandiosa e divina, sinal certo de uma grande alma e a maior recompensa conferida à virtude. Portanto, eu sou um homem que gosto de cultivar a amizade, portanto, falo sempre nisto da amizade. E também quero dizer aos habitantes de Porto Alegre, e eventualmente não só, que hoje, sábado, dia 18 de julho, e lá embaixo, no Hotel Régio, a doutora Diolinda Milhan leva a efeito mais uma sessão dos Momentos de Poesia. E posto isto, amigo César Azeitona, estou à sua inteira disposição.
0: Muito bem, professor. Vamos aqui olhar a semana. Ora, alunos, afinal, vão ter de pedir às escolas para ver exames corrigidos.

0: Ao contrário do que foi anunciado pelo Governo, os alunos e os encarregados de educação vão ter de apresentar um pedido à direção da escola para consultarem as correções dos exames nacionais. Também no dia de ontem esteve o ministro, que foi chamado de urgência, o ministro da Educação, que esteve no Parlamento para um debate sobre os problemas na classificação dos exames nacionais. Qual é o comentário que o professor faz a esta triste realidade?
1: É isso, o comentário que faço isso, a esta triste realidade, como o senhor disse muito bem, é que nós chegamos à conclusão de que nos andamos a enganar uns aos outros, dizendo que está bem e depois prometendo um prazo para sair os resultados, depois prometem a outro, depois já não é, e ninguém coopera. A culpa disto, na minha maneira de ver, é nos governos. Porque isto está mal, isto funciona mal e vou dizer porquê. Na minha opinião, já que a minha opinião é discutível, como qualquer opinião que alguém emita. Eu sou a favor de que devia haver uma maioria absoluta no governo. E como é que havia, como é que se conseguia obter ou atingir este objetivo? Era fácil. Para o Presidente da República, se não há à primeira volta uma maioria absoluta, há uma segunda volta. Para a Assembleia da República, de onde depois sai o governo, se não houvesse uma maioria absoluta, fazia-se uma segunda volta e havia sempre maioria absoluta. E havendo sempre maioria absoluta, não havia desconflitos, porque o governo que nós temos hoje, e os outros que são minoritários, têm que estar sempre à espera de fazer uma aliança com A, com B, com C, e andam sempre na corda bamba. E depois acontecem situações dessas, os estudantes não têm culpas nenhumas no cartório, que é uma coisa que é facto, não é? É claro que tem que haver uma certa evolução, ou alguma evolução, na maneira de ver provas, etc. Pronto. Mas não pode ser desta maneira, porque isto cria instabilidade no aluno, nas famílias, na classe docente, etc. Também penso que devia haver maior cooperação entre sindicatos, dos professores e o próprio Ministério também. Porque assim, um acusa um, o outro acusa o outro. E neste ping-pong, quem fica mal é o aluno e é a família. Porque as pessoas têm prazos para se irem inscrever no ensino superior, por exemplo, e as famílias também têm férias eventualmente marcadas e depois não podem cumprir porque os filhos estão nesta expectativa, portanto, tudo isto está errado. E há tanta coisa, lamentavelmente, que está errada no nosso Portugal. Eu só me pergunto o que é que está bem. Às vezes, a pergunta que eu me faço, auto-interrogo-me, o que é que afinal está bem? Vejo tão pouca coisa bem e depois o governo, todos eles, a começar por este agora, isto está melhor assim, está melhor, está melhor, está melhor. Mas se nós formos analisar a verdade, não está. Está igual ou até talvez pior. Portanto, é mentira. Portanto, vive-se hoje em Portugal, vive-se muito da mentira, vive-se muito de mascarar situações, de camuflar problemas e nada disto se resolve. Portanto, está errado, amigo César.
0: E agora os combustíveis, continuamos na mesma. Preço do gasóleo dispara já na próxima semana, a gasolina também volta a subir e também o governo ameaça fixar preços de combustíveis e até manda investigar gasolineiras. As subidas chegam de imediato às bombas e quando desce demoram semanas a refletir-se.
1: Eu, por acaso, comentei isso aqui há 8 dias com o Rui Anacleto, nesta mesma hora, neste mesmo espaço radiofónico, e disse até que, pronto, quando o petróleo bruto sobe, apesar de nós estarmos ainda a gastar do petróleo bruto comprado a preços mais baratos, o que é facto é que os combustíveis subiram imediatamente. Quando o petróleo bruto desce, acontece que os preços das bombas não descem imediatamente, demoram a descer e se eventualmente numa semana o gasóleo ou a gasolina sobem 2 ou 3 cêntimos, descem 2 ou 3 cêntimos, na seguinte sobem logo 7 ou 8, nós estamos sempre a pagar. E depois dizem que é uma forma de também combater a poluição. É mentira. Olha, eu tenho visto agora nas televisões os incêndios. Têm sido incêndios sobre incêndios. Qual é que é a quantidade de monóxido de carbono que esses incêndios não mandam para a atmosfera? Mais de quantos milhares

0: de automóveis. Depois há outra coisa que também é irónica. Um carro que tenha, não sei se 25 anos sequer, não pode ir a Lisboa episodicamente, porque faz poluição. Tem aqueles que lá andam todos os dias. É o meu carro, porque vou uma vez, quando é El Rei que faz anos a Lisboa, vai estragar o ambiente. Não é mentira, não é. Mas pronto, tudo isso são artimanhas que a classe política, autárquica também, etc., vai arranjando para dificultar a vida, às pessoas, porque eles partem do princípio errado que o condutor ou o automobilista é a galinha dos ovos de ouro, vai-se tirando, é tudo mais caro, mais caro, mais caro, mais caro, e as pessoas qualquer dia não podem andar de automóvel. É claro que eu também sei que nós não deveríamos usar o automóvel tanto quanto o usamos, mas ao mesmo tempo sei também que não há hipótese de transportes públicos em horários que todos possam servir. É impossível haver, não é? De maneira que estamos neste impasse, que nós cada vez pagamos mais, cada vez recebemos menos. Eu costumo dizer que nós pagamos a nível da União Europeia, mas recebemos a nível terceiro-mundista.
1: Bom, eu não escutei o programa na semana passada, não sei se falaram deste tema. Então, e a falta de água no Conselho da Almada, professor?
0: Isso é uma coisa escandalosa, isso, eu também, por acaso falámos disso. Isto é pior do que terceiro-mundismo. O Conselho da Almada, um concelho que tem tanta zona balnear, um concelho que tem tanto turista nesta época estival, não estar devidamente preparado para abastecer as pessoas, isto é uma coisa que não cabe na cabeça de ninguém. Mas o que é facto é que aconteceu em Almada, e as pessoas na Costa da Caparica, por exemplo, isto foi a televisão que disse,
1: Sim,
0: não estou a inventar nada,
1: verdade.
0: foi a televisão que disse, os restaurantes, os hotéis, as pessoas, tudo sem água. Ora, isto não pode ser. O que é que isto vai levar daqui a amanhã? É a afugentar o turista de Portugal e ir para outros locais onde lhes seja, aos turistas, garantida uma qualidade de vida mínima, porque, como nós todos sabemos, sem água ninguém pode viver nem sobreviver. Já nem falo só na ingestão da água. Falo no cozinhar, falo no lavar da louça, falo na higiene pessoal. E não há. Ora, isto não pode acontecer em Almada, nem em sítio nenhum, mas muito menos numa zona que é uma zona de turismo. Nós sabemos que aquelas zonas, sazonalmente, têm mais população. Mas a Câmara da Almada tem a obrigação de saber isso melhor do que eu, que o senhor, que estamos aqui em Porto Alegre.
1: Não há investimento já há muitos anos.
0: Não há investimento há muitos anos, e agora acho que fizeram uns furos para o Seixal, não sei o quê, e já houve já ali um acordo, mas que peca por tardio. Tudo isto tinha que ser prevenido e muito tempo antes de começar o verão, de começar a haver o déficit de água nas torneiras.
1: Isto é um abrolhos também para outras zonas do país, é que a água está cada vez mais escassa.
0: Sim, eu acho que sim, e até que já aqui tenho dito, aqui há uns anos, estiveram cá uns deputados cabo-verdianos, e fui a esse almoço com eles, e eles, fiquei no meio de dois deputados, casualmente, e eles me disseram uma coisa que eu já sabia há muito tempo. Desde os anos 50 ou 60, ainda no tempo de Portugal, há em Cabo Verde, ou existem em Cabo Verde, máquinas que servem para extrair o sal da água do mar e tornar essa mesma água potável. No Algarve, na minha ótica, se eu fosse autarca, já andaria a pensar nisso. Já teria orçamentos e projetos para lá colocar um dessas máquinas que extraia o sal da água para que não houvesse problemas destes.
1: O professor bebia dessa água?
0: Se não houvesse outra, teria que beber dessa, não é? Olha, eu agora vou dizer aqui, vou fazer aqui uma confissão pública. Eu agora, eu gosto muito. Antes, vamos lá ver. Há duas. Eu bebo uma água que é água termal de cabeça de sulfúria, mas essa é termal.
1: Sim.
0: Agora, água de mesa, antigamente bebia de uma fonte, de uma nascente, que era do senhor Manuel Fontainhas. O senhor Manuel Fontainhas faleceu e comecei a beber água de Mão Chico, como o senhor também tem uma garrafa. Mas agora alguém me disse, e é verdade, que há uma água muito boa, que é a fonte da Celurica. Onde é que fica a fonte da Celurica? A fonte da Celurica fica, quem vai da portagem para Santo António das Areias, quando vira para a esquerda, é a segunda fonte, do lado direito. Tenho lá ido buscar água e essa água é muito boa. Eu não tenho pretensões de ser centenário, ou chegar ao centenário. Mas estava lá outro dia um senhor, que é o senhor Alfaia, que foi meu aluno, e diz-me assim, olha,

0: E também lá havia mais gente. Esta água, quem bebe dela, dura até aos 100 anos. Bom, está bem, olha. Oxalá que sim. Daqui eu vou buscar água para beber agora à fonte da Celurica. Portanto, é no concelho de Marvão, vira-se para Santo António e é, okay. Há uma fonte logo no cruzamento. Não é essa. É a segunda, do lado direito, tem ali umas pedras para as senhoras de antes de lavar, não sei o quê. E é essa fonte aí. As fontes, normalmente, agora, dizem lá, a água não...
1: Não potável.
0: Não potável. A água não analisada.
1: Não controlada.
0: Não, é isso, não controlada. Mas sim, aquela não tem nada descrito lá. Okay. Portanto, aquela supostamente está controlada e é uma boa água, levezinha e que até ajuda a digestão, amigo César.
1: Uhum. Pela internet, portugueses gastaram 1.000 milhões em compras à China.
0: Olha, essas compras da internet às vezes dão um grande sarilho. Eu próprio, que não faço compras pela internet, normalmente faço raramente, aqui há dias apareceu, até vou dizer o que é, apareceu um reclamo, um anúncio de um desses sites da China, a dizer que era assim uma coisinha redonda, pequenina, era um detector de radares. Eu não ando depressa, mas fui tentado a comprar um detector de radares.
1: Então?
0: Fiz o pagamento e depois o que é que recebi? Uma pilha. Portanto, é uma burla. Tem uma pilha, tinha lá em casa, posso mostrar. Tem uma pilha de caras de baterias, com três baterias AAA, pequeninas, recebi isso e paguei 40 euros. É claro que eu fui chique esperto, queria ir comprar um...
1: Mas pode fazer denunciar o caso.
0: Está a quem? Não sei a quem é que é de fazer. Mas tenho isso lá em casa ainda. Comprei como sendo um detector de radares. Custou-me 39,99€. No fim, foi uma pilha que custa 3 ou 4 euros. Está a ver como é que é? Portanto, eu não, raramente fazia compras na internet. Fiz esta agora e parece-me que já não farei mais nenhuma. Porque, é claro, não, se for na Vorten, é uma empresa séria. Pode-se fazer.
1: Existem também outras séries que...
0: Se for na FNAC, poder-se-á fazer também. Com segurança. Agora, aqueles já não sei que site é que era, não me lembro já. Mas o que é fato é que comprei um detector de radares, até é capaz de ser proibido usar aqui, mas aí comprei. Digo aquilo que faço, não tenho problema nenhum em dizer aquilo que faço. E depois veio uma pilha, de ter para a rua, pelo menos 35 euros foram para o meio da rua.
1: Pois é. Continua a guerra na Ucrânia. Zelensky afasta ministro que mudou a maré da guerra. Esta guerra também nunca mais acaba.
0: Esta guerra nunca mais acaba e agora também vejo com alguma admiração, para não usar palavras piores, como é que Portugal vai investir não sei quantos milhões em aviões, não sei o quê, coisas arcaicas, quando hoje, com um drone, se faz uma guerra muito mais facilmente. E se um drone custa 100 euros, um avião custa não sei quantos milhares deles, ou milhões, se calhar. Não percebo como é que isso se faz. É claro que a guerra da Ucrânia está para durar. A Rússia pensava que chegava à Ucrânia e ali em duas penadas e meia, como se diz assim em linguagem algo popular, que resolvia o assunto. Mas não. Na verdade, a Ucrânia teve a capacidade, teve um presidente à altura, e teve a capacidade de reagir, e o que é facto é que todos nós temos, de algum modo, pago, mais ou menos direta ou indiretamente, os custos dessa guerra. Que eu tenho dito sempre, digo e redigo, não há guerras boas, nem há guerras más, há guerras péssimas. Não há nenhuma guerra que seja... Olha, o dia 18, que é hoje, faz precisamente 90 anos, começou a Guerra Civil de Espanha. E o mundo assistiu no século XX à Guerra de 14 a 18, Primeira Grande Guerra, à Guerra Civil de Espanha, à Segunda Grande Guerra Mundial, guerras do Vietnã, guerras do Camboja, guerras por tudo quanto é sítio. E o que é facto é que quem é que vai sempre lucrar com isto? É aquele que é detentor da indústria das armas. Convém-lhes vender aviões e bombas, etc. Portanto, eu estou mesmo firmemente convicto de que há mais guerras porque a indústria do armamento vive disto. E se um dia os homens, como dizia o profeta Isaías, há de haver um dia em que o leão e o borrego comerão feno, isto é a linguagem metafórica, em que os homens das relhas das foices forjarão relhas de arado para varar a terra. Enfim, quando isto um dia acontecesse, a indústria do armamento falia. E eles vivem e estão cada vez mais a prosperar, cada vez mais, porque cada vez há mais guerras. Portanto, a guerra da Ucrânia é uma guerra cujo fim nós ainda não somos capazes de vislumbrar sequer, amigo. Uhum.

0: Olho agora a primeira página do semanário Sol e mais uma vez cá está o Ministro da Administração Interna e o destaque desta semana, amigo de Neves usa atrelado da droga apreendido pela PJ. Este Ministro ultimamente está a ser muito falado.
1: Este Ministro anda aí no foco e eu há dias alguém me chamou a atenção e até vinha no jornal, não sei o que é. Portanto, esse senhor fez umas obras com um empreiteiro que já tinha feito obras para o judiciário. Pode não haver nada, mas há um ditado, um provérbio, que já vem na antiguidade, diz assim: a mulher de César não lhe basta ser séria, tem que parecer. Portanto, tem que haver transparência nas câmaras, nos governos, etc. E não há. E depois diz esse ministro, Luís Neves,
0: Luís Neves.
1: Ah, eu fiz lá um tanque. É mentira, não é um tanque, é uma piscina. Porque eu vi no jornal que é uma que tem até uma escadinha para a pessoa descer, portanto não é um tanque, é mentira. Se fosse um tanque, até podia dizer assim: olha, é um tanque, pode haver que há um dia algum fogo e venha cá encher o Canadair. Não é nada disso. É uma piscina. Portanto, há, pelo menos aparentemente, e segundo dizem as notícias, há uma grande promiscuidade entre esse senhor, e haverá entre outros, né? Entre esse senhor ministro Luís Neves e o empreiteiro, e depois o empreiteiro já teve várias empresas, e depois o empreiteiro anda num, disse o senhor agora, no outro lado, que estava preso na judiciária por causa da droga. Isto é a baixa política. A baixa política é isto, é que ela depois cria o descrédito nas pessoas que estão à frente dos destinos da nação e não só, né? Portanto, tem que haver sempre transparência, tem que haver honestidade, tem que haver verdade. Porque, outrora, havia. E se eventualmente alguma coisa corresse mal, era de imediato denunciada e a coisa era sanada. Agora, o que nos vale a nós é a comunicação social, nomeadamente aquela comunicação social de investigação. É uma senhora chamada Ana Leal, e é uma Sandra Felgueiras, e é não sei o quê. Portanto, essas senhoras, para mim, têm muito mérito, porque vão pôr o dedo na ferida, vão ver, porque se essas pessoas não existissem, eu até me admiro como aquelas às vezes ainda se atrevem, entre aspas, a ir a certos sítios, porque correm riscos de retaliações, etc. E até riscos físicos, e até da própria vida. Mas o que é facto é que se não fosse essas pessoas não existissem, ainda a corrupção seria muito maior. E a minha convicção, como já aqui tenho dito diversas vezes, é que nós, Zé Povinho, apenas temos conhecimento de uma pequena ponta do iceberg que é visível, porque lá por baixo, eventualmente, poderá haver muito mais podridão. E até estou convencido de que há. De maneira que tem que haver transparência, tem que haver dignidade, e como dizia há bocadinho, tanto à mulher de César não lhe basta ser séria, tem que parecer e ser. A mesma coisa acontece com os governantes, com os presidentes das câmaras, da junta, quem está à frente de uma grande empresa, seja daquilo que for, tem que haver sempre transparência. Se não houver transparência, a pior coisa que pode haver sobre uma pessoa é a dúvida. É ladrão? Não é ladrão? Porta-se bem? Porta-se mal? Isso é das coisas piores que pode haver, porque vem para a comunicação social e depois as pessoas, e a começar por mim, e não sou diferente dos outros, sou exatamente igual. Pensamos logo: ah, os ministros são todos malandros, são todos, podem não ser, e não são. Mas basta que haja um que seja, nós depois tendemos logo a generalizar. Os ministros são todos malandros, os políticos são malandros, podem não ser. Mas o que é facto é que a mensagem que passa é esta, precisamente. Portanto, esse ministro Luís Neves tem estado debaixo de fogo e não é o único. Há mais ministros que têm estado debaixo de fogo. Da saúde, salvo erro, que também tem estado, penso eu. Ou se não está, já esteve, etc. E agora até o da educação. Portanto, o governo está debaixo de fogo. Mas agora também uma coisa é certa: não se pode andar a mudar de governo todos os dias. E nós estamos cansados de eleições. O ano passado houve, penso que foi para o governo e para o Presidente da República, mas não sei o que. Há eleições jamais, já cansam, não é? Portanto, mas cá está. Tudo isto, a culpa é do sistema que não está devidamente bem organizado. Havia uma segunda volta, havia sempre maioria absoluta, evitavam-se estas guerras e guerrilhas. Quem paga é o Zé Povinho. Nós é que pagamos isto tudo. Olha, outro dia li no jornal, num diário, sobre vencimentos dessas pessoas da política. E dizia aquele jornal, que ficou mentira ou com verdade, não sei, mas acredito. O

0: Asdier Guterres recebe 4.100 e tal euros porque foi primeiro-ministro. Mas depois, lá na ONU, onde está, recebe mais de 30 mil por mês. Portanto, esse senhor recebe por mês 34 mil euros. 34 mil euros são 6 mil e tal contos por mês. Por mês, já vê. Mas depois há o outro velhota que recebe 500.
1: Ao menos.
0: Ou menos ainda. Ou menos, sim, eu sei que é menos. Porque lá no lar em Cabeça de Vidro, concretamente, há pessoas que têm uma reforma de 300 euros. Ora, isto é do mais imoral que há, do mais injusto. Não importa que me chamem aquilo que quiserem. Mas que isto é injusto, é. É profundamente injusto. E quem é que nós, que temos voz, temos de defender? São aqueles que estão na modo baixo, são aqueles que têm dificuldade em enfrentar as dificuldades do cotidiano, em pagar a farmácia, em pagar a mercearia ou o supermercado, em pagar a luz, a água e o gás, amigos. Então, esses é que nós temos de defender, não são aqueles que ganham balúrdios imoralmente. Se for um Ronaldo, tem muito dinheiro, pois tem, mas ganhou ele. Estes também o ganharam, não roubaram, é das coisas. Mas é totalmente diferente, está a ver? É totalmente diferente. O Ronaldo anda a jogar a futebol e os pagam. Agora, estes aqui, sim, é dinheiro do Estado, do contribuinte, e é dinheiro da ONU. É totalmente diferente.
1: Depois destas notícias todas, podemos ter esperança?
0: Nossa, a esperança é a última coisa a morrer, é aquilo que eu tenho sempre ouvido dizer, não é? E é claro, a nossa pátria tem 900 anos. Há outra coisa ainda. Li também num jornal que agora, de facto, decidiram finalmente levar a efeito as comemorações dos 900 anos da Fundação de Portugal. Mas quem é que está à frente disso? O Dr. Paulo Portas. É péssimo. É uma escolha péssima, do pior que há. Não digo que é pior, mas é uma escolha péssima. É, porque vão pessoas, a começar por mim, vão fazer uma ligação. Paulo Portas é oriundo do CDS. Temos que fazer isso. É próprio, nós somos humanos e pensamos assim. Portanto, a mente humana funciona logo assim. Paulo Portas, porquê o Paulo Portas? Então, não há nenhum historiador, não há nenhuma pessoa válida para desempenhar essa missão, que é uma missão que tem que ser suprapartidária, que tem que ser nacional. Porque é que há de ser o Paulo Portas, outro indivíduo qualquer desses? Não é por ser o Paulo Portas, não tem nada contra o Paulo Portas. Mas fosse o Paulo Portas, seja quem for, está errado. Tinha que ser alguém da cultura, um historiador, é que tinha que ser. Não era um homem que vem da política, e sabe desde como. Foi mais uma má decisão do governo que temos, amigo Sérgio.
1: Vamos então continuar com a nossa esperança que é a última a morrer. Voltamos já a seguir, até já.
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11: Amigo César, antes de mais, vamos já ao livro da semana. Título: Da Cidade de Régio. Autor: José Carita Monteiro.

Editora, 5 livros. E agora vamos às efemérides. Hoje, dia 18 de julho, faz 35 anos que morreu o Dr. Mário Mendes da Luz Chambela, que foi um médico distinto do Hospital de Porto Alegre, ainda do tempo da Misericórdia. Depois, no Hospital Dr. José Maria Grande, foi cirurgião, era natural do Conselho de Nisa, era natural de Arez. Foi um homem que marcou a sua época em Porto Alegre, e não só porque o nome do Dr. Chambela, como de outros médicos da altura, e estou a pensar, Dr. Alberto Santos, Dr. José Sampaio, etc. Dr. Amorim Afonso, portanto, foram nomes que todo o distrito de Porto Alegre conhecia. Eu que há uns anos, e há 40 e tal, tive um problema na pele. E era só nas partes que estavam à vista. Portanto, era só do pescoço para cima e das mãos. Dr. Mário Chambela mandou-me ir a um colega dele a Lisboa. Já morreram. Era o professor Dr. Norton Brandão. E o Dr. Norton Brandão disse, oh, se vem da parte de um grande amigo meu, que é o Dr. Chambela, e tratou-me, e ainda bem que tratou, e tratou-me bem. Bom, ainda hoje, dia 18 de julho, faz 329 anos que morreu o Padre António Vieira. O Padre António Vieira foi um dos homens que até hoje melhor utilizou a língua portuguesa, o embaixador da língua portuguesa. Foi um homem que lutou pela libertação dos escravos no Brasil. Portanto, é um homem a quem a história de Portugal muito deve. E até da humanidade. E também hoje, já disse há bocadinho, dia 18 de julho, faz hoje 90 anos, começou ali em Espanha a Guerra Civil. Amanhã, dia 19 de julho, faz 4 anos que morreu Maria de Lourdes Modesto. Maria de Lourdes Modesto, como é sabido, foi uma senhora que percebia muito de culinária, deixou até livros escritos sobre culinária e teve na televisão, na RTP, um programa precisamente sobre culinária. Foi um grande nome, ao lado do engenheiro Sousa Veloso, por exemplo, com a TV Rural, ou o doutor Antínio de Azevedo, com o Boletim Meteorológico, ou o professor José Hermano Saraiva, com a História, etc. Portanto, foram grandes nomes da nossa televisão. E no dia 20 de julho, faz 71 anos, que morreu o benemérito Kalust Gulbenkian, o homem que virá da Arménia, e como na Segunda Guerra Mundial todo o mundo estava metido no conflito, exceto Portugal, que adotou uma medida de neutralidade, ele radicou-se aqui em Portugal e aqui criou a sua fundação, com todos os benefícios que Portugal veio a usufruir da Fundação Kalust Gulbenkian. E estou a pensar, por exemplo, até na parte cultural, não só nos museus que lá estão, que nós podemos visitar, mas naquelas bibliotecas itinerantes que andavam percorrendo vidas e aldeias e lugares, percorriam o país, levando livros, levando cultura às populações. Tudo isto se deve ao grande Kalust Sarkis Gulbenkian. E no dia 20 de julho, até também segunda-feira, faz 89 anos que morreu Marconi. E Marconi é o culpado, amigo César, de nós hoje estamos aqui a conversar um com o outro e ambos com os nossos ouvintes, espalhados por Portugal e pelo mundo, através da internet, é claro. Porque foi Marconi quem inventou a telefonia. E agora ainda, no dia 20 de julho, faz 14 anos que morreu o professor José Hermano Saraiva, um homem, um grande historiador, um homem que vinha para a televisão, era um comunicador nato e teve o grande condão de interessar todo o povo português pela história de Portugal. Só aquela forma do professor José Hermano Saraiva captar a atenção e o interesse de motivar as pessoas, portanto, é que conseguiu que ele viesse a ter um tão vasto auditório. E ainda hoje, quem quiser saber algo sobre alguma localidade, se for consultar no YouTube, tem lá ocasião de ver diversos vídeos do professor José Hermano Saraiva a falar sobre a história de Portugal. Ainda há pouco tempo vi um sobre Freixo de Espada à Cinta, mas tenho visto vários e vi quando ele apresentava na televisão o programa Alma e o Tempo, tenho a impressão de que era assim que se chamava, o professor José Hermano Saraiva.

0: E depois tive vários contactos, até pessoais com ele, proximidade. Tenho até fotografias com o professor José Hermano Saraiva. E portanto foi um homem que sempre admirei muito. E todo o povo português tinha por ele um grande carinho, uma grande admiração, como tinha pelo engenheiro Sousa Veloso também, pela Maria de Lourdes Modesto, que já falámos, etc. E no dia 20 de julho ainda, faz 57 anos, que pela primeira vez o ser humano pisou o solo lunar. Neil Armstrong, etc. Portanto, foram aqueles homens que foram os protagonistas da primeira alunagem. Eu era rapaz, portanto, eu tinha 16 anos. Lembro-me nitidamente dos meus pais não se terem deitado, porque ficaram a ver, agarrados à televisão, à magia da caixinha mágica, à espera que o homem pisasse a Lua e depois lá colocasse até uma bandeira americana. Isto faz-me até lembrar quando o português ia solucando esses mares e quando fazia uma descoberta e uma conquista, colocava lá um padrão. Os americanos, da mesma forma, quando pisaram o solo lunar, colocaram lá uma bandeira americana. E no dia 21 de julho, faz 101 anos que nasceu o grande toureiro que foi Diamantino de Viseu. Um homem que tanto tempo a torear, nunca foi colhido e acabou por ser atropelado e morreu devido a um acidente de viação. No dia 22 de julho, faz 157 anos que nasceu o general Augusto Farinha Beirão, de quem fala aqui muitas vezes, foi o homem que, à frente da GNR, ao lado do general Ferreira do Amaral, limparam o crime em Portugal. No dia 23 de julho, completaria 106 anos de idade a célebre fadista Amália Rodrigues, que levou muito longe o nome de Portugal. E para acabar, no dia 24 de julho, faz 27 anos que morreu o cónego Anacleto Pires da Silva Martins, que foi pároco em Porto Alegre e foi um homem da cultura que deixou diversos trabalhos interessantes escritos sobre a nossa diocese, os seminários, etc. Ele e o doutor José Maria Félix, além do Almeida Eusébio no século XIX, foram as pessoas que mais e melhor escreveram sobre a nossa diocese de Porto Alegre. Amigo César, mais uma vez, estamos na hora de ir faturar.
1: Voltemos já a seguir. 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
0: É isso, exatamente. Agora, damos parabéns à cidade de Porto Alegre. Hoje, dia 18 de julho, faz 191 anos que a nossa cidade foi elevada a capital de distrito. Uma vez que falamos na capital de distrito, eu tenho que dizer que o primeiro governador civil de Porto Alegre foi precisamente o doutor José Maria Grande. O doutor José Maria Grande, como se sabe, era um homem da botânica e foi ele que mandou plantar lá embaixo no Rocio, como nós dizemos hoje, o célebre plátano. E o plátano é um dos ícones da nossa cidade. Ao lado da Sé e ao lado, talvez, também das chaminés da antiga empresa Robinson. Há bocadinho dissemos que tinha que fazia 71 anos que tinha morrido Carlos Gulbenkian no dia 20, mas agora vou dizer que hoje, dia 18 de julho, faz 70 anos que foi criada a Fundação Carlos Gulbenkian. Dizia-me o Sr. Viriato Mafaldo que todos os granitos que nós podemos ver lá em Lisboa, na Fundação Carlos Gulbenkian, foram extraídos dos subsolos aqui desta zona granítica que fica entre Gafte, a vila de Gafte, e a vila de Alpalhão. Digo vila e digo muito bem, porque vila foram sedes de concelho até

0: 1855, quando os pequenos concelhos foram extintos. Portanto, continua a ser vila, embora seja uma freguesia, tanto Gaft como Alpalhão. Gaft é uma freguesia do concelho de Crato e Alpalhão, como se sabe também, é uma freguesia do concelho de Nisa. E agora damos um pulo até Santo António das Areias. Gonçalo Sequeira Ferreira, aniversário no próximo dia 20 de julho. Vamos agora de Santo António das Areias, damos um pulo até à cidade de Elvas. Um médico que é um urologista de renome nacional. É o Dr. António Joaquim Lapa Cabeças, que festeja o seu aniversário natalício no próximo dia 21 do corrente mês de julho. O Dr. António Joaquim Lapa Cabeças, médico em Lisboa, mas também, como é um elvense e como é amigo do Alentejo, da sua terra natal, vem com muita frequência aqui à vizinha cidade raiana, e é uma pessoa que nós também temos que pôr em destaque. E agora vamos à tauromaquia. O cavaleiro tauromáquico António Palha Ribeiro Teles, no próximo dia 21 de julho, celebra os 43 anos da sua alternativa. É claro que António Palha Ribeiro Teles é oriundo de uma dinastia de cavaleiros tauromáquicos. Falo no pai, o mestre David Ribeiro Teles, e depois falo nos irmãos, e até já tem um sobrinho, que é o Teles Bastos, que também anda na tauromaquia. E continuando na tauromaquia, vamos até Monforte. O nosso amigo Campinho de Farinha, Manuel Farinha, ele chama-se Manuel Lista Brandão. Exato. Mas é conhecido como Manuel Farinha, já passou aqui pelos gentes da gente, é um homem que canta o fado, que faz poesia, é um homem que cheio de vida e de energia, cheio de atividade, e o senhor Manuel Farinha não se vai zangar comigo, se então, disser quantos? Que ele vai fazer 89 anos.
1: E valentão.
0: Valentão. Mas está ali impecável, praticamente como nós sempre o conhecemos. Um abraço grande, parabéns do César, meu e dos nossos ouvintes, para o nosso amigo Campinho de Farinha, 89 anos, no próximo dia 22 de julho. E agora cá em Porto Alegre, damos um pulo ali à freguesia da Ribeira de Nisa, ao lugar da Vargem. No dia 23 de julho, faz 45 anos que foi inaugurada aquela capela, a Igreja da Vargem. Eu, outrora, agora tenho ido mesmo, às vezes ia lá à missa à Vargem e achei graça, apesar de ser uma igreja pequena, as pessoas tiveram a preocupação de proporcionar àqueles que iam participar na missa um bom ambiente no verão. E então puseram nas paredes umas quantas ventoinhas para refrescar. A capela é pequena, foi uma atitude muito bonita, porque de vez em quando até ia lá à missa no tempo em que o padre Manuel André Pinheiro lá ia celebrar, era parco daquela zona e às vezes ia lá. E agora vamos até Orém, o historiador Carlos Evaristo, que está à frente da Fundação Cultural Oriana, portanto, de Orém, o historiador Carlos Evaristo festeja o seu aniversário natalício no próximo dia 24 de julho. E agora falo de um senhor que foi durante 20 e tal anos nosso bispo, o senhor Dom Augusto César, residir em Fátima já há 20 e tal anos, e o senhor Dom Augusto César, no próximo dia 24 de julho, festeja 66 anos de ordenação sacerdotal. É quase tantos anos como eu tenho de vida. É claro que o senhor Dom Augusto César foi um homem que esteve connosco durante 20 e tal anos, e foram 20 e tal anos em que a nossa diocese de Porto Alegre e Castelo Branco cresceu. O senhor bispo teve, enfim, foi inspirado a trazer para aqui congregações religiosas, que apoiou sempre, investiu muito nos leigos, foi um homem próximo de toda a gente, sempre com um sorriso de acolhimento, assertivo. Quando foi dos fogos de 2013, andou aí na frente de batalha dos incêndios também. Portanto, foi um homem que a diocese não esquece e, portanto, que nós não podemos esquecer de maneira nenhuma, seja quem for, quem por qualquer motivo

se distinguiu da mediania a que nós estamos habituados, porque nós atualmente, e, enfim, vivemos de uma forma mais, de uma, como diria o Camões, mais ou menos de uma apagada e vil tristeza a todos os níveis, a nível local, nacional e até mundial. Se eu ver os focos que têm havido na Califórnia e que têm havido no Brasil, portanto, isto é uma terceira guerra mundial feita de uma forma diferente, mas não menos má. É tão má ou pior quanto as outras, porque, enfim, é a guerra, na verdade, na Ucrânia, depois é no Irão, é a guerra, e depois é aquela guerra a nível mundial, que é a guerra provocada por...

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0: 23 horas.
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0: meia-noite.
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3: As comemorações dos 25 anos do Museu das Tapeçarias de Porto Alegre, que arrancaram este sábado e que se vão prolongar por um ano, ficaram manchadas pelas duras críticas de Vera Fino à Câmara de Porto Alegre, que são refutadas pelo município. A diretora da Manufatura de Tapeçarias de Porto Alegre lamentou que, no próprio dia em que se assinala o quarto século do museu, persistam problemas que considera graves e que comprometem o futuro do espaço museu. Vera Fino recordou que o protocolo assinado em 2001 entre a Manufatura e a Autarquia previa que o município dotasse o museu de um orçamento anual próprio, incluindo verbas destinadas à aquisição de tapeçarias, compromisso que, segundo afirma, nunca foi cumprido. A responsável sublinhou que, ao longo destes 25 anos, a Manufatura cumpriu sempre a sua parte, prestando consultoria permanente ao museu e sem nunca receber qualquer remuneração, enquanto a Câmara tem avançado com iniciativas inconsequentes, muitas vezes ignorando a Manufatura, apesar de esta ser a entidade fundadora e detentora do saber técnico que sustenta o museu. A diretora acrescentou que a equipa que atualmente assegura o funcionamento do museu dispõe de poucos recursos humanos e reforçou que a Manufatura está disponível para continuar a apoiar o museu. No entanto, deixou claro que não aceitará qualquer tentativa da Câmara de apropriação do nome Tapeçarias de Porto Alegre, marca histórica e registada.
4: Sendo um museu a criar do zero, sem espólio próprio, dependeu sempre de um protocolo estabelecido entre a Câmara Municipal de Porto Alegre, proprietária do espaço, e a Manufatura de Tapeçarias de Porto Alegre, detentora do ponto de Porto Alegre, do saber fazer e de praticamente a totalidade das peças a expor. O primeiro protocolo, datado de 2001, estabelecia, entre outras coisas, que a Câmara Municipal de Porto Alegre se obrigava a dotar o museu de um orçamento anual destinado à aquisição de peças para a consolidação e atualização das suas coleções, o que nunca aconteceu. A Manufatura cumpriu sempre a sua parte e deu sempre, até hoje, consultoria ao museu, tendo sempre prescindido de qualquer remuneração. Hoje estamos perante um dos 10 museus mais visitados de Portugal. O protocolo, que na altura não era bom, hoje não representa nada. As coisas não estão bem. Em vez de dotar o museu de um orçamento próprio que lhe permita cumprir com os seus objetivos, preservar, estudar e divulgar a tapeçaria de Porto Alegre, de um modo programado ao longo dos anos, a Câmara tem vindo com iniciativas inconsequentes, passando por cima da Manufatura de Tapeçarias, esquecendo que sem ela não há museu e, por serem inconsequentes, têm tido da parte da Manufatura um parecer negativo. Se há uma parceria, as partes têm que se comportar como parceiras e a Câmara não pode, sistematicamente, sobrepor-se à Manufatura, que é uma empresa privada. Ora, o corpo de funcionários do museu não é suficiente e a sua diretora é constantemente chamada a outras funções e eventos da Câmara. Este facto teve como consequência, portanto, o facto de não ter funcionários suficientes, teve como consequência o roubo de uma peça icónica do museu e a impossibilidade da sua diretora se dedicar a tempo inteiro ao museu para não deixar atrasar projetos. A Manufatura está na disposição de continuar a apoiar o museu e a garantir que as exposições cumprem com o objetivo com que o museu foi criado, mas não admitirá nenhuma outra situação em que a Câmara se procure apropriar do nome Tapeçarias de Porto Alegre. Sabemos que o potencial da Tapeçaria de Porto Alegre para o desenvolvimento turístico de Porto Alegre é imenso e que a Câmara não tem sabido aproveitá-lo. Só que isto não pode ser feito à revelia da Manufatura. Para ser efetivo, tem de ser feito em parceria com a Manufatura.
3: Ora, a vereadora de Cultura da Câmara de Porto Alegre, Laura Galão, mostrou-se incomodada e contestou as afirmações de Vera Fino, considerando que o discurso da diretora da Manufatura contém inverdades. Laura Galão garantiu que não existe intenção da autarquia de se apropriar da designação de Tapeçarias de Porto Alegre, considerando tratar-se de património que o município pretende promover.

0: ver, defendendo que é necessário distinguir o papel da Câmara, responsável pela divulgação da tapeçaria através do museu, e o da manufatura enquanto empresa privada. A autarca afirmou ainda que a abordagem de Vera Fino não corresponde ao trabalho desenvolvido pela equipa que gera o museu, que, segundo disse, foi recentemente reforçada com dois elementos.
1: Infelizmente, assistimos a um discurso com muitas inverdades. O esforço que tem sido feito pelo Executivo relativamente àquilo que é a promoção da tapeçaria, e nós temos de distinguir aqui, julgo que isso é importante, nós temos de distinguir aqui o papel das duas entidades. Temos a entidade Câmara Municipal, que através do seu museu tem como função promover e divulgar a tapeçaria de Porto Alegre, e temos a instituição e a empresa privada Manufatura Tapeçarias de Porto Alegre, que é uma entidade privada e, portanto, terá a sua gestão feita como os dirigentes entendem, da melhor forma que entendem, e, portanto, são dois assuntos distintos. O museu tem, e nós, como entidade pública, temos o direito e temos a obrigação, através do nosso museu, de promover o património da tapeçaria de Porto Alegre. O museu imobilizado, portanto, nós temos peças, ao contrário do que a doutora Vera disse, houve várias doações que, entretanto, também foram feitas ao museu, e, portanto, o museu tem espólio próprio. Obviamente que também o museu acolhe peças da manufatura, propriedade da manufatura, para aumentar a exposição. Mas o que esse aumento de exposição é benéfico para todos. A partir do momento em que a Câmara Municipal, através do museu, consegue promover este património, é também uma mais-valia para a manufatura, que pode captar investidores para a sua produção e para fomentar a produção. Portanto, é nesta simbiose que nós sempre temos trabalhado. E, portanto, as declarações que a doutora Vera fez, pondo em causa, afirmando que nós nos queríamos apropriar da tapeçaria de Porto Alegre. Porto Alegre e a Câmara não se quer apropriar da tapeçaria de Porto Alegre. É um bem cultural. O município quer promover a bem de todos, inclusive a da manufatura. Queria acrescentar ainda que a equipa do museu, já neste mandato, foi aumentada em duas colaboradoras. Portanto, nós temos uma equipa que é dedicada exclusivamente àquela infraestrutura cultural. Lamentamos muito a forma e a abordagem que foi feita hoje, que é muito injusta para aquilo que é o trabalho que é feito por toda a equipa do Museu da Manufatura.
0: O Museu da Tapeçaria de Porto Alegre, Kifin, foi inaugurado a 14 de julho de 2001 e tornou-se, ao longo de um quarto de século, um dos símbolos mais reconhecíveis da cidade. Recebeu cerca de 262 mil visitantes e mostrou ao público obras de mais de 200 artistas plásticos, consolidando-se como um espaço de criação, memória e experimentação artística. O Museu de Arte e Atrelagem de Gavião assinala este domingo o seu primeiro aniversário, um marco que confirma a ambição do município em transformar este espaço num polo cultural distintivo no Alto Alentejo. Para o presidente da Câmara de Gavião, António Severino, trata-se de uma aposta ganha. O autarca sublinha que quem entra no museu fica maravilhado com o que encontra e que o objetivo agora é abrir ainda mais portas ao mundo, reforçar a divulgação e criar uma dinâmica capaz de atrair novos públicos.
2: É uma aposta, de facto, ganha naquilo que é o que este museu nos pode oferecer. De facto, tem um ano de existência, vai celebrar agora no dia 19 um ano da abertura de portas. O que queremos é criar aqui uma outra dinâmica relativamente a este espaço, porque o que é um facto é que todas as pessoas que visitam este espaço ficam maravilhadas com aquilo que encontram dentro deste edifício. Portanto, nós também durante o próximo fim de semana vamos fazer aqui um conjunto de atividades relacionadas com o museu, quer no

0: no primeiro dia, na sexta-feira, dia 17, vamos ter um fórum internacional relativamente à rota ibérica da atrelagem. Portanto, vamos ter aqui algumas pessoas convidadas relativamente àquilo que é o mundo da atrelagem, quer a nível nacional, quer a nível internacional. E depois, no sábado, vamos ter aqui um desfile ibérico de viaturas hipomóveis, que o ano passado foi, de facto, um sucesso. E é toda esta dinâmica que pretendemos criar e desenvolver em torno deste magnífico espaço que é o Museu de Arte e Atrelagem. E queremos continuar a abrir portas ao mundo deste museu, porque sabemos o potencial que ele tem, quer para os amantes do mundo da atrelagem, quer para os amantes a nível de arte, porque temos magníficas exposições a esse nível. E o que pretendemos agora é criar aqui uma dinâmica e chamar mais pessoas, mais visitantes a este espaço, e dar a conhecer mais ainda este espaço.
1: Instalado no antigo Seminário Menor, reabilitado com a assinatura arquitetónica de Carrilho da Graça, o Museu de Arte e Atrelagem de Gavião abriu ao público com a promessa de revelar um património raro em Portugal, nomeadamente a arte, a técnica e a história da atrelagem, através de carruagens, hipomóveis, arreios, objetos de época e duas coleções de referência ibérica. O Silêncio da Serra volta a transformar-se em música a partir do dia 24 deste mês e até ao dia 2 de agosto, com o regresso do Festival Internacional de Música de Marvão para a sua 12ª edição. O evento, considerado um dos mais singulares da Europa e o maior dedicado à música clássica em Portugal, apresenta este ano mais de 40 concertos e centenas de músicos oriundos dos quatro cantos do mundo. Em declarações à Rádio Porto Alegre, o diretor executivo do festival, Daniel Boto, sublinhou que esta edição se distingue pela maior presença de músicos portugueses, que representam cerca de 30% do alinhamento.
2: Eu diria que esta edição, por um lado, é a sedimentação, digamos assim, de um festival que tem vindo a crescer e a manter mais ou menos aqui uma lógica muito própria, mas se tivéssemos que escolher aqui alguma coisa que distinguisse esta edição em particular das anteriores, seria o facto de termos uma programação talvez ainda mais aberta, mais diversa. Há uma aposta muito clara na música portuguesa, como de resto não é novidade, mas ela assume um papel, acredito, de grande destaque nesta 12ª edição, quer nos programas escolhidos, quer nos próprios artistas, e não apenas nos solistas, mas também em grupos maiores e orquestras, como é o caso da Banda Sinfónica Portuguesa. Podemos dizer que neste caso a música e os músicos portugueses ocupam cerca de 30% de todo o programa deste ano, que tem realmente estes mais de 40 concertos. Para além disso, a própria programação é assim também mais transversal. Há aqui um diálogo entre diferentes linguagens artísticas, como a música clássica, que é aquilo porque o festival é conhecido, mas também temos fado, também temos jazz, também temos música contemporânea, e para além disso oferecemos também experiências que vão muito para além dos concertos, em conjunto com um grupo crescente de parceiros, alguns que serão novidade, alguns que já nos acompanham há algum tempo, o que permite também ao público do festival, para além da música, participar em provas de vinho, visitas a adegas, experimentar cervejas, experimentar gin de Marvão. Portanto, eu diria que é um festival, dessa uma edição muito colorida.
1: A música clássica continua a ser o eixo central, mas o festival abre espaço a outros géneros, do fado ao jazz, ampliando o alcance artístico e os públicos. A gala de abertura está marcada para o dia 24 deste mês, às 19h30, no Castelo de Marvão, dando início a 10 dias em que a vila se transforma novamente num palco natural para artistas e ouvintes. O preço dos combustíveis vai voltar a subir já esta segunda-feira. De acordo com o Automóvel Clube de Portugal, o gasóleo deverá aumentar 13,5 cêntimos por litro, enquanto a gasolina sobe 6,5 cêntimos por litro. Estes valores são uma estimativa, já que o preço final depende de cada posto de abastecimento, resultando da média praticada pelas diferentes

0: gasolineiras. Se esta previsão se confirmar, será uma das subidas mais expressivas dos últimos meses, com impacto direto no orçamento das famílias e das empresas que dependem do transporte rodoviário.
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